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0: 89,5, abraçando os amigos de perto, de longe, os nossos queridos internautas em todo o Brasil, ouvindo a nossa programação Só Forró, programação super especial da noite, aqui com Josias Leal e muito forró no seu rádio, tudo de melhor para você e família. Sejam bem-vindos aos 89,5 MHz aqui da sua Agreste FM Digital.
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0: meus queridos, vamos ficando por aqui o nosso encontro de hoje, nesse feriadão, 24 de junho, dia de São João. Alô, forrozeiros de plantão, muito obrigado pelo carinho da audiência, da sintonia, e continue aqui na Agreste FM, final do nosso encontro de hoje. Amanhã a gente volta a partir das 8. Um abraço caloroso e com aquele sabor de muito forró do Josias Leal, e até amanhã, se Deus quiser. Abraço grande para todo mundo.
1: Seu Gordinho, viu? Botando pra mexer com os corações.

0: meia-noite e 20. 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

0: 5:03 aqui do Agreste. Bom dia, Cupira, Pernambuco, Brasil, bom dia pra todo mundo. Já no ar, mais um alegre despertar aqui na Agreste FM, a nossa rádio. Hoje, dia 25 de junho de 2026.
1: Pra raiar um novo dia!
0: É, pra raiar um novo dia daqui a pouquinho. Tá fechado o tempo, madrugada chuvosa e amanhã chegando com chuva também, né? Tempo fechado, uma riqueza, graças a Deus. Mês de junho, ainda temos chuva, ou seja, inverno começou agora, né? Aí vem julho, agosto ainda, né? Chuva e frio, 20 graus agora aqui em Cupira. Pra você que tá viajando aí, muito obrigado pela audiência. Você que tá no trabalho, você que tá em casa, mas curtindo aqui a nossa rádio. Um abraço do Ayrton Lira, todos nós que fazemos a rádio Agreste FM. 5:04. Os três do Nordeste.

0: 5:15, aqui no Alegre Despertar. Paulo Fidelis está lá em São Paulo, curtindo, mandando um abraço para a Duda do Sofá, é isso? É, tá bom, valeu aí, Paulo, um abraço. 5:15.
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0: 5h20 aqui no Lagrange, 5h20, mas minha gente, terremotos de magnitudes 7,5 e 7,2 que atingiram a costa da Venezuela ontem à noite, início da noite, né? Também foram sentidos em diversos locais da região norte do Brasil. Tremores foram relatados em cidades do Amazonas, Pará, Amapá e Roraima. Em alguns locais, moradores precisaram deixar prédios por precaução. Na Venezuela, prédios desabaram em Caracas, a 168 quilômetros do epicentro. Serviço Geológico dos Estados Unidos, né? Informando aí, o tremor ocorreu em uma profundidade de 13 quilômetros. Em Manaus, relatos revelam que alguns prédios foram evacuados pelos próprios moradores. Muitos vídeos aí, né, na internet, eu já acompanhei agora pela madrugada, e a rede amazônica, vídeos foram enviados, né, à TV, ao G1, registram o momento em que os objetos dentro de imóveis, como lustres, balançam durante o abalo. Outros registros mostram pessoas deixando suas casas. Olha, um desmantelo, viu? Em um dos vídeos, uma moradora de um prédio aparece na área externa do condomínio, junto com outros moradores que saíram dos apartamentos para verificar a situação. Mas nas imagens, ela relata o movimento local. Eu estava acompanhando esse vídeo, né? Negócio sério, né? O lustre lá, a lâmpada balançando fortemente, meio aquela coisa balançando muito. Não é uma coisinha leve não, viu? 7,5, 7,2 na Venezuela e foi sentido aqui no norte do Brasil. Negócio sério, né? Moro aqui, tal, onde é, cerca de 2 minutos após o gol do Brasil, percebemos que toda a torre estava tremendo. Meu Deus do céu, negócio sério, né? Sério, sério, as informações vão chegando, mas até o momento, graças a Deus, não tem relato de nenhuma vítima, né? Pelo menos até agora, não tem relato. Deixa eu ver aqui, tem mais informações aqui chegando agora. Não tem, pelo menos de forma oficial não, né? Comentários, que isso, mas de forma oficial, só falo o que é oficial. Coisa séria, né? Olha, 5h23 aqui no Agreste. Trazer aqui os poetas, hein? Vamos lá. Extrai de um festival vivo, né?
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5h33 aqui no Agreste, 5h33. Olha, eu estou vendo mais informações aqui sobre o terremoto de magnitude 7,5 que atinge a Venezuela, atingiu, deixou 32 mortos e 700 feridos. E, infelizmente, a gente sabe que esse número pode aumentar, né? De forma oficial. Rapaz, negócio muito sério, né? Muito sério mesmo. Estou vendo aqui imagens, hein? Aqui, agência americana projeta milhares de mortes na Venezuela. Há 20 minutos essa notícia chegando aqui, né? Deixa eu ver se está mais atualizada. Tá? Há 20 minutos. É bom ler notícia do computador, porque a gente está lendo e fica uma faixa na frente e não quer sair pronto. Delcy Rodrigues confirma 32 mortes e 700 feridos após terremoto atingirem país. Os terremotos, né, de 7,5, 7,2, intervalo de menos de um minuto. É. Rapaz, negócio sério, né? 5h35 aqui no Agreste. Quinta-feira, para nós aqui em Cubira, nem parece que é quinta, né? É. Ontem é que parecia ser quinta-feira, por conta da feira que foi na terça. A gente fica na mente, na nossa mente. Hoje é quinta-feira, minha gente. Olha, 5h35, vamos em músicas. Tudo gero.

5h42, aqui no Alegre Despertar, Alexandre do Carão, lá em Altinho. Bom dia, Alexandre, meu amigo, meu ouvinte, nosso irmão na fé, né? Um abraço, Alexandre. Aquela paisagem bonita do Carão. Falar no Carão também, um abraço para seu Benedito, para Zuza, Luzia, todo mundo aí, cedinho, curtindo aqui a nossa rádio, lá no Carão de Altinho.

0: 5 horas 46 minutos aqui no Alegre Despertar. Você aqui em Cupira, pelo Agreste Pernambucano, qualquer lugar do Brasil, do mundo, curtindo aqui a nossa rádio. Muito obrigado pela audiência. Bom dia mesmo. 5h46.
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É Ayrton Lira, bom dia. É, tudo bem, tudo bem. Sou de Agrestina, sítio Água Branca. Manda um abraço aí pra minha mãe, é Ângela. Minha mãe e Ângela, no caso, né? E meu nome é Luiz. Escuto seu programa todos os dias. Muito obrigado. Um abraço, Luiz, Ângela e pessoal de Água Branca, de Agrestina, né? Muito obrigado aí pela audiência. 5h52. Vamos de músicas. Domingos Sávio.

fundo, quando toma os 10, costuma ter umas graças sem graça. Ele disse pra mim: Gonzaga, bota o bucho pra fora. Eu botei, ele me deu um murro. Aí me chamou de véi e acabado. É, tu tá. Olha, vamos pra fazenda que eu tenho em Lagoa dos Gatos? Que eu não te dou 4 dias que tu fica novinho em folha. Eu besta fui. Perdi a viagem, não. Gato de Santa Gertrude como diabo. Me ofereceu até um touro de presente. Um juízo bom danado, jantar. Aquela base. Depois disse pra mulher assim: arma uma rede pra Luiz aqui no arpente. Pronto, Luiz, aqui tu vai puxar o teu ronco à vontade. Eu me espichei na rede. Quando eu passei que ia puxar o maior ronco, não consegui dormir porque não tinha jeito, não. Meia noite, pinto, pinico, galo no galo, pinico, pinto, pinto, quiriquiqui. Meia noite, temo, fato, balde, um roncado do porquinho, ninguém pode dormir.

Fernando de Alencar Pinto é o maior criador de holandês do Brasil. Fazenda Bela Vista é a maior fazenda de São Paulo, não tem maior não. Amigo velho do peito me mandou recado dizendo que tinha lá um B.O. pra me oferecer. Eu fui, mostrou o gadão, aí disse: escolha. Eu disse: bom, é pra escolher? Escolhi lá um garrote lindo, lindo de morrer. Eu digo: Fernando, e o que é o B.O.? Você não disse que era um B.O.? Gonzaga, B.O. é esse aí mesmo, homem. É puro de origem, é holandês puro sangue. Vamos comemorar, bora. Chegamos na sede da fazenda, o uísque como diabo, eita, até champanhe ele abriu pra nós. Cantei, toquei, chachei. Aí eu disse: ô Fernando, esse uísque aqui também é B.O.? É, Gonzaga, esse é B.O.N., puro nacional, tu já tá é bebo. Vamos dormir. Me botou num apartamento bonito como o diabo, mas não pude dormir, sabe por quê? Pelo seguinte, tinha jeito não.

de Caruaru me falou lá em São Paulo. Gonzaga, aqui na cidade americana, bem pertinho de São Paulo, tem o fazendeirão danado que é teu fã. Ele tem lá um presente pra tu, diz que é só tu ir buscar. Eu digo, vamos lá? Bora! Tocamos pra Americana. Fazenda Angélica. Eita, seu Guilherme. Guilherme, o nome dele é completo, é Guilherme de Campos Salles. A esposa dele é Dona Zita. Casal maravilhoso. Muito bem, seu Gonzaga, nós somos seus admiradores. Eu tenho aqui um garrote para lhe oferecer. Tá vendo esse lindo novilho aqui? É seu, pro senhor levar para seu Exu. É filho do fabuloso, famosíssimo Pepino, o maior touro da raça de Santa Gertrude, campeão dos campeões na exposição de Água Branca em São Paulo. Leve para sua terra. É bom de corte, bom de peso e é gado bom de leite. É, cruza com qualquer raça. Muito obrigado, seu Guilherme. Não, não agradeça a mim. Agradeça a José, que é o nosso grande capataz. Agora eu quero ver a sua asa branca nessa sua sofona. Aí eu desembaiei o fole e cantei pra ele. Quando foi na hora de dormir, eu disse pro Elpido: Elpido, olha na janela. Eu vi, tava lá, rapaz, aquela tela contra a muriçoca. Aí Elpido disse: é, Gonzaga, mas aqui, aqui na fazenda do seu Guilherme não tem muriçoca, não. Eu digo, é, mas dá pra cantar musguinho, não dá? Lá vai, mandei brasa.

0: 6:01 aqui no Agreste.
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No Agreste Pernambucano, 6h04. 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Deixa eu observar aqui as notícias que eu tenho aqui quanto a as manchetes hoje, né? Os principais jornais nesta quinta-feira, hoje dia 25 de junho de 2026. Folha de Pernambuco diz aqui o seguinte: missão cumprida. O Diário de Pernambuco, Brasil bate Escócia. A gente tá sabendo já. Jornal do Comércio, Brasil avança com brilho. Divine Júnior volta de Neymar. Jornal Tarde Salvador, São Pedro atrai mais turista e encerra ciclo de festas juninas. O Diário do Nordeste, Fortaleza, avanço do mar e erosão ameaçam praia de Jeri. É, rapaz. Tem mais aqui, 0 hora de Porto Alegre, Jax Wagner deixa a liderança do governo. Liderança do governo Lula, após virar alvo da Polícia Federal no caso Master. O estado de Minas, Vini, balha e embala o Brasil. Correio Brasiliense, sob pressão no caso Master, Jax Wagner deixa a liderança. O que eu tenho mais aqui? O Globo do Rio de Janeiro, alvo de operação da Polícia Federal no caso Master, Jax Wagner deixa a liderança do governo. O estado de São Paulo, Wagner deixa a liderança do governo após reunião com Lula. É, Folha de São Paulo, tem mais aqui, é praticamente a mesma coisa, é a mesma notícia aqui, a mesma manchete. Jax Wagner deixa a liderança do governo Lula após Polícia Federal ligá-lo ao Master. A Polícia Federal que ligou ele ao Master, ou ele tá ligado já tem, ou não? É um caso a se explicar, né? É, Polícia Federal ligar o Master, não sei não, se a polícia ligou ou tem as informações, né? Agora, Jax é um cara sério, né? Eu sempre olhei pra ele como um homem sério. E vamos ver o que tem ligação, que tá sendo apurado, o que vai ser, né? O que vai ser aí explicado. É muita complicação. O negócio é muito sério, né? Eita, meu Deus. Tanto problema na vida, pra tão pouco tempo. Ou não é? É desse jeito. Pra tão pouco tempo de vida. 6h08 aqui no Agreste, 6h08. 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Aí, Tonira, quem é que tá aqui? Então, Lira, Maria José Santos Caruaru, ligada sempre na Rádio Agreste. Um alô para Chão das Panelas, meus amigos Aparecida, neta, dona Cícera, que Deus abençoe aí, um abraço a todos vocês, você também, toda a família. Muito obrigado. 6h09. Sem querer olhar para trás, Flávio José.

0: Alegre despertar, 6:16 aqui do Agreste.
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6h20 aqui do Agreste. Estou vendo aqui, rapaz, informações sobre a Venezuela, né? Terremotos aí, intervalo de menos de um minuto. Muitos prédios, aeroportos, tudo abaixo, né? Negócio muito sério mesmo, que é a força da natureza, né? É, meu amigo, o negócio não é de brincadeira, não. E chegou, né, sentido no Brasil, né? Prédios balançaram lá em Manaus e no norte aqui do Brasil. E muitas pessoas, né, que perderam a vida, não tem dados ainda de forma, tem uma previsão, mas ainda é maior do que o que está aparecendo na internet aí ou nos sites de notícias, né? Infelizmente, meu Deus do céu, o negócio não é de brincadeira. 6h21. 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Daqui a pouquinho tem um Rádio Patrulha também com o Joedson Silva, oferecimento, Valdinho Construção aqui em Cupira. Nando Cordel.

0: 6:26, eu estou acompanhando aqui as informações sobre a Venezuela e tem muitas informações, podem ter muita gente, né? Mortas, né? Até milhares de pessoas, mas é uma informação que não é oficial ainda, porque a coisa não está um negócio sério, né? E chegou, né, ao norte do Brasil também, né? Muita gente sentiu aí o abalo forte. Foi 7.5, né, o segundo terremoto, em pouco tempo de intervalo. É, rapaz, esse negócio não é de brincadeira, né? Não é de brincadeira, não. E ninguém tem nem previsão, se tem, né, quando vai acontecer isso. Olha, 6:27 aqui no Agreste. Não dá mais tempo para nada, João Edson Silva chegando com Rádio Patrulha, que todos tenham um bom dia.
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1: Bom dia! Olá, gente querida, um beijo no coração de todos. Hoje, quinta-feira, 25 de junho, ano 2026, está no ar o Rádio Patrulha. É a maior audiência no rádio e na TV. Você acompanha a partir de agora as principais informações da área policial.
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1: E aqui estamos nesta data. Hoje é o dia de São Próspero de Actania. É dia também que você está sintonizado, sintonizada através da 89,5 e na TV Agreste Mais, em nosso canal do YouTube, Facebook. Valeu, minha gente. 6h32, programa está no ar com oferecimento da Previna, a proteção veicular que seu veículo precisa. 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JM Frios e Laticínios.

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0: Aconteceu um feminicídio na cidade de Petrolina, na zona rural lá de Petrolina. Feminicídio que vitimou uma mulher de 36 anos. Ela foi assassinada na comunidade Vila Nova, na zona rural lá de Petrolina. Jocilene Félix da Silva foi encontrada sem vida dentro da casa que morava e tinha diversas perfurações provocadas por faca peixeira. O principal suspeito do crime é Fábio Júnior, ex-companheiro da mulher. Testemunhas relataram que ele chegou ao imóvel armado com uma faca e passou a desferir os golpes contra Jocilene. A vítima tinha uma medida protetiva contra o ex. Apesar da determinação judicial, o crime não pôde ser evitado. Após o homicídio, o suspeito fugiu e não foi localizado. A polícia

0: 44 minutos, um rapaz, ele estava brincando de roleta russa com uma arma de fogo e morreu após atirar na própria cabeça. Esse cara com 20 anos morreu após ser atingido por um disparo de arma de fogo na cabeça. Isso aconteceu no bairro de Heliópolis, na cidade de Garanhuns, no agreste pernambucano. Lailson Nogueira da Silva estava no quarto da residência onde morava, manuseando um revólver calibre 38 e brincando de roleta russa sobre a cama. A arma disparou. O serviço de atendimento móvel de urgência SAMU foi acionado, polícia militar prestaram os primeiros atendimentos médicos e Lailson foi socorrido com vida para o Hospital Regional Dom Moura. Mas devido à gravidade dos ferimentos, ele não resistiu e faleceu na unidade hospitalar. O revólver utilizado foi apreendido, encaminhado ao plantão da 18ª Delegacia Seccional para a adoção das medidas cabíveis. 6 horas 36 minutos agora.
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0: Duplo homicídio durante festejos juninos. Aconteceu esse duplo homicídio lá na Bomba do Emetério, na zona norte do Recife. Foram assassinados Liviane Miranda Viana, 19 anos, José Carlos Lacerda, 27 anos. Um evento junino estava acontecendo, esse evento realizado lá na localidade, e o José Carlos, ele se envolveu em uma discussão com outro homem. Um homem com cabelo pintado de vermelho. Durante a confusão, o suspeito sacou uma arma e efetuou vários tiros. Os disparos atingiram o José Carlos, que foi socorrido para a UPA, e devido à gravidade dos ferimentos, foi encaminhado para a restauração. Morreu horas depois. A Liviane Miranda Viana, ela estava próxima ao local da confusão e também foi atingida pelos tiros, não resistiu, morreu no local. Perícia

Polícia Civil está investigando este assassinato, vitimando Edivaldo José da Silva, vulgo Gordo, 31 anos, no distrito de São José do Livramento, do Tiúma, lá em Timbaúba, na zona da Mata Norte. A vítima foi executada a tiros em frente à residência dos pais, na Rua do Crente. A polícia colheu informações que dois indivíduos em uma moto, placa não anotada, eles chegaram ao imóvel.

0: chamaram Edivaldo pelo apelido. Ô gordo, vem cá, chega aí. No momento que ele abriu a porta, os indivíduos efetuaram os disparos. Estavam de capacetes. O Edivaldo possuía antecedente criminal por roubo, já tinha cumprido a pena referente ao delito, e familiares informaram que ele também dava o pipoco na rapadura do capeta. O corpo foi encaminhado ao IML da capital pernambucana. 6:38.
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0: Agora no Rádio Patrulha, vamos trazer a reportagem com o Adielson Galvão. Ele vai detalhar aquele caso lá de Lagoa dos Gatos, crime que aconteceu em Lagoa dos Gatos, vitimando o Salvandi Mário da Silva Filho, de 25 anos. O Salvandi, natural aqui de Cupira, ele teve a vida ceifada e, segundo a polícia, estava no terreiro da residência de um amigo participando das comemorações de São João quando foi surpreendido por chegada dos criminosos, dos executores. Foi lá no sítio Água Branca, a área rural do Lagoa dos Gatos, que Salvandi foi assassinado. Outras duas pessoas também foram atingidas pelos tiros, ficaram feridas. E segundo a polícia, os criminosos teriam dito a frase, abre aspas, bota o som alto agora, fecha aspas. Então, o que levanta a suspeita de crime, motivado por desentendimentos relacionados ao volume do som alto na residência. O corpo de Salvandi foi encaminhado lá para o IML de Caruaru, de onde fala o repórter Adielson Galvão agora. Ele vai esclarecer os detalhes deste crime. Vamos ouvir.
2: Foi durante a noite de São João que um rapaz foi assassinado a tiros na zona rural de Lagoa dos Gatos. A vítima, o agricultor Salvandi Mário da Silva Filho, tinha 25 anos de idade. Tô aqui com o tio da vítima, né? Que veio para cá pro IML de Caruaru aguardar a liberação do corpo do sobrinho, amigo. A informação que ele estava participando lá de uma brincadeira junina?
3: Foi, a brincadeira tava brincando, conversando lá, e quando apareceu no momento como é que se diz?
2: De repente surgiram os caras.
3: Surgiu os caras e
2: a informação que esses caras estavam escondidos dentro do mato?
3: É, até o momento eu não tenho muita informação, só quando eu estava em casa mesmo foi que eu soube essa notícia, triste notícia.
2: É, ele morava lá nesse sítio?
3: Não, ele morava em Lagoa dos Gatos mesmo, aí tinha familiar pro lado lá, conhecido, não sei, um amigo.
2: E a proposta, ele estava na casa de quem quando foi morto?
3: Eu acho que era de amigos, não sei, não sei informar direito também, não sei não. Dizer não.
2: Amigo, você não sabe também se o seu sobrinho ele se envolveu em alguma confusão nos últimos dias?
3: Também não sei.
2: Se bem que ele não estava no terreiro de casa, né? Ele estava lá no terreiro da casa de um amigo, né? Brincando aí a noite de São João quando foi assassinado. Então, pode também ter se confundido com o morador da casa?
3: É, no momento a gente, só quem sabe é uma tristeza. Notícia dessa.
2: Menino bom.
3: Surpresa, é menino bom, trabalhador, ele trabalhava, teve uns desentendimentos, mas isso aí foi com pessoas de outro nível.
2: Certo, mas foi quando isso?
3: Isso faz tempo,
2: Aí você não associa esse desentendimento que ele teve com essas pessoas com o assassinato dele, não? Você vê como um caso isolado.
3: É.
2: E o que é que você imagina, né, que foi o real motivador do assassinato do seu sobrinho?
3: Não sei até o momento, não sei.
2: E o último contato que você teve com ele foi quando, amigo?
3: Foi quando eu tive com a mãe dele morreu de câncer,
2: Aí você foi lá para o funeral?
3: Fui pro funeral dele, foi o último contato que eu tive com ele.
2: Ele morava onde? Lá em Lagoa dos Gatos?
3: Morava em Lagoa dos Gatos, mas eu não...
2: Aí você não sabe não, né?
3: Da emenda, parece que era o bairro da emenda de lá.
2: Pois é, tá aí, família consternada, né, com tudo isso que aconteceu. E que São João pra vocês, né, irmão?
3: É, todo mundo com se divertindo e chega uma notícia triste dessa. Abalou todo mundo e a gente está...
2: Ele trabalhava em quê?
3: Ele era agricultor, outra.
2: Casado, tinha filhos?
3: Fazia uns bicos, tinha um filho, sim.
2: O corpo da vítima, do Salvandi Mário da Silva Filho, 25 anos de idade, foi encaminhado aqui para o IML de Caruaru.
0: 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Agora são 6 horas 43 minutos. 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Bom dia para você que está na Zona da Mata, Mata Sul, Pernambucana, Agreste, toda a região acompanhando o nosso programa. Um beijo enorme no coração de todos.
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0: 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Agora no Rádio Patrulha, são 6 horas 47 minutos.
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0: É o seu jornal da Agreste FM, a nossa rádio o ano inteiro. 6h47, aconteceu na cidade do Recife um crime de morte. Um detento que era monitorado, estava com Wi-Fi móvel, ele foi assassinado, viu? 20 anos esse cara, é o Alisson Cauã Pereira de Andrade, foi executado no Alto do Eucalipto, no bairro Vasco da Gama, na zona norte do Recife. Alisson era detento do sistema prisional. Ele foi assassinado por 2 homens que invadiram o apartamento que ele estava, efetuaram vários tiros. Após o crime, o corpo foi recolhido ao Instituto de Medicina Legal. lá em São Lourenço da Mata. Feirante foi assassinado na rua Doutor Otávio Coutinho, no centro de São Lourenço da Mata. Foi assassinado Vinícius Batista de Lima, 23 anos. Foi surpreendido por diversos disparos de arma de fogo e morreu no local. Após o crime, os suspeitos fugiram. O Vinícius trabalhava como feirante, comercializava frutas e verduras, era bastante conhecido pelos comerciantes e frequentadores. A área foi isolada e o corpo encaminhado ao IML da capital. Agora no Rádio Patrulha, são 6 horas 49 minutos na sua Agreste FM. Um tiroteio deixou 15 feridos no São João de Serra Talhada, no sertão de Pernambuco. Tiroteio registrado durante as festividades juninas, na Estação do Forró, em Serra Talhada. Uma pessoa morreu. De acordo com a Secretaria de Defesa Social, entre os feridos estão 10 civis e 5 policiais militares que atuavam na segurança do evento. Todas as vítimas foram socorridas para o Hospital Eduardo Campos e para o Hospital Regional Professor Agamenon Magalhães, OSPAM. Receberam atendimento médico. O autor dos disparos, 36 anos, foi baleado durante a ocorrência, foi socorrido com a mão na vela e outra no soro, uma mão no soro, outra na vela. Ele não resistiu, esse marginal não resistiu aos ferimentos. Vídeos gravados por participantes da festa mostram momentos de tensão, correria, além do trabalho das equipes de resgate prestando socorro às vítimas que ficaram feridas no local. As autoridades não divulgaram a motivação e nem esclareceram quantas pessoas foram atingidas diretamente pelos disparos. O que há de informações é que ao menos 15 pessoas teriam sido baleadas neste caso lá da cidade de Serra Talhada. Agora no Rádio Patrulha, são 6 horas 51 minutos. 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Vamos trazer informações sobre um crime que aconteceu aqui na cidade de Cupira, em uma padaria. Esse crime ontem vocês acompanhavam as informações, os detalhes com relação a essa vítima. Estava com entorpecentes, teve a vida ceifada, e o Adielson tem novas informações a respeito deste crime de morte, e a gente acompanha agora.
2: O rapaz foi assassinado a tiros dentro de uma padaria. Esse caso aconteceu lá no bairro da Nova Esperança, em Cupira. A vítima, o Hércules Júlio da Silva Santos, tinha 28 anos de idade. Tô aqui com uma parente da vítima, né? Uma tia que veio de Joaquim Gomes, no interior de Alagoas, né? Para justamente aguardar a liberação do corpo do sobrinho. Ele também era natural lá de Joaquim Gomes?
4: Sim.
2: E estava residindo lá em Cupira havia quanto tempo?
4: Acho que uns 8 anos ou 9.
2: É recente, né? Ele chegou lá muito jovem.
4: Foi.
2: E por que ele se mudou lá para Cupira?
4: Porque ele casou.
2: A esposa dele era de lá, é isso?
4: É.
2: E o que é que você sabe do ocorrido? Ele foi assassinado no interior de uma padaria.
4: Foi, agora o motivo eu não sei. E...
2: ele, inclusive, estava usando tornozeleira eletrônica.
4: É, que já tinha passado pela polícia umas 4.
2: Ou seja, foi preso umas 4 vezes, pelo que você me relata. E essas prisões dele, por quê, afinal?
4: Por causa de, eu acho que, do que ele fazia, roubo, tráfico, essas coisas.
2: Você não sabe ao certo, né?
4: Não, porque eu não vivia com ele.
2: Você está aqui no IML de Caruaru acompanhando os demais familiares.
4: De pensão, que ele tem uma menina de 11 anos, aí ele foi preso por causa de pensão uma vez também.
2: Ou seja, não estava pagando a pensão alimentícia?
4: É.
2: E o último contato que vocês tiveram com o Hércules tem quanto tempo?
4: Não, não tinha contato com ele, não. Era a irmã dele que tinha contato com ele.
2: E como foi que vocês souberam do assassinato dele?
4: A mulher dele ligou pra minha sobrinha dizendo.
2: Aí foi fazer o quê? Naquela padaria, comprar um pãozinho?
4: Ah. Ele, ele ia chegando em casa, quando foi abordado pelo...
2: No caso, ele correu pra padaria, tentou o refúgio dentro da padaria, é isso?
4: Já tentou abrir a porta da sogra dele, né? Aí os caras apareceu, ele correu.
2: Pois é.
4: Pra não entrar pra dentro de casa.
2: É, e um dia a conta chega, né? Infelizmente, ele se envolveu com crime, né?
4: Verdade. Conselho não foi falta, né? A gente dava muito conselho a ele, mas ele não queria.
2: Amiga, e o que é que vocês imaginam que foi a motivação? Será que... disputa de ponto de venda de droga?
4: Deve ter sido outras coisas, mas ninguém sabe.
2: Ele deixou filhos?
4: 3.
2: E o pessoal disse para vocês...
4: Um menino e 2 meninas.
2: Certo. E o pessoal disse para vocês como foi o assassinato? Foi um cara só, mais de um?
4: Não sei. Falaram que um, não foi? 2? 2.
2: 2 indivíduos. Mas aí você não sabe se a polícia tem imagens de câmeras de segurança?
4: Não, que não pegaram, não.
2: Pois é, gente, o corpo e da vítima. Povo, pois não.
4: Os povos ali a gente não conhece, a gente chegou à noite, umas 9:30 da noite, aí nós não teve conversa com ninguém.
2: Pois é, e vocês são de Joaquim Gomes, do interior de Alagoas, então, no mínimo, estão desambientados, né?
4: É, quem sabe as coisas dele realmente é a mulher dele, né? Que convivia com ele.
2: Vocês chegaram a conversar com ela?
4: Ainda não, que ela tá meio atordoada de tudo que aconteceu.
2: Ela é de Cupira mesmo?
4: É.
2: Pois é. O corpo da vítima, do Hércules Júlio da Silva Santos, ex-presidiário de 28 anos de idade, que foi assassinado lá em Cupira, foi encaminhado aqui para o IML de Caruaru.
0: São 6:56 no Rádio Patrulha. Agreste FM, é você sabendo de tudo, nesta quinta-feira, 25 de junho. Aconteceu... na cidade de Santa Cruz do Capibaribe, uma ação da polícia. 4 elementos foram presos com moto e celulares roubados. Um casal teria realizado uma série de assaltos e a equipe da Guarda Civil Municipal chegando até essas 4 pessoas. Vamos ouvir agora os detalhes na reportagem do Randerson Mardoqueu, do Agreste Notícia. Vamos acompanhar.
5: Exatamente, em uma rápida ação do efetivo da Guarda Civil Municipal aqui de Santa Cruz do Capibaribe, conduziram a essa delegacia pelo menos 4 pessoas. De acordo com as primeiras informações, entre esses 4, 2 bastante conhecidos, trata-se do José Henrique e a Josefa Maiara. Esses indivíduos praticando vários assaltos desde o dia de ontem aqui em Santa Cruz. Inicialmente eu conversei esse momento com o GCM Pessoa, que pode ser relatado o guerreiro de informações iniciais sobre este ocorrido. Mais uma vez, boa tarde.
6: Boa tarde, a todos. Essa situação se deu aproximadamente às 7:16 da manhã, né? Nossa equipe da Patrulha Escolar, né? Recebemos do centro, né, de monitoramento nosso, né, que é o CIMOP, né, informação de que uma senhora, ela havia sido roubado o celular dela, né, e o filho dela estava rastreando o celular, né. Então, diante dessas informações, o filho passou para nós o rastreamento, né, e esse rastreamento estava dando no bairro Santo Agostinho, numa casa lá 183. Então, pedimos o apoio à Maria da Penha, né, o nosso grupamento Maria da Penha, e também ao núcleo de inteligência da guarda, né, onde foi dado todo apoio a nós. Já chegamos ao local, né, fomos recebidos, né, pela proprietária, né, Josefa, onde, sendo indagada, a mesma disse que não sabia desse celular e não sabia onde estava, né, mas mesmo assim, né, permitiu nossa entrada na sua residência. E quando o nosso efetivo entrou na residência da mesma, né, encontrando também outras pessoas lá dentro, né, ela mais 3 rapazes, né, o telefone começou a tocar o alarme, né, do mesmo tocando o alarme no fundo do quintal lá, né, e fazendo a averiguação, né, encontramos o celular, né, que foi roubado, né, como também outros celulares, né, que havia também tido queixa também, né, de roubo, né. Então, diante dessa situação, conduzimos todo, né, tanto os elementos como também os celulares, né, apreendido, né, e também uma moto, né, bis branca, né, sem placa. Conduzimos também a delegacia, que a mesma também estava com restrição de roubo.
5: Ô, pessoal, no tocante aos aparelhos telefônicos que o pessoal pode visualizar através das nossas imagens, todos com restrição de roubo furto?
6: Alguns estão, né? Outros não estão, não. Alguns estão. Né? Até, né, os seus donos, os proprietários, estão chegando na Depol, né, à procura dos mesmos.
5: Inclusive, eu pude visualizar aproximadamente 5 vítimas aqui nessa delegacia.
6: Isso mesmo. Né? Então, está aí aos cuidados, né, da autoridade competente, tanto os elementos como também os pertences, né, que foram tomados de assalto. Né? Todos foram deixados aos cuidados para que fosse tomada as medidas cabíveis.
5: É do conhecimento desse efetivo, é claro, ocorrência em andamento. Se algum dos quatro já com passagem anteriormente pela polícia?
6: Sim, sim. Sim, a mulher, tanto a Josefa, né? E eles têm passagem, os dois têm passagem.
5: Algo mais a acrescentar, que a gente fique à vontade?
6: Não, o que a Guarda Municipal quer acrescentar é que vocês que tomem conhecimento, né, dessa ocorrência e tiverem alguns pertences de vocês, né, furtado, roubado, compareça a Depol, né, para averiguar essa situação e fazer reconhecimento também dos elementos, né, que é importante, né, para assim também ser recebido os pertences de cada um.
5: Ainda aqui na delegacia, a gente conversa também com o GCM Renato, à frente da Patrulha Maria da Penha. Ô, guerreiro, pelo que a gente visualiza também, o modo operante dos dois conduzidos a essa delegacia, sempre o mesmo. Aparentemente, o indivíduo fazendo menção que estava armado e a mulher com a faca?
7: Pois é, né, Manoel? Segundo informações aí, né, de vítimas, elas chegaram a relatar aí que existiu esse modus operandi aí, né, por parte do casal, né? A gente não conseguiu encontrar nada com eles. No entanto, na residência a gente encontrou algumas facas, inclusive facas de grande porte, né? Inclusive foi trazido aqui também, apresentado na delegacia. Mas com eles, infelizmente, nós não conseguimos localizar nada. Mas algumas vítimas relatam isso sim, de que estava havendo menção, de estar armado. Tem vítima de que informou, inclusive, que viu, de fato, eles estarem armados. Mas aí vai ficar agora a cargo da Polícia Civil investigar para tentar confirmar essa informação.
5: Inclusive os conduzidos já com passagem anteriormente pela polícia?
7: Pois é, né? Todos eles aí com algum tipo de passagem, principalmente a mulher, né? Tem passagem por homicídio, por tentativa, né? E outras coisas estão sendo levantadas aí também. Né? O acusado também por roubo, furto, enfim, várias outras passagens aí que todos os quatro tem alguma passagem por alguma coisa, né? Ou por roubo, ou por furto, ou por alguma questão de perturbação, enfim. Mas, felizmente, todos têm. Apesar de que dos quatro que foram localizados na residência, dois foram casal, que aí realmente já foram constatados e confirmados como sendo, né, o casal que estava praticando aí essa série de roubos aqui na cidade de Santa Cruz de Cabaribe. E os outros dois estavam na residência, mas com eles a gente não localizou nada de ilícito até o momento. Aí vai ficar a cargo da Polícia Civil investigar para saber qual o envolvimento que eles tinham nesse meio aí, tendo em vista que os modos operantes no geral realmente coincidem como se fosse tipo uma quadrilha, né? Inclusive existe um quinto elemento que conseguiu foragir quando a primeira equipe chegou no local. Nós recebemos informação que ele pulou um muro e se evadiu, mas aí a gente já está fazendo levantamento também de quem seja, para logo a gente botar a mão nele.
5: Provavelmente com a arma utilizada?
7: Não sabemos ainda. O que sabemos é que realmente o indivíduo ele fugou, e isso é fato. Agora, com o que ele estava portando, nós não sabemos ainda.
5: Destacarmos também a população se mais alguém foi vítima, até porque tem diversas vítimas dessa delegacia que compareça a essa depor.
7: Com certeza, porque pelo que a gente percebeu aqui também, né, eles cometeram aí vários roubos aqui na cidade. Inclusive já teve algumas vítimas que vieram aqui para tentar localizar os seus bens, né, celulares e tal, e infelizmente não estava dentro ali no meio daqueles que a gente conseguiu recuperar nesse momento. Então só denota que realmente eles cometeram vários assaltos na cidade, né, vários roubos na cidade. Então roubaram muito celular, roubaram muita bolsa feminina aí, e inclusive a própria moto, né, que é a bis que eles estavam utilizando para assaltar, eles tinham roubado.
5: um fator que me chama a atenção também, Renato, trata-se da rapidez, até porque tem aparelhos telefônicos roubados na manhã de hoje que já estão formatados.
7: Pois é, isso aí é um tipo de atitude que, ao meu ver, né, leva justamente a crer essa possível aí construtura de uma equipe aí, né, de uma quadrilha de fato, porque veja, rapidão, a gente chegou lá, quando chegou lá teve o celular que foi roubado, agora de manhã, com menos de uma hora e já estava formatado, ou seja, existe obviamente alguém por trás também que dê suporte, talvez o que possa ter foragido, uma vez que os que estão aí não aparentam ter tanto conhecimento, tecnologia, mas também não sabemos, obviamente a Polícia Civil vai investigar isso aí, mas veja que existe uma organização aí, né? Então já tem essa pessoa aí com extremo conhecimento tecnológico de pegar esses aparelhos e de imediatamente formatá-los.
5: Algo mais a acrescentar? Fique à vontade.
7: Não, só informar, né, que estamos à disposição, né, da Sociedade Santa Cruz de Caparibe, sempre aí combatendo a violência em prol, né, dessa sensação de segurança pública para nossos munícipes.
5: A ocorrência em andamento, mas é do conhecimento desse efetivo? Já foi repassado pela Polícia Civil quais os procedimentos?
7: Ainda não, né? A gente apresentou agora, estamos aguardando ser ouvido também pela autoridade policial, mas diante dos fatos, né, das circunstâncias, creio eu e esperamos assim, obviamente, que pelo menos o casal seja, né, representado aí e solicitado preventiva, tendo em vista que todas as vítimas que aqui passaram ou que ainda estão, reconhecem o casal como autores dos roubos praticados aqui na cidade essa semana. Inclusive aqueles que já vieram e não constataram os seus objetos, ou seja, o celular não estava aqui, já foram embora, né? Mas todos, quando viram eles, todos confirmaram que realmente era eles que estavam praticando o roubo.
0: 7:06 é cadeia neles! 4 indivíduos na delegacia. Agora, também uma mulher, né? 7:06 no Rádio e Patrulha, Agreste FM TV, Agreste Mais, a maior audiência do Agreste e Mata Sul. 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A hora certa agora são 7:08.
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0: Crime de morte aconteceu lá na cidade de Agrestina. Este assassinato foi registrado em Agrestina. A vítima estava curtindo a festa na noite do dia 23 e teve a vida ceifada. O corpo foi localizado lá na região de Agrestina. Vamos acompanhar os detalhes agora.
8: Um jovem foi encontrado morto a facadas e por meio de espancamento por volta das 6 horas da manhã desta quarta-feira, feriado de São João na estrada que liga o sítio Capivara, zona rural de Agrestina. A vítima, o Luiz Lucas da Silva Barros, tinha 24 anos de idade e morava no conhecido Sem Terra, no loteamento Campo Novo, área urbana de Agrestina. Ele trabalhava como lavador de carros em um lava-jato às margens da BR-104. Durante a noite, ele estava curtindo os festejos juninos em Agrestina, quando foi visto pela última vez. O delegado-chefe da Divisão de Homicídios, Dr. Eric Costa, que está de plantão na DEA, Divisão Especial de Apuração de Homicídios, é quem conversa conosco. Delegado, o rapaz, ele foi visto durante a noite, né, curtindo o São João, e aí pela manhã é encontrado morto, inclusive assassinado com requintes de crueldade. Delegado, bom dia.
9: Bom dia, Gelson, bom dia a todos os ouvintes. De fato, ele, segundo informações de familiares, ele estava numa festa ali no município de Agrestina e teria ingerido bebida alcoólica. E segundo o irmão, quando ele ingere bebida alcoólica, ele acaba meio que incomodando as pessoas. Isso teria gerado um estresse, uma discussão ali no local. E posteriormente, logo no início da manhã, o corpo dele foi encontrado numa estrada rural, com pouca movimentação, né, de pessoas, não tem muitas residências ali, é só uma via que leva a propriedades rural do município. E o corpo foi encontrado com bastante ferimento, principalmente na região da cabeça. A equipe foi até o local, fez o levantamento de todo o material que tinha no local, né, para ajudar na investigação. A perícia também fez a coleta de material. E agora vamos enviar esse procedimento para a delegacia de Agrestina para eles iniciarem, né, a investigação, para chegar nos autores e também na motivação do crime.
8: Doutor, alguma informação se a vítima foi vista com alguém durante essas suas atividades?
9: Não, a informação que nós obtivemos do irmão da vítima, que foi até o local e prestou depoimento, é de que ela tinha ingerido bebida alcoólica e estava indo de mesa em mesa pedindo, né, por mais bebidas e incomodando as pessoas que estavam no local. Foi a última vez que o irmão teria visto a vítima viva.
8: Pô, doutor, mas isso é motivo para alguém pegar a vítima, levar para aquela quebrada e assassinar de uma forma tão brutal, tão cruel, delegado?
9: A gente não vê isso como uma motivação preliminar, né? Mas o fato dele estar se envolvendo em confusões pode ter gerado algum tipo de desacerto e acabado causando o crime. De qualquer forma, as equipes estão trabalhando agora para tentar identificar, né, possíveis autores e também a motivação. A vítima, ela não tinha antecedente criminal, né, só tinha essa situação aí de que quando bebia acabava causando confusões. Então, agora realmente é a equipe que vai receber esse inquérito, se aprofundar na investigação, tentar localizar câmeras de segurança ali no local da festividade para ver se registra, né, a presença dele e possíveis discussões e brigas ali no local que podem levar a esse crime, né, e também a solução dele através dessas imagens.
0: 7:13, programa Rádio Patrulha. Gente, o Anderson Mardoqueu, ele vai voltar agora com informações de um homem que procurou a delegacia após ser vítima de golpe lá em Santa Cruz do Capibaribe, não é isso, Anderson Mardoqueu?
5: De acordo com as primeiras informações, um homem procurou aqui a delegacia de Santa Cruz do Capibaribe para denunciar o caso no qual uma mulher com uma farda de uma operadora de telefonia móvel está aplicando golpes na central de feiras e mercados aqui de Santa Cruz do Capibaribe. Nesse momento eu converso assim com a vítima, o Ilcinho, ou Icinho, da feira de frutas. Ô guerreiro, o que você pode nos repassar de informações sobre essa situação que infelizmente você foi vítima? Bom dia.
10: Bom dia, rapaz. Rapaz, eu caí nesse golpe. Tanto cuidado que eu tinha, terminei caindo, né? Ela chegou lá com a farda da Claro, aí meu plano estava mais caro, ela disse, vamos baixar seu plano, entrou no aplicativo da Claro mesmo, e falou aqui, aí eu fui de meus dados a ela, tirou a foto minha e aí caí no golpe. Aí ela levou R$800 que tinha na conta.
5: Provavelmente ela, essa foto que ela retirou justamente a identidade facial do telefone.
10: É verdade, que é para ela já entrar no aplicativo e arrastar o dinheiro que tinha.
5: Esse acesso que ela teve justamente a sua conta do dia a dia?
10: É, o dia a dia, e ela não pediu o nome da conta, ela só pediu os dados, CPF, essas coisas, tirou a foto, aí ali ela já foi entrando em alguma coisa do banco e deu o golpe. Aí para ninguém não cair, presta atenção, chegar uma com a pessoa da farda, procura a justiça, ou se não tapar ela por aí, e manda chamar a polícia.
5: O guerreiro, inclusive, nesses golpes é aquela velha conversa de sempre. Tenta ganhar confiança, a farda também chama a atenção e a pessoa acaba caindo.
10: É verdade mesmo. Porque ela é uma mocinha simpática, com a farda, com uma bolsinha de criança nas costas, uns papéis na mão e dizendo que era da minha, claro, e de Caruaru. Aí só que depois que ela saiu, que eu fui olhar na conta, a conta estava rateada, tinha tirado tudo.
5: Esse dinheiro justamente da feira?
10: Da feira, já para pagar outras contas e agora, mas Deus é que dá recompensa, né?
5: E é claro, veio aqui a delegacia de Santa Cruz tentar registrar o boletim de ocorrência para que a justiça tome uma providência.
10: Uma providência e ver se pega essa meliante para ver se ela não faz mais com outras pessoas, né?
5: Alertar também a população aqui de Santa Cruz. Se alguém foi vítima ou visualizar essa mulher, que compareça aqui à delegacia ou procure os meios de segurança, né?
10: Pronto, é verdade, é isso aí. Qualquer coisa vocês veem uma baixinha, ela simpática, bem conversadeira, e assim vocês veem, é bom fazer a parte de vocês, que a polícia faz a outra.
5: Algo mais, guerreiro? Fique à vontade.
10: Não, muito obrigado por vocês terem falado aí, porque essa alerta é para todos aí que te revendo.
5: E é claro, também tentar recuperar os 800.
10: É verdade. Se recuperar é bom, se não recuperar, Deus dá recompensa depois.
5: Tá aí, situação registrada justamente na Central de Feiras e Mercados aqui de Santa Cruz do Caparibe. Fica o alerta à população, independentemente do local, possa ser na Central de Feiras, possa ser em outra localidade, fiquem atentos, justamente não repassem também a questão de dados para outras pessoas. As imagens, mais uma vez, são do Ademilton Silva, a reportagem é do Anderson Mardoqueu.
0: São 7h16 agora na Rádio Agreste. Você está sabendo das principais notícias primeiro aqui, né? Aqui o giro policial desta edição.
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0: 7h17. E eu tenho aqui, gente, a reportagem também com relação a um jovem. A jovem que tirou a própria vida, lamentavelmente. Vamos ouvir a Adielson Galvão de volta ao Rádio Patrulha.
11: O jovem Ítalo Alan da Silva, de apenas 21 anos de idade, cometeu suicídio em São José do Egito. Estou aqui com o seu Aderivaldo, que é o pai da vítima, né? Veio para cá, para o IML de Caruaru, aguardar a liberação do corpo do filho. Ô, seu Aderivaldo, como foi que tudo aconteceu, amigo?
12: Ele tinha brigado com um rapaz que ele vivia com ele, discutiram, e ele estava com depressão e ficou em casa sozinho, aproveitou a oportunidade e fez isso aí, somente.
11: Ele vivia maritalmente com esse rapaz, é isso?
12: Já vivia com ele há 4 anos. Aí tinham discutido, brigaram, se separaram, aí aconteceu isso, só foi isso que aconteceu.
11: Um amigo, e ele já em outras oportunidades também havia tentado se matar?
12: Ele já tinha tentado algumas vezes, mas há muito tempo, há uns 4 anos atrás, ele já tinha tentado 2 vezes a 3.
11: Pô, mestre, e era questão de tempo, né, para ele se matar, mas o senhor dava conselho para ele, para procurar um psicólogo, para se tratar?
12: Eu, a mãe, os irmãos, tudo dava conselho, já passou no psiquiatra uma vez ou mais, mas não teve jeito a dar, aí foi tudo Deus que quis assim, pronto. E o sofrimento é grande.
11: Ele se matou de que forma?
12: Enforcado.
11: E das outras vezes que ele tentou se matar, foi de que forma?
12: Ele tentou uma vez enforcado e já tentou com veneno também, de rato e com remédio. E,
11: mas aí não se tratava? Em momento algum chegou a procurar um profissional da psicologia?
12: Não. Chegou a deixar uma filha com 7 anos e só a saudade e a lembrança das boas coisas que ele fazia.
11: O senhor chegou a conversar com o ex-companheiro dele para tentar, de alguma forma, levar algum conforto para esse rapaz? Eu sei que, logicamente, o senhor também está muito abalado. Afinal, a gente está falando aí do pai, né, do rapaz, menino novo, 21 anos.
12: Eu conversei muito com o rapaz que vivia com ele, o companheiro dele, pelejei para ele voltar para casa, para se dar bem. ele não aceitou e ele ficou fazendo, que era o que ele queria, era voltar de novo com ele, mas não deu certo.
11: É, e apesar do seu filho ser homossexual, mas o senhor dava todo o apoio, dava toda a... oferecia a ajuda no que era necessário, né?
12: Dava assistência a ele. Em tudo quanto eu podia, eu dava assistência.
11: Afinal, seu filho, né?
12: É, eu, a mãe, todo mundo fazia de tudo por ele, que ele era um bom menino, um bom rapaz, e era direito, de confiança, não usava porqueiro, nada.
11: Ele vivia com esse rapaz há quantos anos?
12: Já fazia 4 anos que ele vivia com ele.
11: Ou seja, desde os 17 anos de idade, né?
12: Mais ou menos isso aí.
11: O senhor só tem ele filho?
12: Tenho mais.
11: Quantos ao todo?
12: Ao todo ainda ficou 3 em casa e tem mais um fora.
11: Quem foi que encontrou seu filho morto?
12: Foi o rapaz que vivia com ele.
11: E já imagino que ele esteja muito abalado, né?
12: Tá também. Tá abalado também, porque ele deve... tá sentindo que seja culpado, mas não, isso aí foi problema de Deus.
0: 7h20 é o programa Rádio Patrulha, na TV Agreste Mais, Agreste FM, a nossa rádio, e você acompanha primeiro aqui as principais notícias, logo cedinho. Bom dia para todos os cupirenses, cidade que fica sediada a nossa rádio Agreste, e pessoal que já está trabalhando, né? Pois aquele jogaço de ontem do Brasil e Escócia, o Brasil ganhando de 3-0, né, gente? Então hoje é dia de trabalho, viu? Dia de correria. E vamos lá, continua por aqui, galera, na TV Agreste Mais, porque daqui a pouco tem um programa Visão Política. Toda a equipe já está preparada para mais uma edição. Daqui a pouco tem as manchetes também com o Edgar Fênix, né? E a gente segue por aqui informando você, viu? Olha, a Guarda Municipal recuperou uma motocicleta furtada após essa moto ser furtada, foi recuperada e o flagrante foi registrado por vídeo monitoramento. Essa ocorrência lá na cidade de São João, motocicleta furtada, e toda a ação foi flagrada por câmeras de monitoramento. Um indivíduo praticou o furto e assim que a ocorrência foi identificada, equipes da Ronda Ostensiva Municipal Romute e viatura de patrulhamento foram acionadas, seguiram rapidamente para o local e ao perceber a aproximação das guarnições, o suspeito, ele abandonou a ação e fugiu em direção ao estacionamento da Feira Livre da cidade. Foram feitas diligências, porém o marginal não foi encontrado, o larápio. A motocicleta foi recuperada, levada para a sede da Guarda Municipal e permanece à disposição do proprietário para a retirada. A ocorrência foi registrada na Delegacia de Polícia. 7h22 agora na Rádio Agreste FM. Aconteceu na cidade de Bom Conselho a apreensão de um veículo com restrição de roubo. Os policiais verificaram que este veículo, a motocicleta, estaria estacionada na rua José de Amaral e após a consulta, a moto tinha registro de roubo ou furto. Um menor responsável por este veículo foi conduzido para a delegacia de plantão, juntamente com agentes do conselho tutelar, para serem adotadas as medidas cabíveis. Agora, 7h22, aconteceu na cidade de Carpina, na zona da Mata Norte de Pernambuco, um crime de morte lá em Carpina. Esse rapaz, bastante conhecido lá na cidade, foi morto a tiros. Ele foi identificado como Breno, foi executado com vários disparos de arma de fogo. Não há informações da autoria nem motivação para este crime de morte na noite de quarta-feira ontem, dia 24, lá na cidade de Carpina. Foi executado em via pública, no loteamento Santana, lá naquele município. Agora 7:24, já no final do programa, tem as manchetes do Visão Política. Edgar Fênix, bom dia, boa quinta-feira. E o mundo da política tá daquele jeito, né? Tá pegando fogo, principalmente no nosso país, Edgar. Bom dia.
13: Muito bom dia para você, João Edson. Bom dia para todo mundo acompanhando o Rádio Patrulha. Visão Política tá chegando em uma quinta-feira, que eu não sei se parece segunda, mas tem muita gente comemorando. Até...

0: né? O Brasil do jogo que acontecerá na próxima segunda-feira. E o Visão Política, João Edson, vai bater um bolão hoje, viu? Muita informação pra gente detalhar. Ah, amigos, olha, crise no Partido Liberal. A racha familiar entre Michele e Flávio Bolsonaro faz pré-candidatura presidenciável perder força. A Michele gravou e postou um vídeo em suas redes sociais detonando o Flávio Bolsonaro.
1: Tava acompanhando agora aqui esse vídeo.
0: Detalhando, né, o estilo, a forma com que ela, Michele, vem sendo tratada pelo presidenciável, o Flávio Bolsonaro. Nós vamos tentar explicar o que está acontecendo, né? E quando eu falo tentar, é porque até agora muita gente ainda não entendeu qual é a estratégia da Michele detonando a pré-candidatura, o Flávio Bolsonaro. Seria ela ou teria ela a intenção de disputar a presidência da República e aí a estratégia seria queimar o enteado? Nós vamos tentar explicar tudo daqui a pouquinho. O senador Jax Wagner, do PT da Bahia, deixará a liderança do governo no Senado após uma reunião decisiva com o presidente Lula. Raquel Lira torce pelo Brasil ao lado do pai, internado no Recife. E do outro lado, João Campos assiste o jogo do Brasil ao lado de Lula e Janja, na Alvorada, em gesto que consolida alinhamento político. Parceria entre os poderes e balanço positivo na Câmara de Vereadores de São Joaquim do Monte. Oposição se divide em dois blocos na disputa por hegemonia, enquanto o prefeito Eduardo Lira observa o tabuleiro político aqui de Cupira. Estes são apenas alguns dos destaques do Visão Política que está chegando, recheado de muita informação. E claro, a gente conta com a sua participação. Você é o nosso comentarista virtual. Naldo Ferreira já com tudo pronto para você acompanhar o programa também através das nossas plataformas digitais. Forte abraço, João Edson. Visão Política chegando. Alexandre Kennedy, Abelardo Ribeiro Goba e o comunicador de todas as gerações, o Willamar Alves. Embora muita gente ainda esteja com essa sensação, hoje é quinta-feira, viu, gente? Bom dia para todo mundo.
1: Valeu, Edgar. Bom dia. Certamente vai trazer informações também a respeito daquela situação lá na Venezuela, né? Infelizmente, um terremoto que teve uma magnitude alta, né? E acabou, enfim, com vários prédios destruídos e pessoas mortas, infelizmente, vários feridos. E
0: lamentável demais, Jorge.
1: Tem uma agência, né, que está contabilizando.
0: Vamos destacar, sim, com certeza.
1: Essa agência está contabilizando aproximadamente. Diz que pode ter 100 mil pessoas mortas lá na Venezuela. Enfim, são muitas informações, muitas notícias e a gente vai aguardar, né, a notícia oficial dessa questão, tá? Agora, 7h26 no Rádio Patrulha, na sua Agreste FM. O abraço, viu, para todos que estão acompanhando a nossa programação. Beijo no coração, tá? Fiquem todos com Deus. Na hora do ouvinte, vamos abraçar aqui o Duda do Frete, lá de Agrestina, tá acompanhando o programa. Duda do Frete, bom dia, meu amigo. Tá todos os dias na sintonia com a Rádio Agreste. E o Sargento Gabriel também, viu, tá acompanhando a nossa rádio. Hoje tá parabenizando a sua esposa, que completa idade nova. Abraço, tá certo, Sargento Gabriel, parabenizando a sua esposa Maria Rita. Os parabéns para ela, votos de felicidades, tá? E que Deus abençoe grandemente, em nome aqui da família do Sargento Gabriel e, claro, em nome também da produção do programa Rádio Patrulha aqui na Agreste FM. Muito obrigado pelo carinho, viu? Você que sintoniza a nossa rádio. Agora, 7h28, final do programa, vem aí o Visão Política e você continua acompanhando a nossa rádio Agreste FM, a mais ouvida da região. Teremos informações, essas atualizações, né, da situação lá da Venezuela, desses números de mortos. São muitas notícias, minha gente, circulando e vamos aguardar notícias oficiais, tá? São muitas informações, mas temos que ter aqui o registro oficial para você, tá bom? Bom dia, tchau, fiquem com Deus e até amanhã.
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0: Agora são 7h37, 7h37. Alô, você, alô de casa, do volante, do trabalho. Alô, crianças desse meu Brasil varonil. Alô, juventude. Vovô, vovó, mamãe e papai. Abençoados o dia de vocês. São duplamente, triplamente abençoados, não é? E que Deus continue abençoando grandemente, viu? Bom dia de casa, do volante, do trabalho, onde você estiver. Bom dia aos caminhoneiros, né? Alô, motorista, rico, pobre, preto. Tem a música, né? Perfeito, exatamente para homenagear vocês. Lembrando que alguém em casa espera por você. Coloca Deus na cabine e segue em frente. Vai com Deus. Eu me refiro também ao pessoal que tem seus veículos, né? De auto passeio, os mototaxistas, o pessoal que tem moto, a atenção aí é dobrada, viu? Bom dia para vocês também. Minha gente, sob as graças de Deus, nós vamos começando mais um programa Visão Política desta quinta-feira, já 25 de junho de 2026, ano da graça do nosso Senhor e Salvador Jesus Cristo. E é sempre a gente diz, né, que é sempre com ele, por ele, para ele e por todos nós que aqui estamos para mais esse programa Líder de Audiência. 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Bom dia, queridos, e todos os funcionários. Estamos juntos, viu? Também nessa Copa e em todos os momentos, porque Deus está conosco há muito tempo. Minha gente, começando esse programa, não é? Nós vamos trazer logo de imediato, não, mas eu vou primeiro falar do Nove Misturas.
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0: Pois é, o Edgar, é 28 de junho.
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0: 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Olha que beleza. Valeu, companheiro. Ô Edgar, acabaram-se as festas de junho, né? Lógico, mas ainda tem São Pedro. Mas aí eu pergunto, hoje é quinta-feira, o IDCN, deixa eu logo cumprimentar esses dois poderosos. Eu digo poderosos porque são pessoas tão boas, tão de Deus, que todo mundo que tem Deus também tem poder. É só você acreditar, ter fé, fazer as coisas que agradem a ele. É o caso do doutor Júnior Lima e a doutora Larissa. Eles já estão acordados, né, Edgar? Essa hora
3: com certeza,
0: já.
3: Lama, com certeza.
0: Acordam cedinho, não é? Pois bem, Edgar, o IDCN, ele passou, não sei se foi 2 dias, né, sem movimento, claro, em respeito ao pessoal, que muita gente tem tempo. Eu estou marcado hoje, não posso ir, então evitou o pior. Tem consulta hoje no IDCN lá de Cruzes, Edgar?
3: Com certeza, Lama. Hoje o atendimento volta à normalidade lá no IDCN. A doutora Thaís, ela é nutricionista, ela tem atendimento programado para hoje. Inclusive, daqui a pouquinho começa o atendimento com a doutora Thaís Almeida no IDCN em Cruzes, lembrando que todos os atendimentos são realizados mediante a agendamento.
0: Agora, amanhã também tem, Edgar?
3: A doutora Fernanda Enéas, é a médica, né, que faz as ultrassons, ela zerou toda a demanda de ultrassom, entrou em férias e volta a partir do início do mês que vem. Falta bem pouquinho, né? Só tem mais uma semana de férias dela.
0: O começo do mês é para a semana.
2: É, quarta-feira já é um.
0: Bom dia, não é, doutor Júnior Lima, doutora Noédia, não é, que é a sua esposa, não é? Lembrando, mas você pode continuar hoje durante o dia ligando para Carol, a recepcionista, porque ela vai marcar, né? 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IDCN, saúde inteiramente grátis para você, tanto santo dia, né? Um abraço aí, mais uma vez, a essa querida figura, essa figura muito querida e amiga, Júnior Lima, e a doutora, professora Noédia, viu? 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
0: 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Bom dia, queridos. Casal maravilhoso, cedinho ali cuidando daquilo, e Deus abençoe. Porque quem madruga, Deus ajuda. Todo mundo sabe disso e eles também, tá bom? Bom dia a Dona Simone, seu Antônio e ao herdeiro, Antônio Filho. Que Deus abençoe, né, a todo esse casal e mais esse filho lindo, abençoado grandemente por Deus. 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
0: Rapaz,
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2: Me lembrou, sabe quem? Calbi Peixoto. Diga que não foi?
0: Lembra também outras coisas.
2: Não, mas eu tô dizendo.
0: Amanhã
2: que...
0: tu com ontem com a tua preguiça, tu bonita. Não viesse nem aqui, né? Teu salário já é bom. Tu vai ver a surpresa aqui. Vai ter
2: ontem
0: no teu salário.
2: Cheguei em Caruaru 8 horas da manhã, estacionei, só consegui tirar hoje de manhã, 6 horas da manhã.
0: Olha aí. Mas eu falei, Apadu, misericórdia, né? Misericórdia, o tumor nem pensasse em ir, não foi?
2: Não.
0: Não é doido? E chega lá de avião.
2: Eu deixei o carro em Agrestina e fui andando.
0: Eu acredito, não vai não, porque tu é preguiçoso demais, tu é uma preguiça da conta. Mas lá, Valdinho, bom dia, querido. Bom dia, Dona Aline. Já estão acordados, não é? Abençoados. E as duas herdeirazinhas, essas bênçãos de Deus, já estão acordadas? Né? 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
3: Olha aí, que maravilha. Muita gente na expectativa, viu, Lamar?
0: É,
3: o sorteio,
0: claro,
3: será feito ao vivo aqui no Visão Política.
0: É, claro.
3: Entre as premiações, R$ 16 mil em premiações, nós temos uma moto, meu amigo.
0: Uma moto linda. Zero.
3: Mas linda, é linda, né, linda, linda. Um branco com bege, né? A mais cobiçada, né? O prêmio mais cobiçado.
0: É, com certeza,
3: né? Da promoção,
0: com certeza,
3: do Flocão Grão Milho.
0: Rapaz, a gente que, graças a Deus, todos nós aqui temos carro, não é? A gente ganha uma moto dessa zeradinha, dava uma liga, eu dava um pinote tão grande, uhul, só não ia andar nela por causa da idade, né? Mas é uma beleza, e sabe por quê? Porque os diretores, é uma forma de agradecer carinhosamente, porque tudo começou por aqui, né? Em Cupira, nessa região, e agora tá em todo o Brasil. E ele comemorando, criou o São João Premiado Grão Milho, encerra mesmo no dia 30, é, diga.
3: A promoção, Lamar, pelo que nós conversamos lá com o Anderson, com a Deise, e o que tem de gente, né? Exatamente como esse pedido, né? Anderson, veja lá com dona Deise, prorrogue por mais uma semana. Eles vão me dar essa confirmação até amanhã, mas o prazo inicial da promoção
0: não está confirmado, não.
3: É que acaba no dia 30. Então aproveita, aproveita. Eles estão analisando, né, a pedido dos comerciantes para que tenham mais uma semana de prazo, para que todo mundo, muita gente levou o cupom para casa.
0: Quer dizer que se ele aceitar, a partir do dia 30 até outra semana,
3: aí a gente teria a promoção valendo até o dia 8.
0: Certo.
3: 8
0: aí
3: de
0: na outra
3: julho.
0: Semana a gente faria.
3: Aí no dia 15 de julho a gente faria o sorteio aqui ao vivo. Mas até amanhã a gente tem essa confirmação.
0: Olha pro céu, meu amor. São João premiado tá lindo. Mas é da Grão Milho para todos vocês. É lógico, é só aproveitar. Bom dia, Kelly, e o café daquele jeito. Ó, Edgar,
2: vai, em comemoração à vitória do Brasil. Ah, o café foi colorido.
3: Deu pra sentir na sua inspiração.
0: Tá dando uma alegria, repara. Ó, no instante ele aceita. É nada. Cafezinho com leite.
3: Mas muito que bom, muito bom.
2: Vitória bolso. Não, né? Show, show.
0: E o pior muito é que bom. Eu perdi a nota, eu fui lá falar com... Lá na coisa, eu digo, me dê aqui meus... Quanto foi aqui? 150, não foi? O leite?
2: O leite.
0: Uma coisa assim, mais ou menos.
3: R$ 150?
0: Pô, aí eu fui buscar, disse, cadê a nota? 150? Danou-se, cadê
2: que
0: a nota?
2: Que leite foi esse, né, Naldo?
0: Rapaz, eu procurei.
1: Porque ele comprou a vaca logo.
2: Comprou a vaca.
0: Deixa de ser chato, Alexandre. Ninguém pediu a tua palavra, não. Vou passar o dia em paz, não é? Perfeitamente. O Brasil ganhou. Eita! Mas deixa eu falar. Eu já falei, não foi do São João premiado com o Grão Milho? É geladeira, fogão de quatro bocas, smart TV, air fry, micro-onda, smartphone. Aliás, a minha sobrinha me ensinou. Eu não sabia, não, companheiro, sinceramente, que o air fry, que a gente nunca usa lá em casa, porque, sei lá, eu acho aquilo um negócio. Rapaz, ela assa um pão Que misericórdia, eu não entendi, rapaz, porque, como é aquilo que eu torrar um pão, e o pão não é, bota não é no fogo, né, essas coisas, não, é torra, na grelha.
1: Torradinho.
0: Foi, eu vi, torradinho, sequinho, né.
2: A airfryer assa sem óleo, sem nada, é o mais saudável hoje que tá se utilizando, né, pra assar os alimentos.
0: Não, minha mulher tirou ele lá da coisa do armário, agora só eu tudo, agora mas mesmo eu comi um pão assadinho, com airfryer. Eu digo, mas meu amigo...
2: Uma tilapiazinha crocante, né?
0: É, e ele assa peixe, né? Batata frita.
3: Experimente o churrasco, torresminho de porco.
2: Não, aí é contigo.
3: Não, não
2: é
3: experimente. Oxe, não tem melhor.
0: Rapaz.
3: Desde o dia que o Ilama Júnior me deu a dica, desse dia pra cá, nunca mais eu tive...
0: Rapaz, por Deus do céu, faz uns 8 anos que eu tinha aquele airfryer.
2: É muito bom.
0: Não usava pra nada, pra mim aqui.
2: Muito bom.
0: Valeu, não é? Pois bem, então, tudo isso vai ter, não é? Diga, nessa promoção do São João premiado Grão Milho, viu? Não esqueça não, viu? Um abraço aí a todo o pessoal, tá valendo ainda, viu? Até o dia 30, o Edgar tá aguardando a confirmação, a pedido dos empresários, dos comerciantes, se prorroga por mais 30 dias para dar mais oportunidade.
3: A preocupação,
0: né,
3: deles, Vila, é com os clientes, né? Muita gente pegou o cupom e levou para casa.
0: Foi,
3: né? Então, para dar mais uma semana para todo mundo preencher o seu cupom e deposite nas urnas.
0: Perfeitamente. O sorteio será feito aqui na rádio, viu? Bom, mas vamos que vamos, minha gente. Programa Visão Política. Ô Edgar, querido, bom dia para você. Ô Edgar, a mensagem de hoje, querido, a mensagem de hoje vem de quem e de onde?
3: Muito bom dia, companheiro Ilamar Alves, bom dia Alexandre Kennedy, Abelardo Ribeiro Godói, Naldo Ferreira, Ilamar Júnior, bom dia para todo mundo acompanhando o programa. A mensagem de hoje vem aqui mesmo de Cupira, o Luciano de Cupira está interagindo aqui com a gente, e a mensagem dele diz o seguinte: para aqueles momentos desafiadores, os pensamentos positivos podem transformar a maneira de enxergarmos a vida e enfrentarmos os obstáculos. Palavras inspiradoras despertam a fé, fortalecem a determinação e renovam as energias para seguir em frente. Bom dia a todos do Visão Política, Luciana aqui de Cupira interagindo com a gente.
0: Quer dizer que a Luciana...
3: Luciano.
0: Luciano, perdão.
3: Isso.
0: Luciano. Quer dizer que o Luciano... Deixa eu ver o que é que ele quis dizer. É que uma palavra... Uma palavra de apoio, né? Não faça que dá certo, acredite em Deus, faça. É mais ou menos isso, Abelardo. Foi isso aqui.
2: É muito importante você ter pessoas que incentivam, né? Que dão palavras de apoio, né? E com, principalmente quando tem pessoas também que são crentes em Deus, isso aí é combustível para qualquer pessoa, né?
0: Ô Múmia, tu prestasse atenção na mensagem.
1: Não, prestei não.
0: Porque já tá aí atrás de notícia lá.
1: Tá atrás de um negócio que Michele fez aqui.
2: Rapaz, o negócio Brasília, pegou fogo.
0: Tu já tá em Brasília aí, Alexandre.
1: Era, mas...
0: Misericórdia. Quem
1: fala? Ela ainda tá dormindo, eu tenho que acordar aqui. Ela aqui.
0: O fofoqueiro aqui, Abelardo. Ô, Alexandre, você entendeu do mesmo jeito que Abelardo, é isso mesmo, uma palavra de incentivo, entendi, sempre é bom, né? Somente saída do coração, com sinceridade,
1: claro,
0: né?
1: Claro,
0: uma pessoa amiga, né?
1: Todo mundo precisa de apoio, de incentivo, né? E quando tem uma pessoa perto que incentiva, que apoia, é muito importante. Às vezes a gente vê gente que não apoia, não incentiva, que tudo é contrário, né? Mas aí puxa para baixo. Mas aí você tem que ter do seu lado pessoas que lhe puxam para cima, pessoas que lhe apoiem e que lhe dê crédito.
0: Foi essa a mensagem do Luciano.
1: Isso.
0: Vamos
1: Luciano
0: repetir.
1: Luciano do Labó, que eu acho.
0: É Luciano. É mesmo, rapaz, nosso querido Luciano do Laboque, figura prestativa, querida, simpática, tá sempre com um sorriso para atender a gente, né? Uma amizade, é isso aí, ela ia doido pela rádio também, Luciano. Isso é desde o começo, né, Luciano? Foi o maior incentivador dessa nossa emissora. Ô Edgar, tu não incomoda não de repetir?
3: Agora mesmo. Para aqueles momentos desafiadores, os pensamentos positivos podem transformar a maneira de enxergarmos a vida e enfrentarmos os obstáculos. Palavras inspiradoras despertam a fé, fortalecem a determinação e renovam as energias para seguir em frente. Bom dia a todos do Visão Política.
0: Ô Luciano bendito, coisa linda, benditas palavras. Eu pensei, eu duvido, eu estava aqui procurando saber onde foi que ele falou em Deus. Mas quando ele falou em fé, ele falou em Deus, né? Valeu, Luciano, um abraço para você e toda a sua família ali, né? Que Deus continue abençoando grandemente. E agora a gente já pode começar a dizer um feliz São Pedro para todo mundo. Quando é, Alexandre? São Pedro é
1: segunda-feira.
0: Segunda, não é?
2: 29, né?
0: Tu já vês falando feriado, Abelardo. Feriado, segunda-feira.
1: Não, não é feriado, é que o jogo do Brasil é 2 horas da tarde. Estado deu até meio-dia só para as pessoas
0: ficarem. Olha que vontade da governadora. Aí, e o pessoal tem que atender, os comerciantes, tudo é assim, tem que atender.
3: Esse é para o servidor do Estado.
1: É servidor,
3: né?
1: Do Estado.
3: O comércio é outra história.
1: O comércio é aberto normal.
0: E o povo
1: agora
0: não
1: que na hora
0: não.
1: Do jogo é mais difícil ter
2: lá, gente lá comprar, em Recife, né? A prática, pelo menos quando eu tava lá, era o seguinte: na hora do jogo que tinha, se fechava e depois se reabria.
0: Se reabria. E tá ali no centro, tá tão fácil, é só o telão da prefeitura.
3: Arena.
0: Né? Não tem o telão, né?
3: Arena,
0: é arena, né, Alexandre?
1: Isso.
0: Inclusive,
1: arena,
0: o pessoal
1: da Copa, lá no Mestre Zuza.
0: Mas eu fica ali perto.
1: Tá assistindo lá o jogo.
0: Fica perto do Arraial, não fica?
1: Fica no Arraial.
0: As barracas vão funcionar, porque
3: dentro do Arraial.
1: É dentro do Arraial.
3: Acaba o jogo,
1: é dentro
3: do Arraial,
0: né?
3: Acaba...
0: Mas tem barraca para retomar uma
1: tem
0: coisa.
1: Tudo,
0: então,
1: chefe,
0: né?
1: Tem tudo.
0: E abre também na segunda-feira.
3: Né? Praça de alimentação.
1: Eu não
3: bombando.
1: Sei na segunda como é que vai funcionar. Mas,
0: porque...
1: é São Pedro, não é?
3: É São Pedro.
2: Eu acho que segunda o pessoal já vai começar a tomar aquela de 1 hora da tarde
0: nada,
2: ali, até se o Brasil ganhar.
0: Aí para voltar fica meio rim. É rim que é amiga. Bom, mas vamos que vamos. Programa Visão Política. Obrigado, querido amigo Luciano. Já faz parte aqui do time, né, da gente. É um amigo indo e voltando. Gente, vamos começar falando. São 8 horas em ponto. É aquela crise familiar. Mas essa família Bolsonaro dá um trabalho da gota, né? Mas, rapaz, parece...
2: Nem na hora do jogo a gente
0: parece cachorro na carniça. É uma coisa, sinceramente. Repara só. Uma crise sem precedentes na família Bolsonaro instalou o pânico na cúpula do Partido Liberal. Declarações explosivas da ex-primeira-dama dona Michele Bolsonaro escancararam um racha profundo com o senador Flávio Bolsonaro. Pensa numa figura boa. Ele briga até com a mãe, imagina com a madrasta. A exposição da disputa interna ameaça inviabilizar o projeto do senador à presidência da República para as próximas eleições. Mas um escândalo, né? Pois bem, esse conflito que agitou os bastidores políticos teve início devido a divergências sobre, repara só por quê, a família arengando, né? Perfeitamente. Essa divergência de família é por conta dos palanques do PL no Ceará. A ex-primeira-dama, ela criticou a articulação de alianças locais que buscavam o apoio do Ciro Gomes. Após expor seu descontentamento publicamente, a dona Michele afirma ter sido alvo de um telefonema muito agressivo, como diz aí o companheiro Edgardo, muito dele, agressivo aqui do enteado. Quem é o enteado?
2: 01.
0: Doutor Flavinho.
2: 01.
0: É, perfeitamente. Pois bem, após nos vídeos que foram divulgados em suas redes sociais, quer dizer, dela, da ex-primeira dama, ela relatou ter sido destratada e chamada de autoritária. Segundo ela, o Flávio teria dito que ela havia chegado ontem, somente ontem, na política e não entendia do assunto. Esse episódio foi classificado pela presidenta, né, do PL Mulher, como uma verdadeira apunhalada. E desde quando esses Bolsonaro, parece que toda a vida, eles têm ódio de mulher, né? Já não haja visto o próprio pai, que em muitas oportunidades, aliás, só vieram conhecer Bolsonaro depois de mais de 30 anos de como parlamentar, né? Como deputado, quando ele disse que não fazia aquilo com a colega dele, deputada, porque ela era feia. Misericórdia. Aí todo mundo tomou conhecimento da figura. Essas declarações da ex-primeira-dama, elas foram recebidas como uma verdadeira bomba na cúpula da legenda. Nos bastidores, dirigentes do PL temem que a briga jogue por água abaixo qualquer chance de recuperação de Flávio Bolsonaro nas pesquisas eleitorais. Bolsonaro, que se encontra em prisão domiciliar, o marido dela, né? Assiste a tudo pela televisão e pelas redes sociais. A escalada do conflito evidenciou que o ex-mandato, aliás, o ex-mandatário perdeu o controle sobre a coesão de sua própria família, impedido de se pronunciar diretamente devido à sua situação jurídica. O Bolsonaro vê a viabilidade da candidatura presidencial de seu filho derreter. O silêncio do ex-presidente apenas intensifica o clima de incerteza dentro da direita brasileira, que agora assiste a uma briga, uma disputa pelo protagonismo político, que promete esquentar ainda mais nos próximos dias, porque as pesquisas estão aí e o povo já está cansado dessa fricotagem. Eita família para dar um trabalho da mãe. É a famosa família busca-pé, né? A família dos irmãos metralha. Abelardo Ribeiro Godoy, bom dia, querido.
2: Bom dia, Wilamar, bom dia, Alexandre.
0: Meu querido, bom dia.
2: Obrigado, Edgar Fênix. Bom dia, Edgar Fênix, Naldo Ferreira, Wilamar Júnior. Bom dia a toda a nossa audiência, né? E tá todo mundo feliz. Que show da seleção brasileira. Wilamar, doutor, só pra gente, antes de comentar, o doutor Goberi, né? Sempre com a gente aqui, nosso parceiro, avisou que hoje não vai poder vir, porque tá voltando de viagem, mas que amanhã vai estar presente, tá bom? Então ele fez essa troca aí, então amanhã doutor Goberi vai estar com a gente. Boa viagem aí, viu, doutor? Tá ouvindo a gente.
0: Wilamar, quem acertou dessa vez fui eu no placar, né?
2: Voltou 3?
0: 3-0. Foi 4.
2: Mas era pra ser 4. O juiz tirou um gol do Vini ali. Foi gol legal.
0: Aquele ali foi gol legal, é.
2: Wilamar, pois é, quando tava todo mundo assistindo o jogo, feliz, comemorando, veio essa bomba, que a gente pode dizer assim, da Michelle Bolsonaro. Dois vídeos com duração de 27 minutos. Fazendo declarações fortes do tipo, me tratam como idiota. Palavras utilizadas pela primeira dama Michelle Bolsonaro. Então a gente vê que a gente hoje não sabe o que é que prejudica mais o Flávio, se é o Banco Master ou se é o depoimento de Michelle Bolsonaro. Porque dentro do PL rasgou, acabou aquela unidade, aquela que já estava uma candidatura fragilizada, fragiliza ainda mais. Quem está comemorando isso é o presidente Lula. E tudo isso por causa do Ceará. Só para a gente relembrar o que, é que a Michelle disse, em rápidas pinceladas, a Michelle disse que o Ciro ser apoiado pelo PL no Ceará era uma incoerência política, porque o Ciro, nas eleições anteriores, estimulava os eleitores, os seus eleitores, a chamar o Bolsonaro de genocida. Ciro Gomes dizia, né? Em virtude da pandemia, do tratamento que o ex-presidente Bolsonaro deu na pandemia. Então ela, Michelle, ela entendia que o PL deveria apoiar o senador Eduardo Girão, do Novo, que sempre foi um aliado de Bolsonaro. E aí ela

0: devia, deu a entender que mesmo com o apoio do PL do Ceará, não teria aquele intuito, aquele ímpeto de apoiar a candidatura de Flávio Bolsonaro. Então caiu como uma bomba, né, nos bastidores em Brasília. Os dirigentes do PL estão arrancando os cabelos, porque a Michelle é líder do PL Mulher. Ela, como ela mesma disse, instalou o PL Mulher nos 27 estados brasileiros. Então ela tem influência, ela tem seus aliados, ela carrega o nome Bolsonaro. E ela fez acusações muito sérias contra o Flávio quanto à forma de tratamento. E pode configurar machismo, segundo o entendimento de algumas pessoas do PL Mulher. Então, Ilamar, o negócio está sério. A gente está vendo o PL, a candidatura se esfarelar. E quem está rindo à toa com isso, inclusive vendo o jogo do Brasil junto a aliados ontem, é o presidente Lula. Porque à medida que a candidatura, principal candidatura de oposição, não consegue ter um entendimento interno sobre quem vai ser o candidato ou sobre a forma de tratamento que esse candidato tem com seus aliados, é difícil a gente acreditar que se torne a candidatura competitiva. A gente tem também relatos, fontes, que dizem que o Flávio foi aconselhado a manter a cabeça fria e não responder a Michelle de forma direta, e a gente viu o Flávio tentando utilizar essa estratégia. Se vai colar para o eleitor brasileiro, principalmente aquele eleitor pêndulo que a gente fala, aquele eleitor que não tem um lado definido, que vota na hora, a gente vai ter que aguardar para ver. Mas a tendência é que haja aí uma queda nas intenções de voto do Flávio devido a esse racha com a Michelle Bolsonaro.
1: O Ilamar, rapidamente, a nossa produção separou um trechinho desse vídeo da Michelle. Não sei se era possível a gente trazer esse trechinho agora. Um minuto.
0: Um minuto.
1: Bom, só para a gente entender melhor, né, o contexto dessa postagem.
2: Eu vou chamar,
1: postagem,
2: depois eu quero a opinião do Alexandre Kennedy, não é? Porque ele vê a coisa pelos dois lados também, como todos nós. Claro que é aquela tal história, nós somos povo e aqui a gente faz uma divisão. Não é que faça uma divisão. É o que a gente pensa. Ah, Alexandre Kennedy é favorável a Bolsonaro? Não tem favorável nesse aqui no programa, não. Agora, cada um omite a sua própria opinião. O Alexandre é muito favorável a essa candidatura do Flávio, pelo menos com restrições, é lógico, não é? Mas também é um crítico das coisas, quando o Lula, que erra mais do que acerta, ele também critica, como o Alexandre, não é? Eu já falei, o Abelardo, o próprio, não é, o companheiro jornalista Edgar, eu próprio, às vezes, sou mais intrínseco, não é? Porque eu sou mais direto, mais positivo, mas tenho as minhas opiniões a ponto de dizer, né? Que, infelizmente, com tudo isso que está aí, eu continuo afirmando, nem Lula, nem Bolsonaro. Acho que é a opinião da mais da metade do povo brasileiro hoje. Nós vamos ver esse trecho, prestem muita atenção, né? Da esposa do presidente Bolsonaro, o que ela foi que disse a respeito desse garoto não prodígio, não é? O número um é?
0: 01
2: do capitão. Vamos à mensagem dela e depois o Alexandre faz um comentário aqui, eu vou pedir por favor para que ele, não precisa nem pedir por favor, porque ele sabe que está aqui para comentar, pois não.
3: Voltando ao Flávio, telefonei para ele, tentei algumas vezes, mas ele não atendeu. Algumas horas depois da postagem, ele retornou a ligação. Mas, sinceramente, para falar o que ele me falou, seria melhor se ele não tivesse ligado. Ele foi muito ríspido, me desrespeitou e me maltratou ao telefone. E eu não tinha feito nada contra ele. Ele disse que seria melhor eu ficar fora das decisões do partido. Disse que eu havia chegado ontem e não entendia nada de política. Diante dessa humilhação, eu disse a ele que estava tudo bem. Entendi que ele não queria o meu apoio ou que este era insignificante. E então eu me recolhi. Fiquei na minha e assim permaneço. Eu sou presidente nacional do PL Mulher. Fui convidada pelo meu marido e pelo presidente Valdemar. Eu percorri o Brasil inteiro, instalei diretórios em todas as 27 unidades da federação, ajudei a eleger 1.005 mulheres em 2024, um aumento de 45,8% em relação a 2020. Mas para ele e alguns que o cercam, eu não entendo de política. Tudo bem, eu me recolhi. E desde esse dia, ele não me procurou mais. Eu também não procurei, porque estou respeitando o que ele falou, e é só isso.
1: Tá aí.
2: Rapaz, eu achei
1: esse
2: interessante.
1: Esse é apenas um trecho, né? A fala completa dela
0: durou 27 minutos,
2: né?
1: Ela tava com quase 10 milhões de visualização já nas redes sociais, só da Michelle, só dela, fora as réplicas, né? Nos principais veículos de comunicação Brasil afora.
2: Perfeitamente. Companheiro Alexandre Kennedy, e estava aí atentamente, já tinha ouvido a mensagem dela, mas de novo, fazendo aí uma reflexão, umas anotações aí. E como é que você está vendo, na sua ótica, Alexandre, isso praticamente às vésperas de uma eleição difícil, com tantos problemas, né, que o Flávio já tem, aquele irmão dele prejudicando, o pai não, está na dele, tranquilo, curando-se de doenças e tal, preocupado agora com esse negócio de se pode ou não voltar para a cadeia, que é um retrocesso isso aí, né? Que acho que não devia voltar, porque esse homem nunca mais que ele vai ter saúde na vida, nunca mais, né? E o seu Alexandre não gostaria de ser o responsável, talvez, por uma coisa pior com ele, ele chegar a falecer, o pessoal, o Brasil inteiro vai culpá-lo, independente de voltar ou não, né? Mas Alexandre não pegou bem para as pretensões do Flávio, muito menos, eu penso até que o próprio pai já se arrependeu de tê-lo colocado, porque está aí, uma mulher mesmo ofendida, mas centrada, com muita educação, não é? Com muito jeito, levando a conhecimento, e ela tem toda a razão, meu amigo. Ela criou esse, o PL Mulher, no Brasil, ela é presidenta, é como se eu fui convidada, eu não me ofereci, não é? Pois não, qual é a sua opinião, o Alexandre, aí às vésperas de uma eleição tão difícil como
4: está? Já viu um ditado popular que diz assim, além de queda, coice.
2: É verdade. Né?
4: Bom dia, Ilamar, bom dia, Edgar, bom dia, Abelardo, Naldo, Ilamar Júnior e você, nosso querido ouvinte. A gente diz direto aqui que política é feita de fato novo, né? É o que pode mudar uma política, um fato novo.
2: É verdade.
4: Isso que a Michelle fez ontem é um fato novo. Ela, veja aí, mais de 10 milhões de visualização, fora os outros tipos de visualização, chamado em todos os jornais, todos os jornalistas falando.
2: Televisão,
4: então,
2: rádio.
4: Teria uma oportunidade melhor para você se lançar candidato do que numa oportunidade dessa?
2: Com certeza.
4: Né?
2: Com certeza.
4: O nome, Flávio Bolsonaro, Michele Bolsonaro. O nome Bolsonaro continua.
2: É lógico.
4: Ele tem aquele capital eleitoral, né? Agora, o Flávio não dava mais. Não dava mais. A gente via que ele tentava, mas não conseguia, né? Então, no meu ver, isso aí, quando a gente diz assim, por trás do que o político diz, tem outra coisa, né?
2: É.
4: Por trás do que a Michele fez aí, tem uma série de coisas por trás, né? Que provavelmente ela assuma o lugar do Flávio Bolsonaro.
2: Será?
4: Provavelmente ela assuma o lugar do Flávio Bolsonaro.
2: Será?
4: Não teria sentido ela acabar com o próprio grupo dentro da própria família. Só teria um jeito do Flávio, é porque é Flávio Bolsonaro. Então, para ele sair disso aí, ele tinha que sair para outro Bolsonaro. Entendeu? E ele não tinha mais futuro, nas pesquisas ele não decolava mais, né? Qualquer detalhezinho botava ele para baixo. Lula começou a sorrir, né? E dizer assim, não, aqui tá facilitado para mim. Isso aí, se fosse o que a gente viu ela dizer ali, se fosse o que a gente viu ela dizer, terminou de acabar com o Flávio. Terminou de acabar com ele.
2: É verdade.
4: Só que ali não é o que a gente está vendo, é o que tem por trás.
2: Eu achei interessante, Alexandre, ainda continuando com a palavra, você, claro, a postura da mulher, a tranquilidade, a paz, não é? Que ela levou aquilo ali. É claro que ela é uma grande mulher. A mulher hoje adquiriu mais ou menos o seu espaço, todo mundo devido, que ainda não está como elas querem, mas já chegou. Agora, é lógico que ela ouve o marido. Ela não ia ali de graça, porque eu quero ir fazer agora e jogar para tudo. E como é o relacionamento dela com casa? Isso foi combinado com o próprio Bolsonaro.
4: Lógico.
2: Porque viu, não é? Eu não diria a besteira. Mas ele, porque eu acredito que o Bolsonaro, ele tem todo o tempo do mundo para pensar, para não fazer uma coisa errada, não dar um passo em falso, né? Como está fazendo o próprio filho. Eu acho que ele chegou e disse, meu Deus, isso aí é um calo, não é uma pedra no meu sapato. Esse cara, eu já devia entender que nunca deu certo na política. Esse cara é uma aberração em meu nome. Homem, Michele, faça o que você achar que deve, não é? Tem todo o meu apoio, não é? E quem sabe seria certamente, Alexandre, do seu entender, sinceramente, hoje, mais positivismo para os Bolsonaro. A Michele e Alexandre?
4: Não, é o capital que o Bolsonaro deixou, né? Ele está preso hoje, mas ele tem um capital político que leva o nome Bolsonaro, independente de quem seja. Só que na família só tem o Flávio ou a Michele. Os outros não se destacaram para chegar a postular uma candidatura de presidência da República. Então, se a Michele fez isso, é com a intenção de ser a candidata. Você vai ver lá na frente que eles vão ver. Está muito em cima da eleição. Teria que ser uma coisa desse jeito aí. Teria que ser um fato novo, um impacto muito grande para que todo mundo falasse, né? Para que ela pudesse aparecer. Ela não iria fazer isso sem a autorização do Bolsonaro.
2: Duvido.
4: Não iria fazer isso daí. A gente conhece ela também, sabe do perfil dela. Se ela tem feito isso e ela está separada do presidente, aí era outra coisa. Mas ela não está separada, ela está cuidando dele diariamente lá.
2: O Edgar.
4: Não, tranquilo.
2: O Edgar, ainda sobre esse assunto, são 8 horas e 19 minutos. Edgar, sua opinião a respeito disso aí. Uma armação não foi, não é? Uma armação não foi, porque não é possível que essa família seja, eu diria, tão medonha. Medonha. É, pode usar esse termo, né? Para não usar uma coisa mais crítica. É tão danada a ponto de... porque seria uma enganação, uma sacanagem. Eu acho que a dona Michele, uma mulher evangélica, né? Ela não se passaria por uma coisa. Se fosse uma mulher também muito católica, também não se passaria para uma coisa dessa, não. Quer dizer, tipo uma máquina de manobra. Você... porque é com todo respeito, Alexandre, tristemente falando, porque então, porque se acontecer a Michele não sair e o Bolsonaro, o Flávio, cair fora, eu vou dizer uma coisa: o povo já não queria, eu acho que nem Flávio nem Lula. Eu tenho impressão que Lula, se ele vencesse a eleição sozinho, ele não teria 50% do voto do povo brasileiro. Vê a que ponto nós chegamos. Pois não, companheiro.
1: Pois é, o senhor usou uma expressão que, embora muita gente não esteja visualizando nesse momento, mas pode sim ser uma estratégia adotada. Vocês já pensaram em um teatro em alto nível? Para quem fez e financiou um filme com dinheiro do Banco Master e ainda teve a cara de pau de estampar no peito uma blusa dizendo Pix é do Bolsonaro, o Master é do Lula, montar um teatro para contar essa história não estaria tão longe assim de se imaginar que pudesse estar acontecendo na família Bolsonaro. E aí vejamos, companheiros, o Bolsonaro é o líder, é o cacique, é ele que dá as cartas. Afinal, o próprio Flávio disse que foi indicado pelo pai. Eu não consigo imaginar que a Michele Bolsonaro, que continua casada com o Bolsonaro, que vive com o Bolsonaro, que é casada com ele há 19 anos, pudesse tomar uma decisão dessa de implodir a família de uma só vez, com um único vídeo, falando palavras tão contundentes, sem um consentimento. Se é para o Flávio sair do jogo, não seria mais fácil o pai, o Bolsonaro, conversar com o filho e dizer: meu filho, esse escândalo do Banco Master vai render muito e vai acabar custando a vida da nossa família, porque é a vida da família Bolsonaro que está em jogo,
2: falando, né?
1: Politicamente. E aí a gente tem a realidade do Eduardo Bolsonaro, que está lá nos Estados Unidos, e até os planos dele de se tornar senador, mesmo de lá dos Estados Unidos, acabou, foi por água abaixo, porque ele foi condenado. Aí a gente vê a situação do próprio ex-presidente Jair Messias Bolsonaro e de todo o restante da família, ou seja, é a eleição da vida da família Bolsonaro. Então, não seria mais prático o Bolsonaro chamar a Michele, chamar o Flávio e resolver isso em casa? Precisava dessa exposição? Precisava, eu diria, desse teatro gigantesco para expor uma realidade que a gente sabe que existe lá entre eles as desavenças? Só que aí, quando eu começo a pensar que é teatro, eu começo a imaginar que o caso Master, e aí, gente, é apenas especulação, porque há indícios, a gente já viu que há indícios. Então, seria uma forma honrosa de tirar o Flávio do jogo sem ter que queimá-lo ainda mais com outros escândalos que ele pode estar envolvido. E aí, ó, a gente precisa criar uma história, fazer um teatro muito massa, muito profissional, para fazer todo mundo acreditar que realmente a gente está brigado, que a gente está se galfiando, e aí a gente tira o holofote, tira o Flávio do jogo, coloca a Michelle e evita que lá na frente a gente tenha um desgaste ainda maior. Wilamar, eu não consigo entender como é que um líder no nível do Bolsonaro consegue deixar essa história chegar a esse ponto sem o conhecimento dele. Então, é só minha opinião. Tem algo, Alexandre usa muito essa expressão, aquilo que a gente vê aqui, ó, na mídia, é exatamente o que eles querem que a gente veja. Nesse nível que eles chegaram, de um ex-presidente da República, de um senador da República, pré-candidato à presidência, de uma ex-primeira-dama, que é apontada em todas as pesquisas, ela lidera para o Senado Federal lá em Brasília. A Michelle tem mandato garantido como senadora. O Flávio, se quisesse disputar o Senado, também estaria garantido. Tem chances reais de disputar a presidência da República. E como é que ele deixa aqui uma história dessa, que a Michelle detone, acabe com o projeto do PL, que ela tem intenção de disputar a presidência? Pelo vídeo a gente imagina que tem. Agora, que tem uma estratégia muito maior por trás de tudo isso, com o consentimento do Bolsonaro, do presidente do partido, Valdemar da Costa Neto, e de todo mundo que integra essa cúpula, tem. E é questão de dias para o povo brasileiro descobrir o que na verdade motivou esse vídeo. Porque eu continuo dizendo, não acredito que essa história tenha chegado a esse ponto sem o conhecimento do Bolsonaro.
2: Ô Abelardo, vamos a outro giro então, porque esse assunto é muito sério.
0: É muito complexo.
2: O companheiro agora, muito acertadamente, não é? E com essa inteligência que Deus o deu, não é? Jornalista formado, não é? Figura educadíssima, prestativa, trabalhador. E claro, tem seu lado político, como Alexandre tem, como eu tenho, como você tem, todos nós temos, não é? É claro que não vamos expor aqui, olhe, vote fulano, primeiro que não podemos, eu acho que jamais faríamos isso, porque aqui a gente tem gente do Lula, do Bolsonaro, de quem quer que seja, ouvindo a gente, e temos que respeitá-los, tanto que colocamos no ar aqui, a única emissora que teve a coragem de colocar praticamente as pessoas ao vivo, para que exponham os seus pensamentos. Né? E eles sabem o que escrevem para nós e o que dizem. A gente coloca até no ar, não é? Ao vivo, sem nem sequer escutar antes, né? A coragem que tivemos exatamente para dar oportunidade ao povo, e o povo respeita isso e fala com muita propriedade. Rapaz, é uma enganação. Há muito tempo eu, de uma forma crítica, não é? Às vezes até abusiva, não é? Eu comento aqui que essa família de Bolsonaro, se o Lula, aquilo ali, infelizmente, coitado, não tem a mínima condição de administrar um país, né? Porque administrar um país não é só dar de comer a quem tem fome, não. Isso tem tanta coisa por trás disso. Tem que ter uma inteligência tão grande no mundo que eu não entendo como é que um cabra analfabeto chega a ser presidente de uma nação, com todo o respeito, não é? Pois bem, esse país tem isso aí. Aí elege um Bolsonaro da vida para ver se se livra, não é, da roubalheira das coisas, desse, do que estava aí, esse PT, não é, com os seus asseclas, desculpe a expressão, queriam apenas tirar, dando oportunidade uma coisa nova, né? Bolsonaro, capitão, uma mulher evangélica, uma família, não é? Apesar de que deputado nunca disse para que veio, mas tudo bem, como presidente da República, a imprensa vai estar em cima dele. Realmente não deu conta do recado, pelo contrário. Fez aquilo que muita gente, como eu, me expressei aqui no coisa, vou votar nessa figura, porque me pediram. Não acredito, e vejam o que ele vai fazer. Ninguém bem não assumiu, colocou tudo quanto foi de generais. Eu digo, olha aí, eu dizendo aqui no rádio, olha aí. Prestem atenção, ele não botou nenhum cabo, nenhum soldado, porque quanto soldado, quanto cabo, não tem competência, né? Também botou não. Botou para intimidar o povo brasileiro, olha, as Forças Armadas estão comigo. Achando pouco, né? Tentou aí o golpe, que foi provado, que tem coisa provada aí, por isso que ele está preso, essa aqui é a verdade, né? Eu digo, minha gente, é aquela tal história. O Brasil que foi tanto sangue, tanta coisa, uma história tão bonita de suor, lágrimas, não é? Para tornar um país independente, com democracia. Democrata. E de repente vê um cara só e uma família querer dar um golpe para tomar para si uma. Qual é a intenção disso? Que fosse a melhor, tudo bem. Mas ninguém quer. A imprensa, não digam isso, não digam aquilo. E como é que ficaria? Não é? Pois bem, então infelizmente está preso. E o que é que a família quer agora? Não quer largar o osso. Todos estão ricos. Todos têm dinheiro. Para que continuar nisso? A troco de quê? É essa a verdade que eu chego, não é? Mas olha, mãe, então você está dizendo que o Lula... Não, eu nunca disse isso, tanto que a ponto de dizer aqui, nem voto em Lula, nem Bolsonaro, continuo dizendo aqui, porque eu quero um país melhor para os meus filhos. E esses que estão aí não nos representam, não. Espero que não. E Deus nos livre dessas duas figuras. Tem outro, quem sabe, Deus, para Deus, tudo é possível. Abelardo.
0: Wilamar, é uma situação muito séria, é uma crise de identidade que a centro-direita vem passando justamente devido a esses episódios, né? Já ficou com a imagem arranhada devido àquele, à prisão do Jair Bolsonaro, principal líder da direita. Já ficou com a imagem arranhada devido ao escândalo do Banco Master, que está atingindo isso aí, o Banco Master está atingindo todo espectro político, centro, direita, esquerda, e agora esse racha interno que expõe a falta de capacidade de articulação. E eu concordo muito quando Edgar disse que porque não resolve isso em casa. Roupa suja não se lava em casa, não é enteado, Bolsonaro não está preso de forma domiciliar. Por que isso não foi resolvido em casa? Trazer isso para o povo brasileiro é porque tem alguma coisa, tem alguma razão. Para entender. E o Ilama, sua pergunta.
2: Mutreta.
0: Sua pergunta é muito válida quando você pergunta assim: olha, o pessoal já é rico, por que quer continuar na política? É spoiler eleitoral. É para não perder, não sair da mídia, não perder o nome Bolsonaro. Para que o nome Bolsonaro fique em evidência. Talvez a essa altura do campeonato, a família Bolsonaro já esteja vendo a viola em cacos. Mas o fato do nome Bolsonaro estar disputando mantém o nome em evidência. O que o Bolsonaro não quer é perder o comando da direita ou do centro-direita, o comando eleitoral que a gente fala da direita e da centro-direita no Brasil. Porque se a gente fosse pensar, por exemplo, o Alexandre sempre falou aqui, e isso eu concordo muito, um bom candidato que todo mundo via como baixa rejeição, ou um opositor ao governo Lula de forma mais cadenciada, mais moderada, que era o Tarcísio de Freitas. Por que o Tarcísio de Freitas não foi escolhido? Porque não tinha o nome do Bolsonaro. Então é uma desconfiança, é uma falta de confiança, é aquela coisa de todo mundo quer derrubar a gente, e eles próprios estão se derrubando. Eles estão se derrubando por dentro. Começou com o Eduardo Bolsonaro indo para os Estados Unidos, falando um bocado de besteira, já começou a descredibilizar. Aí vem o Flávio Bolsonaro, também envolvido com esses áudios, vaza esses áudios, agora briga com a Michelle faz acusações sérias, e agora a Michelle também acusando o Flávio. Tudo isso dentro de casa. Não foi adversário, não foi Lula, não foi o PT, não foi a esquerda, não foi o PSOL. Não, eles mesmos estão brigando dentre eles. Então, quando você está brigando dentro de casa, como você quer passar? Como você quer que o povo brasileiro veja que você tem credibilidade para governar um país? Então, assim, a situação realmente do brasileiro é radicalizada, a gente sabe que a política é polarizada, porque muitos desses eleitores, mesmo com esse escândalo, mesmo com essas brigas, eles não vão votar no Lula. E aí, para onde esses votos vão? Vão ser para outro candidato? A gente não está vendo isso acontecer? Vai aumentar o número de abstenções? Vai aumentar o número de brancos e nulos? Então, o cenário eleitoral no Brasil realmente é um cenário difícil de prever, e é aquela coisa, como a gente diz, política muda de um dia para outro. Então, a gente está comentando isso hoje. A gente não sabe o que é que vem amanhã, o que é que vem semana que vem. Até as convenções, pode-se mudar o candidato, a Michelle pode ser escolhida pelo PL, Flávio pode ser referendado lá, sua candidatura até as convenções, mas a política é dinâmica, muda a cada dia. E a gente vem falando, o problema da candidatura do Flávio é escândalo e problema a conta gota. O Flávio, ele não tem um problema grande de uma vez para resolver. Toda semana ele é bombardeado. Seja pelo caso do áudio do Banco Master, seja por alguma coisa que o Eduardo falou, e agora a Michelle Bolsonaro o ataca de forma frontal e faz acusações sérias de machismo, de desprezo, enfim, várias acusações que a gente viu, já comentou aqui no vídeo. Então a família Bolsonaro parece que tem vontade de se destruir por dentro, e aí deixa vago na centro-direita, no centro e na direita, aquele vácuo de poder. para ver quem assumiria, quem seria esse nome para fazer oposição ao presidente Lula. O Tarcísio de Freitas não pode mais, não se descompatibilizou do cargo em São Paulo, vai concorrer à reeleição, e aí fica, é o Ronaldo Caiado, é o Romeu Zema, mas pontuou 3, 4%. Então, realmente, parece que o Brasil, Wilamar, não consegue sair desse caminho de radicalização, de polarização que a gente vive. Infelizmente, a gente não consegue enxergar novas opções para o nosso país.
2: Alexandre, eu só peço a Deus que alguns ditados, adágios populares que eu gosto muito de usar, se mentira tem pernas curtas, eu gostaria muito que isso fosse esclarecido antes dessas mudanças de partido, um para lá, outro para cá, muda, não muda, quem vai ser, quem não vai ser. Até porque, meu amigo, a continuar essa lenga-lenga, essa

0: é o do povo, mas são muito iludidos. Por isso que Deus, quando Jesus, quando estava lá na cruz, as suas últimas palavras foi:
1: Pai, perdoa-os.
0: Perdoa, eles não sabem, que eles não fazem o que fazem. Parece uma porção de inocentes, não é? Que vivem aí esperando que caia do céu por descuido, não é? Um candidato que o povo diga: esse parece que vai ser. Infelizmente, os bons nomes que nós temos, os bons homens que nós temos, por exemplo, eu cito aí hoje que parece que é uma pessoa muito séria, muito determinada, mas não pode ser candidato porque é ministro, que é exatamente o Mendonça. Aquele cara me parece realmente, não é? Mas eu acho que Deus não quis que ele entrasse nessa nojeira, nesse mar de lama, não. Alexandre, só para concluir o assunto.
2: Olha, nós vamos ter que esperar quando a cortina abrir para a gente ver o que é que tem por trás, né? Se realmente, no meu ponto de vista, isso aí determina uma mudança de candidatura, né? Permanecendo o nome Bolsonaro, a Michelle vai assumir essa função. E se abrir a cortina e não tiver isso que eu estou prevendo, caiu de mão beijada no colo de Lula.
0: Misericórdia.
2: Reeleito de novo pela quarta vez.
0: Misericórdia. Né?
2: Ou tem um jogo muito grande por trás disso aí, por trás da cortina, ou vai cair de graça no colo do Lula de novo.
3: Bom, Pedro, o Flávio, após a repercussão dos vídeos, né, ele convocou uma live, né, enfim, onde ele faz ali um pré-jogo, comentário sobre o jogo da seleção brasileira, e deu uma declaração que todo mundo entendeu como uma resposta a Michele Bolsonaro. É um trechozinho muito curto, não sei se 15 segundos.
0: Aquilo ali deu para entender, no meu entender, né? Cada um interpreta do seu jeito, eu já sei o que foi que ele disse.
3: Vamos acompanhar.
0: O que interessa é o jogo do Brasil, né? É coisa e tal, lá vai.
1: Ele disse que em dia de jogo nada o aborrecia.
0: Exatamente,
1: né?
0: Perfeitamente. Como quem diz assim, o que ela disse, aquilo é insignificante para mim. Pelo menos eu entendi assim. Mas vamos ouvir o trecho aqui, a resposta do Flávio.
4: E hoje, dia de jogo, nada nem ninguém aborrece. Vamos tratar aqui de coisa boa, tratar aqui de futebol, porque o nosso Brasil aí a gente vai conseguir resgatar junto. Tenho certeza disso, que é projeto de Deus.
3: Tá aí, basicamente,
0: como se isso, como se isso não tivesse afetado em nada ele. Entendeu? É um cinismo a toda prova. Bom,
3: ele pediu desculpas, viu, Lomar? A gente está acompanhando aqui, monitorando o blog do Lomar Júnior. Flávio pediu desculpas, né, publicamente, a ex-primeira-dama Michelle Bolsonaro, após ter sido acusado, né, de ter a maltratado. Ele publicou um texto nas redes sociais afirmando que em nenhum momento ofendeu ou teve a intenção de ofender a Michelle.
0: Não, não.
3: E aí a gente vai abrir aspas para um trecho desse pedido de desculpas, nessa nota, que diz o seguinte: se o fiz em algum momento, mais uma vez peço desculpas. Tenho por ela respeito e reconhecimento pelo trabalho no PL Mulher, pelo cuidado com meu pai e por tudo que representa para o Brasil, escreveu Flávio Bolsonaro.
0: Eu também conheço uma história que se diz, rapaz, o bom mesmo é você não ter que pedir desculpa. Não, mas isso é muito humilde. Quantas vezes a gente vai ter que desculpar esse Bolsonaro? Será que ele está acreditando mesmo naquilo que Jesus disse, né? Senhor, quando perguntado, né? Não sei se foi para o Pedro. Quantas vezes nós devemos perdoar
1: Pedro.
0: O próximo? E o Senhor, sabiamente, o Senhor Jesus respondeu: não foi bem assim, mas ele quis dizer, não só 7 vezes, mas 70 vezes fé, tantas quantas for possível, não é? Agora, isso não se aplica na vida real, por quê? E tem pessoas imbecis, não é? Pessoas maldosas, e me parece que na política é o que mais tem, salvo, graças a Deus, ainda aqueles que ainda escapam, e não são poucos não, até que são muitos. Tem muita gente boa ainda, em que a gente possa...
3: E só pra gente fechar aqui, eu não sei se os companheiros já ouviram falar no nome Rogéria Bolsonaro. É o nome da mãe do Flávio Bolsonaro. Há especulações de que ela, se o filho for mantido como candidato à presidência da República, ela poderá disputar o Senado no lugar do Flávio.
0: Meu
3: amigo. Lá no Rio de Janeiro. Ou como titular ou como suplente. Ela é a ex-mulher.
0: Ah, é candidata pelo Rio de Janeiro, é.
3: Ex-mulher.

0: onde entra
1: do senador, do ex-presidente Jair Bolsonaro.
0: Aí onde entra o meu deboche, né? É, se é no Rio de Janeiro, então ela se elege. Porque no Rio de Janeiro, meu, com todo respeito, né, aos cariocas, mas nunca vi tudo quanto é coisa que botar ali, o povo vota. Misericórdia. Bom, nós vamos voltar daqui a pouquinho, não sai daí não. Um breve intervalo comercial, são 8h40 e tem mais essa matéria. Blog do Ilama Júnior, só é onde tem. Isso é onde você ouve aqui na rádio. Oposição se divide em dois blocos na disputa por hegemonia. Enquanto o prefeito Eduardo Lira, de Cupira, observa de longe o tabuleiro. Essas e outras daqui a pouquinho. Não sai daí não, tem muita matéria aqui ainda.
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3: Agora em Cupira, são 8h42.
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0: Bom, minha gente, voltamos, são 8h51, programa Visão Política, aqui pela sua emissora líder, né? O Abelardo, você que é o homem da Copa, o Abelardo, você já tem aí, quem é que joga? Tem jogo hoje ainda, não tem?
1: Tem.
0: Porque não terminou, não terminaram as chaves ainda não?
1: Não, agora a gente tá na terceira rodada dos grupos, né? Então acontecem jogos simultâneos, não tem mais aquele negócio de você poder assistir um jogo a cada horário. Agora você tem que escolher o jogo que você vai assistir, porque os jogos do mesmo grupo são simultâneos. E ontem a gente já teve a primeira definição de mata-mata, né? África do Sul e Canadá já tá definido. É, em Los Angeles, 4 horas da tarde no domingo, é o primeiro mata-mata definido, né? Então o Brasil hoje, Brasil às 8 horas, o Brasil vai esperar aí o segundo colocado do grupo de Tunísia, Holanda, Japão e Suécia. Hoje a segunda colocação é ocupada pelo Japão, mas a Suécia pode ocupar, a Holanda pode ocupar. Hoje, às 8 horas, a gente sabe o resultado do Brasil. Então hoje às 5 horas a gente tem Curaçao e Costa do Marfim.

0: chance a muita equipe, porque tem tanto time ali, Alexandre, que entrou só para que o mundo inteiro tomasse conhecimento, sabendo que não tinha nenhuma chance. Por exemplo, eu não digo nem Gana, mas esse, como é o nome do país? Curaçao.
1: Curaçao é uma ilha, é bem pequenininha aqui no Caribe, no Caribe da América, bem pertinho ali da Venezuela.
0: Na Copa do Mundo também, a exemplo do que a gente comenta muito, Alexandre, é, o sol nasceu para todos, né? Por que não o Curaçao na Copa, né? Ele chegou porque teve chance, né?
2: É verdade, e a FIFA, ela quer é lucrar. A Copa só tem de 4 em 4 anos.
0: Meu amigo.
2: Né? Aí é esse aí, dobrando aí o número de time, imagina a quantidade de recursos que entrou, a quantidade de jogos a mais. Todos os jogos, os estádios estão lotados.
0: São lotados, né?
2: É, então, é, isso é lucro.
0: E o preço dos ingressos, Alexandre? Né?
2: Foi e bom. Além disso tudo, ainda tem aquela brincadeira de que esse time grandão pega um pequenininho desse que nunca foi na Copa e empata, sofre pra ganhar. É. Então, fica mais bonito o jogo.
1: O próprio Marrocos ontem suou sangue pra conseguir ganhar do Haiti. Em dois momentos o Haiti tava na frente, tava ganhando, saiu na frente, fez 2-1. O Marrocos virou para 4-2 depois, mas não foi vida fácil, não. E, ó, para vocês terem uma ideia do tamanho de Curaçao, Curaçao tem 155.967 habitantes.
0: Isso é um país
2: menor do que Caruaru.
0: Olha aí. Poxa, bem menor, rapaz. Caruaru bem menor. E é um país,
1: é. É um país. É, na verdade, é um país que é integrante do Reino dos Países Baixos. É como se fosse, por exemplo, a Escócia. A Escócia não é um país autônomo. Ele integra a Grã-Bretanha, o Reino Unido. Mas ele tem autorização da FIFA para disputar como país. É o mesmo caso de Curaçao. Curaçao faz parte do Reino dos Países Baixos, mais conhecido como Holanda, mas tem autorização para disputar como país autônomo.
0: Esse garoto sabe tudo. Professor Alexandre, tu que é um pouquinho mais velho, que um pouquinho não, tu é até um bocado mais velho. Tem dado ser pai dele, viu, Alexandre?
2: Tem mesmo.
0: Mas, rapaz, esses conhecimentos são teus a respeito de como que tu estudaste tudo isso. Tu é professor. Exato. A tua matéria, tu é
2: professor. Acabei de lhe dizer aqui no intervalo o que é que eu tô esperando. Aí você vem botar mais coisa pra fazer.
3: Ô, companheiros, aproveitar para falar, o Abelardo citou a Venezuela agora há pouco, né? Um grande terremoto, né? Foi registrado na Venezuela. Vizinho nosso. Né? Vizinho nosso.
0: Já tem uma previsão?
3: 164 mortos já foram, né, contabilizados pelas autoridades venezuelanas. Esse terremoto de 7.2, entre 7.2 e 7.5 pontos na escala Richter, foi sentido no Brasil, né? Cidades do norte do Brasil também sentiram.
0: Né, bem aqui.
3: É colado com a gente, né?
1: Colado com a fronteira terrestre.
0: Colado com a gente. Tanto que na fronteira sentiram também, né? Mostra, eu vi uns vídeos, as piscinas, as águas derramando, o lustre balançando. Imagina o susto naqueles prédios que você olha pra cima e não vê o final. Miséria, Deus, por isso que eu não vou, não.
1: É por isso que a gente diz que, apesar de todas as dificuldades, o Brasil é um país abençoado por Deus.
0: É
1: porque a gente já viu terremotos pesados no Peru, na Venezuela, no Chile. E o Brasil, claro, tem um enchente aqui e outro ali, mas você não vê furacão, você não vê tsunami, você não vê terremoto. Não. Então, o Brasil é um país abençoado por Deus.
0: E é por isso que a gente diz, né, que Deus é brasileiro, com todo respeito, né? Porque não se brinca com Jesus, as coisas de Deus. São 8:57. Ô, Edgar, me permita, querido, deixa eu ir essa matéria, porque eu quero mais tempo agora com os internautas. Vocês devem quererem participar, comentar com a gente, né? Perguntar, não sei, é o direito deles. Eu quero mais tempo com eles. Eu acho que a gente não tem nenhuma entrevista marcada para hoje, nem daqui, nem.
3: Até o momento, não.
0: Nem. Também é uma época, né? É uma época de junina e tal, lá vai, o pessoal ainda está vivenciando. Pois bem, o cenário político é blog de Ulama Júnior, que não aumenta nem inventa. Prestem atenção. É, matéria aqui de Cupira. O cenário político aqui da cidade de Cupira ferve com a divisão da oposição em duas frentes distintas. Presta atenção. De um lado, o ex-prefeito Zé Maria Leite de Macedo e o vice-prefeito Dr. Galberi Lopes. Eles marcham alinhados com o deputado federal Mendonça Filho. Do outro, o empresário Ramon Carneiro e o vereador Vinícius Lessas, que estruturam um grupo de oposição focado na parceria com o deputado federal André Ferreira. Bom, esse embate desse ano promete ditar os rumos para as próximas eleições do município, eleições municipais. A consolidação de qual será a principal via de oposição dependerá diretamente da capacidade de cada bloco em mobilizar e transferir voto para seus respectivos candidatos. Enquanto os dois grupos de oposição travam uma disputa acirrada nas ruas, o prefeito Eduardo Lira segue em posição de observação. A gestão municipal, acompanhada de camarote, os movimentos da oposição, aguardando para identificar qual diferença emergirá como seu principal antagonista no futuro pleito. Essa estruturação antecipada de palanques é fundamental, companheiro Alexandre, para a costura, né? Costura, esse é o termo, de alianças aqui na cidade de Cupira. Com o vice-prefeito, o doutor Gouberi, tendo rompido oficialmente com o atual chefe do executivo, o Eduardo Lira, e os demais opositores buscando articulações em nível estadual, os eleitores de Cupira testemunham a preparação de um novo tabuleiro de forças. Para mais informações sobre o contexto, né, administrativo do município, a trajetória oficial do atual gestor, é só acessar do blog de Wilamar Júnior, que não aumenta nem venta. Companheiro Edgar, oposição em Cupira se divide em dois blocos, mas na disputa por hegemonia, enquanto o prefeito Eduardo Lira observa tudo tranquilamente, não é? No tabuleiro. Eu quero a opinião dos dois companheiros, Edgar, que está diariamente com esse pessoal, ouvindo o povo também nas ruas. Pois não, vamos falar sobre esse assunto, e o companheiro, o professor Alexandre Kennedy, também está comentando, e se o Abelardo Godoy quiser também dar uma palhinha sobre o assunto, é importante. Pois não,
3: companheiro? Vamos sim, Wilamar. A cidade de Cupira tem, né, nos últimos pleitos, ou pelo menos no último pleito agora, nós tivemos uma disputa que foi realizada com três grupos políticos, né? Aquilo que a gente chama do grupo de situação, a oposição e a terceira via. Só que Cupira, pelo menos na história recente, nunca teve uma terceira via competitiva. Dentro desse tabuleiro, a gente precisa incluir que, junto ao ex-prefeito José Maria Leite de Macedo e doutor Gouberi, nós temos ali o vereador Ricácio Thompson, o Ricácio enfermeiro, é um vereador que foi eleito no núcleo de situação e hoje integra também essa oposição. Dentro do núcleo do Ramon Carneiro e do Vinícius Lessa, o Ramon Carneiro foi quem disputou a eleição contra o prefeito Eduardo Lira, o vereador Vinícius também foi eleito na base governista e hoje integra a oposição. Nesse núcleo nós precisamos incluir também o vereador Neto Carneiro, que é filho do Ramon. Então essas são as duas forças de oposição, né? E aí a gente fica com aquela, principalmente o eleitorado cupirense: quem é segunda e quem é terceira via nesse pleito eleitoral? Se a gente for trazer da última disputa, o prefeito Eduardo Lira venceu a eleição e quem disputou com ele foi o Ramon Carneiro. Então, nesse momento, nós poderíamos dizer que o Ramon representa exatamente essa oposição, né? Eu diria que mais genuína, né? Porque foi o Ramon que disputou essa eleição. Então, nesse grupo ali, nós temos o Vinícius Lessa, o Ramon e o Neto Carneiro. O ex-prefeito José Maria Leite de Macedo, com o doutor Gouberi e com o vereador Ricácio, também integra um outro núcleo de oposição, e às vezes as pessoas nas ruas comentam, né? Quem é oposição 1, quem é oposição 2? Para que ninguém fique chateado, a gente sabe que às vezes aqui é acolá, né? Não, mas aí eu não sou terceira via, eu sou segunda via. Mas enfim, quem vai dizer quem é primeira, segunda e terceira via é o eleitor de Cupira, que terá a oportunidade de, no próximo mês de outubro, dar o seu voto. E aí, quem se sai melhor? Nós temos de um lado o grupo do prefeito Eduardo Lira, vem fazendo um trabalho de destaque, está apresentando seus candidatos. Deputado estadual é o Jobson Almeida, deputado federal apoiado pelo prefeito Eduardo Lira e seu grupo é o Gabriel Porto. Prefeito Eduardo Lira, que já informou e divulgou à população de Cupira sua chapa completa. Então ele tem Jobson Almeida para estadual, Gabriel Porto para federal. Senadores Humberto Costa e Marília Reis, também já foi informado por ele. Governador João Campos e o presidente Lula. Quanto aos núcleos de oposição, pelo menos do ex-prefeito José Maria Leite de Macedo, nós temos o deputado Henrique Filho, e aí Zé Maria, doutor Goberi e o vereador Ricacho apoiam, votam no Henrique Filho e no Mendonça Filho. Só que para o Senado, eles ainda não apresentaram, porque ainda há uma indefinição na chapa da governadora. O apoio para governo de Pernambuco já está definido nesse núcleo, a governadora Raquel Lira. Mas para presidente da República, esse núcleo do ex-prefeito José Maria, do doutor Goberi e do Ricacho, a gente não ouve muito se falar quem eles devem apoiar para presidente aqui em Cupira. Do lado do Ramon, do Vinícius e do Neto Carneiro, nós temos o apoio ali, já fechado também. Deputado estadual Joãozinho Tenório, deputado federal o André Ferreira, e poderá nós termos ali aquela substituição com Anderson Ferreira, ou seja, o apoio está na família Ferreira. E aí o Senado e também o restante, né, do apoio, o Vinícius junto com o Ramon. Ramon é aliado da governadora Raquel Lira. A gente entende que eles vão defender o nome da governadora Raquel Lira. Mas para presidente da República, nós também ainda não temos muita clareza. De modo que apenas o prefeito Eduardo Lira já apresentou 100% da sua chapa fechada. Para a gente não gerar nenhum constrangimento, nós vamos esperar para sabermos ao final da eleição quem será a terceira via em Cupira.
0: Até porque, companheiro professor Alexandre, é como você diz aqui todo dia e nós acompanhamos o seu raciocínio. Até o final das mudanças, muita coisa pode acontecer, não é? E por conta disso, eles já definiram, mas quem sabe, de repente, uma hipótese, não é? Muito distante, mas de repente, o povo da país, Mendonça, ele vai ser senador. Enfim, não é? Muita coisa pode mudar e eles vão ter também que escolher outros candidatos, ou fica no que está, Alexandre?
2: Olha, o que eu tenho de real é que o candidato, que o prefeito Eduardo Lira, ele é prefeito, ele tem que trabalhar, tem que governar, e é isso que ele está fazendo, né? Política, ele já fechou sua chapa, como o Edgar já citou aí, está toda fechada. Então ele não está preocupado mais com formação de chapa, ele está preocupado em desenvolver as obras que realmente a gente tem tudo projetado, está tudo no papel. Até a semana passada, quando a gente esteve em Brasília, estava travado o calque da Prefeitura de Cupira, que é o SPC Serasa, e que teve que realmente, a gente teve que andar muito em Brasília para poder destravar. Isso são de contas anteriores, de prefeitos passados, de vários prefeitos, que o governo juntou e disse, agora você vai ter que pagar, e Eduardo Lira pagou esse débito, e a gente conseguiu destravar, né? Temos diversas obras, muito asfalto, a reforma do mercado público ali, a vida toda aquilo, a praça do centro da cidade, o calçamento até Tabuleiro. Então tem muita coisa para ser feita, muita coisa sendo feita, né? Essa reforma do hospital aí, eu estive vendo a planta da reforma, vai ficar uma coisa linda. Ninguém nunca mexeu nesse muro que faz ao redor do hospital, vai ser mexido ali, vai ficar muito bonito o hospital, tá com ficando, certeza, né? Então são coisas importantes que estão sendo realizadas, e que o prefeito Eduardo, ele não pode estar ligado 100% em política e esquecer o governo. Ele tem que governar, tem que trabalhar. Ele tem uma população aí de 30 mil habitantes que depende dele, que depende do trabalho dele, né? Do hospital, da infraestrutura, de esporte, de lazer, depende tudo dele. Então, o que eu vejo nesse momento é isso aí. A preocupação dele é administrar. A preocupação da oposição é fazer política e fazer o papel dela, que é de oposição, de criticar, de achar as coisas erradas, de mostrar, né? Toda cidade tem situação e oposição. O prefeito Eduardo fechou o grupo dele, né? Os dois deputados dele, o Jobson e o deputado federal, o
1: Gabriel Porto,
2: né? São os dois do prefeito, são os dois que realmente têm compromisso com o município, né? Que o prefeito vai poder ir no gabinete deles para estar pedindo a contrapartida da população de Cupira. São esses dois. Então, mas aí nós vamos esperar para ver, muita coisa pode acontecer.
0: Com certeza.
2: Né? Ainda não tem nada definido totalmente em relação à governadora, falta ela definir quem são realmente os candidatos ao Senado, né, para que esses dois grupos, que todos os dois grupos de oposição apoiem a governadora.
0: Perfeito.
2: Né, porque o Ramon, que foi o ex-candidato a prefeito, ele é assessor especial também da governadora, igual o ex-prefeito Zé Maria, são assessores especiais da governadora.
0: Perfeito.
2: Então, um lado já está decretado aqui, que é o lado do prefeito Eduardo Lira, com o presidente Lula, com João Campos.
0: Com duas frentes de oposição.
2: Duas,
0: né?
2: Frentes, ele vai disputar líderes. Contra duas frentes de oposição.
0: Perfeito.
2: Líderes, né?
0: Então, perfeito. É isso que a gente vê. Ô Alexandre, mas o Eduardo Lira, o prefeito, ele também, eu não vi, se já ouvi, pelo menos oficialmente, não sei por parte de vocês ou dele próprio, ele já decidiu também a presidência da República?
2: Já, presidente já. Lula.
0: Presidente Lula, presidente, não é? Lula. Perfeitamente. Bom,
1: eu queria só acrescentar.
2: Inclusive, a gente, quando teve em Brasília, devido a esse apoio dado abertamente ao presidente Lula, dado pelo prefeito Eduardo Lira.
0: Pois não.
2: Nós fomos recebidos lá no Palácio, muito bem recebidos, tivemos diversas reuniões dentro do Palácio do Planalto, aquilo ali é um mundo de tamanho, né? E nós tivemos lá, e é muito importante esse apoio. Eu sempre disse, político tem que ter lado.
0: Claro,
2: tem que ter lado.
0: Claro.
2: Eduardo Lira posicionou o lado dele, é esse daqui o meu lado. Pronto, então tá tudo correndo
0: definido,
2: tranquilo.
0: Por isso
2: tudo
0: que
2: definido, não perde tempo.
0: É por isso que o Edgar acertadamente comentou, né? O prefeito já está oficialmente declarado o apoio de toda a sua chapa completa. Pois não, Abelardo?
1: Eu queria só destacar a relevância, né, política e administrativa que Cupira vem tendo sobre a região. Se você, como o Edgar bem citou já, quem cada grupo está apoiando são nomes fortes, nomes com representatividade no estado, claro, cada um no seu campo político, campo mais próximo ao João Campos, campo mais próximo a Raquel Lira, e a gente vê nomes de grande representatividade, como Joãozinho Tenório, como o próprio Jobson Almeida, que é irmão de Josafá Almeida, é o prefeito mais bem votado em questão de percentual do Brasil. Então a gente vê Cupira num protagonismo bom, muitos grupos bons, muitos nomes bons apresentados para a população cupirense. Então a gente vai ver uma eleição aqui em Cupira, eu acredito, muito apertada, muito, vai ter muito trabalho, qualquer os três grupos, todo grupo vai ter muito trabalho, mas isso reforça o protagonismo que hoje Cupira tem, tanto no polo de confecção. Você vê que muitos políticos têm essa atenção com Cupira, por dizer, olha, Cupira faz parte do polo de confecção, quanto na forma aí de João Campos e Raquel Lira. Os dois candidatos, os dois pré-candidatos, estão dando muita importância para Cupira, porque sabem que hoje Cupira é um polo estratégico, tanto político como também no polo de confecções. Isso é bom para a cidade, ajuda a cidade a ter protagonismo no estado, no Nordeste, e a gente vê Cupira também como uma cidade que tende a crescer economicamente, e isso vai favorecendo com que grandes políticos tendam a chegar e a trabalhar por Cupira. Isso é muito bom para a cidade de Cupira.
0: Com certeza absoluta. Ô Edgar, querido, vamos agora aos nossos internautas, né? Vamos dar um tempo maior a ele. Alô você, internautas queridos, né? Um abraço e bom dia, viu? Muito, muito obrigado mesmo. É tanta participação, tantos prêmios que foram ganhos aqui, não é? Mas ontem, aliás, antes de ontem, eu quero informar os companheiros. Não foi ontem, não foi, que nós sorteamos
1: as camisas?
0: Foi
1: ontem.
0: Mas
1: ontem,
0: meu amigo, não deu 20 minutos. A menina, a Lúcia, não
1: é? Foi a Lúcia.
0: Dela. A Lúcia, ela veio imediatamente, isso, simpática, né? Agradável, e estava muito feliz em ganhar uma camisa dessa. Agora, eu vou dizer.
4: E o Ivan também disso, foi outro ganhador
1: dentro,
4: né?
1: O Ivan.
0: Qual o nome disso, Abelardo? Isso é malha fria, é, porque aqui dentro, depois que ajeitaram aquele ar-condicionado ali, o pequeno Fris desligou até o outro aqui, porque senão isso aqui estava aparecendo no UTI, que é frio. Misericórdia. Por falar em UTI, Alexandre, você falou rapidamente, mas rapidamente também me responda, não é? Esse hospital nosso, que se Deus quiser, logo, logo, quem sabe até o final desse ano, vai ser um hospital de referência, o bloco cirúrgico. Vamos ter UTI também, não, Alexandre?
2: Não, UTI é um local muito específico, tem que ter leito de UTI especificamente, né? É só mais o estado que utiliza UTI, porque isso é muito caro, leito de UTI.
0: É caríssimo, rapaz, misericórdia.
2: Não consegue.
0: Mas
2: não.
0: Ele vai ser hospital de referência, porque na realidade, Alexandre, eu estive lá novamente, meu amigo, parece outro hospital, né? A não ser por fora, praticamente, mas totalmente, desde as instalações. Que coisa impressionante. O Alexandre, onde é que se foi buscar tanto dinheiro, Alexandre? Que é para nós, são as verbas, né, que os deputados trazem, é isso? Não.
2: É, nós temos, apesar de o prefeito Eduardo, os dois deputados dele que vão disputar a eleição, que são pré-candidatos, não serem deputados, mas eles têm uma influência muito grande, né, no meio, e eles conseguiram recursos, conseguiram verbas, né, conseguiram emendas parlamentares de outros deputados, para que possa ser implementado isso daí que está sendo feito no hospital. Realmente a saúde é uma coisa que demanda de muito recurso, né, para manter a saúde. Você imagina manter a saúde e reformar um hospital desse tamanho?
0: Misericórdia.
2: É o maior hospital da nossa região aqui.
0: É referência.
2: É esse.
0: Exatamente.
2: De Cupira, né?
0: Então, graças a Deus, né?
2: Está sendo feito. A gente viu ali, Wilamar, você esteve lá comigo, e você
0: duas vezes, agora tive de novo.
2: A parte principal que tinha que ser feita naquele hospital ali estava a ponto de fechar, era a energia.
0: Misericórdia.
2: Tinha que trocar, não podia, você não podia botar um ar-condicionado a mais, que ligava um, desligava o outro.
0: Os engenheiros que tiveram aí, misericórdia, como é que isso aqui não pegou fogo, minha gente? Misericórdia, trocaram tudo, aquilo é uma mini coisa, tudo como manda, eles seguiram a risca, não é?
2: Tudo com engenharia,
0: o governo estadual, federal, tem obrigação também, deu também sua contrapartida, tá ajudando também, Alexandre?
2: Não, eu vejo que a gente só tem apoio mesmo do governo federal, né? As emendas são federais, né? E a gente tem apoio deles. Do governo do estado, infelizmente, nós não temos apoio da governadora, né? A governadora Cupira não tem sorte para governo do estado.
0: Né?
2: Nós passamos aí com Paulo Câmara 8 anos aí, ele para ir para Lagoa dos Gatos, ele vinha, chegava na BR, pegava um helicóptero, subia
0: para não passar por
2: Cupira. Não pisar em Cupira.
0: A governadora, né?
2: E agora, da mesma forma,
0: até que ela veio umas vezes.
2: A governadora, ela tem um olhar diferenciado, né? Mas aí ela é posicionamento dela, política, as pessoas estão vendo isso, né? Principalmente a população de Cupira está vendo isso. Né, a gente vê, cadê, quais são os recursos, qual que foi feito aqui, né, além desse asfalto que foi feito aqui no centro da cidade, né, cortando a cidade de ponta a ponta, que a gente já viu que em muitos cantos precisa ser reformado, precisa ser colocado asfalto de novo, né, infelizmente.
0: Ô, Alexandre, agora qual é o posicionamento do prefeito Eduardo? Porque ele, você sabe que ele não guarda rancor de ninguém, ele não tem mágoa com ninguém, sinceramente, eu digo isso porque conheço Eduardo Lira, não é de agora, é de há muito tempo. Aí eu pergunto, se no caso de a governadora se reeleger, ele já tem ali com o seu secretário, rapaz, eu vou atrás dela sim, ela tem obrigação com o Cupira.
2: Olha, quando se torna governador, se torna prefeito, você não é prefeito nem governador de si mesmo, ou do seu grupo, você representa a população. Então, o governo representa o povo do estado de Pernambuco.
0: Quer dizer, quem ganhar,
2: independente de qual cidade seja, teria que ser feito. Infelizmente, não é dessa forma. Né? Mas aí o prefeito tem toda a autoridade, todo o direito de ir atrás, de pedir, de cobrar,
0: de ela se
2: dizer se foi atendido
0: ajudar
2: ou se não foi atendido, né?
0: Exato.
2: Entendeu? E é isso que Eduardo Lira está fazendo e vai fazer.
0: Vai fazer.
2: Né? Por isso que ele se posiciona, o João Campos. Tá aí uma disputa que a gente não pode dizer, não, tá bom demais para fulano.
0: Não, não, não, nem para nenhum
2: tá
0: dos dois.
2: Tá uma disputa pau a pau que,
0: nenhum dos dois.
2: Que em Cupira já tem um lado, Cupira é João Campos, Cupira precisa que João Campos seja majoritário em Cupira, né? Para que ele possa ver a força do prefeito Eduardo Lira, a força do grupo político, né? O prefeito Eduardo Lira que tem aparecido em todos os eventos com todos os seus vereadores do seu lado. Né, isso é importante,
0: é
2: mostra
0: verdade,
2: força,
0: claro.
2: Né, mostra coesão. Então, vamos esperar, vamos ver o que é que vai acontecer. Mas aí a gente está preocupado em tratar bem a população de Cupira, em fazer as obras que a gente está precisando fazer.
0: Bom, Farmácia São João, os nossos internautas já estão prontos?
3: Pronto.
0: Mas deixa eu só cumprimentar aqui, né, esses benfeitores, seus Azai e dona Erivanda, bom dia, que mais do que ninguém torceram muito, ou estão torcendo muito pela seleção brasileira, graças a Deus, passamos essa fase de grupos, né, que foi, é o único país no mundo, é isso mesmo, Abelardo, que nunca
1: passa.
0: Deixou de passar para
1: é porque tiveram diversos formatos ao longo da história, né, nas primeiras Copas já é pro mata-mata direto, então ali o Brasil teve alguma dificuldade, mas em fase de grupo, não, o Brasil nunca ficou, não.
0: Perfeitamente. Então, minha gente, o seu Zazá e Dona Erivanda, e ajudaram a você torcer com a camisa do Brasil, que, claro, você quando veste a camisa, dá mais incentivo, né? É aquela força que carece. Não tem o camisa 12, né, Edgar? O camisa 12 joga também, né? Tanto que quando diz, olha, o tal time vai jogar nos seus domínios, aí, Alexandre, o cara diz, nossa, rapaz, então fica mais ruim, porque a torcida também joga, né? Alexandre, joga junto, né?
2: É, a torcida é o fator principal do jogo, né? Se não tivesse torcida, para que eles iam jogar?
0: Motiva, né? Os jogadores
2: motiva, e tal. Motiva, justamente, passa meta, energia, passa energia.
0: Passa,
2: né?
0: Passa.
2: Então é muito importante.
0: Perfeitamente. Bom, então o seu Zazá, Dona Erivanda, então mais de 500 camisas foi, Alexandre, de gato.
3: Exatamente, Lomar. Ah, foi uma grande promoção, uma das maiores promoções já realizadas lá em Cruzes, né?
0: Eu acho que ali em Panelas como um todo, né? E uma farmácia que não tinha, seu Zazá, Dona Erivanda, não tinha necessidade disso. 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
0: 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Na Copa do Mundo, e já desejando um feliz São Pedro, é isso mesmo, não é?
3: Dessa forma, São Pedro tá chegando, né? 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
0: Edgar, daqui a pouquinho você, que certamente nunca perde a oportunidade, dê uma passadinha lá, nem que seja para tomar aquele copinho de vinho ou aquele aperitivo, uma coisa, né? E ontem foi quarta-feira, você saiu daqui de tarde, ele não tem mais nada para fazer, não, coisa. Então dê licença que eu agora vou cuidar da minha família, uma passadinha ali no... Eu acho que não dava nem para tu chegar, ou não foi tão lotado assim, deu para acomodar bem o povo nesse São João e São Pedro, principalmente para assistir a Copa ontem lá, com o
3: Bica da Serra, Larissa,
0: né? Lá no Bica da Serra, Edgar, você passou lá.
3: Bica da Serra, ontem não deu tempo, Lama, não deu tempo para passar lá, mas o Bica da Serra tá bombando, viu? Porque aí é Copa do Mundo, é São João, é tudo junto, é a tradição que renova-se, e claro que o Bica da Serra é palco das grandes emoções, e principalmente Copa e festejos juninos.
0: Bica da Serra é sensacional. O Abelardo, assistiu o jogo ali comendo aquele beirute.
1: É só o tempo de...
0: E segunda-feira vai ser mais cedo, na hora do almoço, né?
1: Na hora do almoço, basicamente, né?
3: Duas da tarde, né?
0: Ele abre que hora? 8 horas, é.
3: 8 da manhã, a partir das 8 da manhã.
0: Eu acho que vai ter gente para reservar o lugar, para garantir, sentadinho ali. Eu acho que vai chegar 8 horas da manhã. Abriu, rapaz, traz um cafezinho, traz um beirute aí para mim, para eu ir comendo aqui, mastigando. 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
3: Aquela cervejinha gelada.
0: Ave Maria.
3: E aquela... E as promoções que rolam, né? E quando tem jogo do Brasil, a cada gol do Brasil tem promoção nova saindo fresquinha lá para quem tá no Pica assim, da Serra.
1: Então ontem foi promoção até umas horas.
3: Sensacional.
1: Não, o que eu tô dizendo assim, se a cada foram gol do gols, Brasil, né, tem promoção, então ontem foi três promoções.
0: Nada. Olha só, vale a pena você, não é? E o Toninho, nada.
3: É, o Toninho, a gente tá na expectativa, né? Da confirmação dele, dessa vinda dele aqui à nossa região. Enfim, tá nas correrias por lá, mas tá aproveitando para abraçar toda a bancada e desejar um ótimo São Pedro também para todo
0: Obrigado,
3: mundo.
0: Obrigado, Toninho. Aquele cara faz uma falta. Aquilo é uma alegria. Não tem coisa que Deus... Uma pessoa quando entra num ambiente que dá aquela... Ó, Toninho, pelo amor de Deus, não deixa de vir aqui no nosso estúdio não, viu? Você sabe que isso aqui é a tua casa também. Você é patrocinador oficial também do programa, viu? E todo mundo fica naquela espera. Eu acho acho que a figura mais aguardada que tem panelas ali na região é o Toninho, do Bica da Serra.
3: É muito festejado, sempre que ele vem. Tornou-se
0: famoso como grande benfeitor.
3: Aproveitar e abraçar o Ailton do estacionamento, né? O Ailton, que é um outro empresário de panelas, que atua lá em São Paulo. Já mandou mensagem antes, só, tô chegando, viu? Tô chegando. Muito em breve a gente se encontra, vai participar do casamento matuto do Bola, na próxima segunda-feira, e a gente vai...

0: Se Deus quiser, não é? Mas eu falava.
1: Olha, do... deixa eu dar uma informação aqui. Eu recebi informação agora de que o senador Humberto Costa tinha indicado um veículo para o Conselho Tutelar.

0: aqui um Eita, doutor Humberto, que Deus lhe abençoe. Eu acho que é bem para saúde, porque ele é médico.
1: Não, é para o Conselho Tutelar.
0: Ah, é o Conselho Tutelar, rapaz. Perfeito. Tutelar. Não tinha não, era, diga.
1: Tinha, tem um carro locado, né? Mas agora vai ter o seu carro próprio mesmo. É do conselho mesmo.
0: Perfeitamente. Bom, eu vou chamar os internautas, mas o Pequeno Príncipe, vamos deixar. Mais tempo com os internautas? É? Opa, diga, é 15 minutos com os internautas.
2: Muito bom.
0: 15 minutos com os internautas. 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
0: 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Eu vou um breve intervalo comercial, internautas, depois imediatamente são vocês, viu? Nos ajude, por favor, faça o seu comentário, você tem livre arbítrio aqui, né? Dentro da ordem do respeito, de fazer o que quiserem. A rádio é de vocês. E agora, com a palavra, os internautas. Daqui a pouquinho, Pequeno Príncipe, vamos aos comerciais.
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7: A Câmara Municipal de São Joaquim do Monte realizou a sessão ordinária com aprovação de importantes matérias para o município. 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
9: 9:29. 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
3: Agora são 9:38, 9:38, programa Visão Política. 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

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Eita, pega fogo, politicagem, ô política, a partir de Brasília, hein? Vocês viram, principalmente vocês da extrema direita, bolsonaristas, Michele, mais conhecida como Micheque, atacando Flávio Bolsomaste, expondo briga pelo comando do clã Bolsonaro? Eita! Brasil. Rodolfo Lago, da agência Rádio Web, faz uma análise para você atender, ou melhor, entender o componente de todo o que tenha nas entrelinhas e de forma direta na fala da Michele, em dois vídeos que ela soltou nas redes sociais. Duas

0: bombas, hein? Tem tudo a ver com o período junino, né? Haja bomba. Canal aberto.
1: Direto de Brasília, sempre com o principal fato do dia. E foram dois vídeos longos, mas muito cuidadosamente planejados. Numa sala com diversos diplomas na parede, Michele Bolsonaro sentou-se muito séria, vestindo uma blusa azul marinho com estampas ao lado de símbolos importantes. Um deles era uma mão que fazia o sinal de eu te amo na linguagem brasileira de sinais Libras. Ao lado, uma estrela de Davi. Símbolos muito claros ao mostrar a mão com a linguagem de sinais. Primeiro, Michele mostrava a importância que dá às pessoas com deficiência, e ali então ela usava a linguagem de sinais para mandar um recado direto ao seu marido, o ex-presidente Jair Bolsonaro, que se encontra em prisão domiciliar. Eu te amo. A estrela de Davi ao lado mostrava a fidelidade as palavras do Antigo Testamento e então a sua fidelidade à comunidade evangélica, que é a sua principal base de sustentação. Ela então começava a narrar o que ela tem feito no PL Mulher, e aí então ela mostrava, dava um outro recado. Ela dizia: estou construindo uma base feminina importante dentro do PL. Então, a partir desses recados que ela cuidadosamente colocou dentro do cenário, Michele Bolsonaro passou a atacar duramente seu enteado, o candidato do PL à presidência da República, Flávio Bolsonaro, a partir de um episódio que é a construção de uma aliança pelo PL do Ceará com Ciro Gomes do PSDB, que é candidato ao governo do estado. Michele, então, falava que ela tinha ido ao lançamento da pré-candidatura no Ceará do senador Eduardo Girão do Novo e que, então, defendia esse apoio a Eduardo Girão e não a aliança com Ciro Gomes, que, construída ali no PL do Ceará pelo presidente do partido no estado, o deputado federal André Fernandes. E a partir disso, então, ela expunha ali a desavença forte com Flávio Bolsonaro. Ela disse que quando ela voltou a Brasília, teve uma ríspida conversa com Flávio Bolsonaro, que disse a ela que ela devia ficar fora das decisões da política, porque ela tinha chegado ontem, não entendia nada de política e que, portanto, ela não deveria participar dessas decisões. Michele, nesse vídeo, diz que levou, assim, uma punhalada de Flávio Bolsonaro, que foi humilhada por ele e que é por essa razão que ela não entrou na campanha do seu enteado à presidência da República. Então, ela dizia que vem sendo muito duramente criticada por isso, especialmente pelos irmãos Bolsonaro, os seus enteados que estão na política, e que ela dizia então que ela estava afastada justamente porque Flávio tinha nessa conversa sugerido isso a ela ao dizer que ela devia ficar fora das decisões. Michele diz ainda que é tratada como idiota por esses integrantes desse núcleo mais próximo de Flávio Bolsonaro. Então, a partir daí, ao contrário da pressão que sofre para se aproximar da campanha de Flávio Bolsonaro, ela indica, ao contrário, mais afastamento. Flávio, na manhã de quinta-feira, rapidamente postou uma mensagem pedindo desculpas a Michele Bolsonaro, dizendo que não tinha tido a intenção de ofendê-la. Mas, enfim, nesse momento é assim que a situação está. Se Michele vai ou não aceitar essas desculpas, nós vamos ter que ver. Mas, muito claramente, isso mostra uma disputa pelo comando do clã Bolsonaro a partir do afastamento do patriarca Jair Bolsonaro, que se encontra em prisão domiciliar condenado pela tentativa de golpe e inelegível. Michele, então, mostra que está disposta a disputar esse comando com Flávio Bolsonaro, ainda que isso faça com que Flávio Bolsonaro perca essas eleições. Ela parece apostar no pós-2026, para a próxima eleição presidencial, uma eleição que não terá da disputa nem Lula nem Jair Bolsonaro, que portanto aponta para um novo momento, para novos grupos políticos, e ela então se coloca ali como uma jogadora nessa possibilidade. Ou então ela está projetando uma possibilidade de substituição da candidatura de direita agora, com os desgastes que Flávio Bolsonaro sofreu por conta da história do seu envolvimento com o dono do Banco Master, Daniel Vorcaro, a quem pediu dinheiro para financiar o filme sobre Jair Bolsonaro, Dark Horse. Enfim, a temperatura esquentou em Brasília pelo campo da direita. A gente vai estar sempre acompanhando tudo para trazer para você a melhor análise e a melhor informação. Muito obrigado e até a próxima.
0: Ó, pega a visão aí, gente amiga. Essa história de reclamar da composição, o aliança do PL no estado do Ceará, isso foi só cortina de fumaça, foi o pano de fundo para que dona Michele, ou melhor, Michele, fizesse o que fez com a publicação e com os conteúdos pesados mesmo, né? Daqueles, ou naqueles dois vídeos dela. Essa é que é a verdade, não é verdade? Ou vocês têm dúvida? Outra coisa falando em pano de fundo, o cenário por ela escolhido, aquela sala, no fundo os quadros com diplomas pendurados para passar a impressão que é uma pessoa de intelecto elevado, né? Letrada, bem mais do que o Flávio Bolsomaster. Tudo ali tinha simbolismo, sabe? A estatuazinha lá, ou enfim, como é que poderia dizer, o objeto lá, esqueci agora o termo de usar, com o símbolo eu te amo em libras, também, né, teve o simbolismo, a questão judaica lá, os componentes da religião, Israel, sei lá, eu não entendo muito dessas coisas, eu não sei nem inclusive, né, como é que Israel é tratado como símbolo ou como parceiro aqui pelos evangélicos do Brasil, já que eles lá não acreditam na existência de Jesus. É meio contraditório, inclusive, né? Mas eu não vou entrar em discussão de religião, não. Mas tudo ali tinha simbolismo forte no componente do cenário da senhora Michele, não é verdade? E o Flávio Bolsonaro, no primeiro momento, como sempre, né? Cínico como é e fraco, e numa postura completamente machista, ninguém pode negar, no início, sem citar a Michele, disse que era dia de jogo do Brasil, de futebol, e nada iria atrapalhar, nada nem ninguém iria atrapalhar a sua motivação em relação ao jogo de ontem do Brasil. Foi machista ou não? Aí depois faz outro vídeo, fraco como é, pedindo desculpa e não deixando de em suas palavras destilar machismo quando diz que não teve a intenção, só faltou dizer, né, se eu lhe magoei me perdoe e tal. Típica postura de quem é machista diante de algum entreveio com mulher, independente de ser a sua madrasta, vamos assim dizer, né? E outra coisa, vamos assim, sabe? Dar a mão à palmatória, né? Dar a mão à palmatória, principalmente eu, antagônico da extrema direita, não escondo isso de ninguém, mas a estratégia da dona Michele, ou Michele, tem muito ali, sabe? Nas entrelinhas, de ela se colocar exatamente como a liderança para, enfim, até tirando o Flávio Bolsonaro da parada, vir a, como disse aí o Rudolf, encabeçar a candidatura presidencial, porque ela sabe que no seu partido, PL, na extrema direita, existem outros fortes caciques políticos que não engolem o Flávio. É o caso da do Nicole, né, Nicolas, o próprio governador de São Paulo, Tarcísio de Freitas, a gente reconhece que não morre de amores, tem muito mais proximidade e respeito a Michele, enfim. E outra coisa, quem tem dúvida de que para produzir e publicar aqueles vídeos, ela não teve o aval, a autorização do velho lá, o Bolso Lixo, o ex-presidente, o capitão Bolsonaro. Vocês têm dúvida? E a gente sabe que o Bolso Lixo, quer dizer, o Bolsonaro pode até ser uma liderança, consegue liderar a extrema-direita, o bolsonarismo. Agora, na família, é um péssimo líder. Está mais do que nunca comprovado. Então, claro que tendo existido o aval do ex-presidente, marido da Michele, para ela iniciar a detonação a partir daqueles vídeos, que ele reconhece que o Flávio Bolsomaster só cai a cada dia que passa com descrédito em vários setores da própria extrema direita, que derrete nos números das pesquisas ou a cada pesquisa publicada e que tem a sua candidatura colocada à prova e em xeque há poucos dias de candidaturas se consolidarem através das convenções com vistas às eleições gerais agora de 2026. Então, pega a visão, você aí, ó, bolsonarista, integrante da extrema direita. É só o começo, viu? É só o começo.
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0: 12:37 no relógio da Agreste FM, com a gente tendo muito mais em pauta logo após o break.
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7: 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Seguindo aqui, ampliando o agradecimento pela audiência e parceria de muita gente e vários outros setores, através, claro, do carinho, aqui Agreste FM, programa O Agreste Reclama.

0: 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Bom apetite, viu? 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Todo mundo ligado, claro, ouvindo, mesmo que não queira, a programação da Agreste FM com o programa O Agreste Reclama. Bom apetite para todo mundo. 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E a gente segue sempre para frente, que atrás vem gente querendo pegar a gente. Programa O Agreste Reclama.
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0: A abraçar daqui muita gente com audiência para lá de qualificada. Nai do Farelo, ex-vereador de Cupira, pai da vereadora Elaine de Nai do Farelo, a Elaine Gregório. Muito obrigado mesmo pelo rádio ligado, viu? Abraçar em Cupira, com atuação em toda essa região, como grande advogado que é, doutor Fabiano Sobral, sua esposa, dona Nicásia, os filhos, Francisco, ao lado de sua esposa, Lisandra, e que tem também filhos, Francisco e Isadora. O Francisco está em Caruaru. Ainda como filho do doutor Fabiano e dona Nicásia, tem o Francisco Fabiano e a futura médica, doutora Michele. Um abraço para todos vocês. Muito obrigado mesmo pela atenção e pela amizade junto a essa família, na pessoa aqui do doutor Fabiano Sobral, grande advogado. Muito obrigado mesmo, viu? Em Altinho, meu querido amigo Ribamar Davan, grande figura, ouvinte que dedica a audiência qualificada junto aqui à nossa rádio. Ribamar Davan, que nesse período junino, principalmente, tem boas lembranças de seu pai, saudosa memória, que era tocador de pífano, tinha uma banda de pífanos referencial com atuação nessa época, não é? Lá por Altinho e toda aquela região, inclusive o Ribamar herdou do pai, né? A condição de tocador de pífano também, pode não atuar, mas tem as manhas sim, não é não, Ribamar? Um abraço para você, toda a sua família, seus clientes aí de viagens, Ribamar Davan em Altinho. Ainda em Altinho, minha amiga Marlene, tá lá no sítio Quilombo, área rural de Altinho, ao lado do esposo Fernando, os sogros, senhor Antônio e dona Dida, tem o cunhado dela, o querido Solano. Um abraço para essa família e a Marlene em especial, que dedica, além da audiência, transcendendo a condição de audiência, né? Um carinho todo especial pelo Valderlin Santos, por nossa família, e a gente também devolve na mesma intensidade. Todo mundo aí dessa família, no sítio Quilombo, área rural de Altinho, um abraço, muito obrigado mesmo pelo rádio ligado. Eita, aqui o intervalo comercial tá chegando forte, né? Ou eu tô falando demais também? Eu nem sei, viu? Mas vamos com o break. E daqui a pouquinho tem mais programa O Agreste Reclama. Aguardem. Inclusive, eu também aguardo, se você tiver demanda, reclamação, alguma coisa que prevaleça o seu direito de cobrar o melhor em atenção para si, sua coletividade rural, a cidade, bairro, rua, é só mandar. Boca no trombone está por aqui, inteiramente a serviço do povo. Meio-dia, 48 minutos agora.
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0: 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Vamos embora, né? 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É o povo que quer. É o povo que quer. Ó, gente amiga, o IMET, que é o Instituto de Nacional, Instituto Nacional de Meteorologia, o IMET emitiu alerta amarelo de chuvas intensas para cidades aqui do interior de Pernambuco. O IMET emitiu no dia de hoje um alerta amarelo de chuvas intensas para municípios do interior pernambucano. O aviso classifica a situação meteorológica como perigo potencial. O comunicado entrou em vigor às 3 da tarde e é válido até às 11h59, com a possibilidade de renovação. As áreas afetadas englobam cidades das regiões do Agreste e da zona da Mata Sul do estado. De acordo com a IMET, o volume de chuvas pode variar entre 20 e 30 milímetros por hora, podendo chegar a 50 milímetros ao longo do dia. Os ventos também podem ser intensos, atingindo até 60 quilômetros horários, ou por hora, como queiram. O Instituto informou que, apesar da intensidade da chuva e dos ventos, existe baixo risco de corte de energia elétrica, queda de galhos de árvores, alagamentos e descargas elétricas. E os municípios notificados são Água Preta, Bonito, Catende, Cortês, Gravatá, Maraial, Palmares, Passira e Chechel. Recado dado, viu? A hora e a vez do povo, programa O Agreste Reclama. Eita, cadê o que é que tem mais por aqui? Ó, o SUS, que é o Sistema Único de Saúde, volta a aplicar em agosto 2 doses de reforço da vacina contra a poliomielite, chamada também de paralisia infantil. A partir de agosto, alô pais, mães e responsáveis, todas as crianças de 4 anos vão receber mais uma dose de reforço da vacina contra a poliomielite. Anotem, a partir do mês de agosto. Com isso, o Sistema Único de Saúde, o SUS, volta a oferecer o esquema que era feito em 2024, mas agora exclusivamente com a vacina injetável. Até aquele ano, todas as crianças recebiam 3 doses da vacina injetável, feita com vírus inativado, e posteriormente 2 doses de reforço com a vacina oral de vírus enfraquecido, a famosa gotinha. No entanto, como em situações muito raras, o vírus atenuado da vacina oral pode sofrer mutações e provocar a doença. O Ministério da Saúde, então, decidiu utilizar exclusivamente a vacina injetável, suprimindo a segunda dose de reforço. Ó, gente amiga, crescem as denúncias relacionadas à violência contra idosos. Campanha Junho Violeta alerta para o problema. Milena Abreu, canal aberto.
10: As denúncias relacionadas às violações de direitos das pessoas idosas cresceram no Brasil. De acordo com dados do Ministério dos Direitos Humanos, entre janeiro de 2024 e abril de 2026, foram registradas mais de 435 mil denúncias do tipo. Para se ter uma ideia, apenas entre janeiro e abril deste ano, o canal Disque 100 recebeu 75.700 denúncias, uma alta de praticamente 30% em relação a 58.300 registradas no mesmo período do ano passado. Com o lema Liberdade não tem prazo de validade, a campanha Junho Violeta de 2026 ajuda a conscientizar as pessoas sobre a necessidade e a importância de combater a violência contra a pessoa idosa. No Brasil, o Estatuto da Pessoa Idosa garante o direito à dignidade, ao respeito e à proteção, além de determinar que é dever da família, da sociedade e do Estado prevenir qualquer forma de violência, negligência, discriminação, crueldade ou opressão contra pessoas com 60 anos ou mais. Por isso é fundamental que casos de abuso sejam identificados, o que nem sempre é fácil, já que a violência contra idosos pode assumir diferentes formas e muitas delas não deixam marcas visíveis, como afirma o presidente da Comissão de Direitos da Pessoa Idosa da Ordem dos Advogados do Brasil, Seção São Paulo, o advogado João Paulo Iotti.
11: As formas mais comuns de violência, historicamente registradas pelos canais de denúncia, podem ser divididas na violência psicológica, ou seja, agressores utilizam de humilhações, insultos, ameaças, isolamento social, minando a autonomia e a saúde da pessoa idosa. A negligência e o abandono também aparecem em destaque, sendo caracterizada pela omissão de cuidados essenciais, como alimentação, medicamentos, higiene, por parte dos familiares ou responsáveis. O abandono em hospitais ou casas residenciais para pessoas idosas, como ILPIs, também é crime e também está previsto no Estatuto da Pessoa Idosa, conforme o artigo 98.
10: Outro tipo frequente de violência contra a pessoa idosa é a violência patrimonial,
11: que se configura quando ocorre a exploração ilegal dos recursos financeiros, retenção do cartão de benefícios previdenciários, por exemplo, ou a própria pressão para assinatura de procurações e documentos sem o consentimento da pessoa idosa. Por fim, não podemos deixar de mencionar a violência física, que se caracteriza principalmente pelo abuso que resulta em dor, lesão corporal ou sofrimento físico.
10: O presidente da Comissão de Direitos da Pessoa Idosa da OAB São Paulo, João Paulo Iotti, diz que além de orientar a advocacia sobre a defesa dos direitos da população idosa, a comissão desenvolve ações para fortalecer a proteção desse público, especialmente diante dos novos desafios impostos pela tecnologia e pelo aumento dos golpes virtuais.
11: A Comissão Estadual dos Direitos da Pessoa Idosa da OAB de São Paulo vem realizando projetos para buscar a efetivação de preceitos fundamentais estabelecidos em nossa legislação e buscando adequar para a atual realidade, principalmente considerando a rápida transição tecnológica e crimes virtuais que estão em destaque. Estamos com um projeto de letramento digital em andamento e parceria com órgãos de segurança, com o objetivo de aprofundar o tema da violência contra a pessoa idosa e, claro, o aprimoramento dos mecanismos de proteção. Também está em andamento o mapa da longevidade, que possui como objetivo um diagnóstico de como a advocacia paulista está envelhecendo, o que nos ajudará a nortear futuras ações institucionais.
10: Vale reforçar que, por lei, a proteção da pessoa idosa é dever de toda a sociedade. Mudanças de comportamento, sinais de medo, isolamento, falta de cuidados, lesões sem explicação ou movimentações financeiras incomuns podem indicar que algo está errado. Caso você saiba ou mesmo suspeite que uma pessoa idosa está sendo vítima de qualquer tipo de violência, denuncie.
11: As denúncias podem ser feitas de forma anônima pelos seguintes canais: o Disque 100, Disque Direitos Humanos, serviço gratuito nacional que funciona 24 horas por dia e encaminha as denúncias para os respectivos órgãos competentes locais. A Polícia Civil, através de boletins de ocorrência que podem ser feitos em qualquer delegacia e também nas localidades que possuem delegacias de proteção ao idoso, ou mesmo online pela delegacia eletrônica.
10: O Ministério Público e os serviços de assistência social dos municípios também recebem denúncias. Da Rádio 2, Milena Abreu.
0: Recado dado. E só para contextualizar, o mês de junho já está indo embora, carregado, tendo como conteúdo a campanha Junho Violeta, com conscientização nesse sentido, né? Combate, denúncias relacionadas à violência contra o idoso. Mas é uma temática, uma realidade, lamentavelmente, de todos os dias, independente de ser apenas em junho, com exatamente a temática dinâmica do Junho Violeta. Por isso, fiquem atentos, fiquem ligados, e as dicas foram colocadas aqui de como fazer valer a justiça diante de casos de violência contra idosos.
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0: Daqui a pouquinho a gente volta, viu? A hora e a vez do povo, programa O Agreste Reclama. No relógio da Agreste FM, 1:04 agora.
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0: 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Desse jeito, a hora e a vez do povo, o programa O Agreste Reclama.
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0: Bom, você tem alguma reclamação a fazer diante de algo errado na sua cidade, bairro, rua, comunidade rural? Conte conosco aqui o espaço Boca no Trombone, dando vez a quem não tem voz. Desse jeito. E eu sempre digo para fixar a informação que é fácil, fácil, via WhatsApp da Agreste FM. Você manda na letra uma mensagem digitada, você praticamente bota a boca no trombone, enviando por áudio a sua cobrança, a sua demanda. E se você de repente não sabe, não adicionou o nosso WhatsApp, faça isso agora, cantando com a gente. Canal aberto.

0: Tá aqui então, uma demanda valendo para hoje, boca no trombone. Boa tarde, Valderlins. Eu sou uma moradora de Barra do Riachão. Gostaria que você fizesse um apelo à Compesa de Agreste. Eu acho que o corretor traiu seria de Agrestina, né? Barra do Riachão é localidade rural de Agrestina. Então, boa tarde, Valderlins. Eu sou moradora de Barra do Riachão. Gostaria que você fizesse um apelo à Compesa de Agrestina. Que eles parem de castigar a nossa comunidade, desligando a água direto. A barragem do Prata está cheia, falta poucos centímetros para derramar. Agora no inverno estão desligando a água mais do que no verão. Agora isso só aqui. Nos outros lugares tem água. Passa 3-4 dias. Aqui deve ser, no caso lá em Barra do Riachão, ela quer dizer, passa 3-4 dias sem água. Quando liga é à noite, no outro dia já desliga novamente e assim passa mais dias sem. E sempre chovendo e o Prata cheia, no caso a barragem do Prata cheia. Por isso eu peço que você faça um apelo que eles parem com isso que a gente paga e tem direito. Por favor, não diga meu nome. E obrigada por me atender. Um abraço. Idem, amiga moradora da localidade rural Barra do Riachão, onde a gente tem um feedback enorme mesmo, feedback diário de audiência aí junto a essa localidade de gente boa, claro, pessoas movidas a bons propósitos e que, claro, também não merece esse tipo de tratamento vivendo essa situação de desabastecimento constante de água aí a partir da Compesa de Agrestina. Eu não entendo como é que essa manobra pode exatamente estar sendo praticada, penalizando tanta gente em detrimento de outras que, segundo aqui a própria denúncia, vivem sem esse aperto, sem esse sufoco por água, também na própria cidade e município de Agrestina. Compesa Agrestina, tá daqui a bronca e o aguardo de uma providência e uma melhor atenção junto a todos da localidade de Barra do Riachão, área rural de Agrestina, pessoas clientes da Compesa. Tá aqui então Compesa Agrestina com a palavra e com a ação de se remediar esse quadro. Ninguém merece mesmo.
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0: A hora e a vez do povo, o programa O Agreste Reclama. A Fabíola Altran vai destacar que o IBGE abriu inscrição para trabalho temporário em 2 censos. Quem se interessar, se ligue. Canal aberto.
2: Aberta a seleção para vagas temporárias no IBGE. Serão contratados 1.414 profissionais para o Censo Agropecuário, Florestal e Aquícola e também para o Censo Nacional da População em Situação de Rua. Os salários são de perto de R$3.000 no caso do cargo de ensino médio e de R$5.255 para nível superior. As inscrições vão até 15 de julho e devem ser feitas pela internet no portal da banca organizadora, que é o Instituto Avalia, que é o avalia.org.br. Os selecionados serão contratados temporariamente. A duração inicial é de até 12 meses, mas pode ser prorrogada por até 48 meses, dependendo da necessidade do IBGE. As vagas são de ensino médio e superior, a maioria para o cargo de analista censitário, precário e o restante para agente censitário de qualidade. A jornada de trabalho é de 40 horas para as duas atividades. Há oportunidades para várias áreas de formação, como agronomia, assistência social, ciência de dados, geografia, jornalismo e economia, por exemplo. Entre as atividades exigidas estão planejamento, coleta e análise de dados, relatórios técnicos, desenvolvimento de sistemas, produção de conteúdo e apoio às equipes de campo. A taxa de inscrição custa R$ 41,76 para a função de agente censitário de qualidade e R$ 37,50 para analista. Da Rádio 2, Fabíola Altran.
0: Recado dado. E voltando um pouquinho em boca no trombone, a propósito de Compesa, em Cachoeirinha, a população amanhã estará reunida em protesto contra a falta d'água. Pois é, o convite está sendo disseminado amplamente nas redes sociais, convidando toda a população para participar de um grande protesto pacífico em busca dos direitos de acesso à água. Será amanhã, hein? Sexta-feira, dia 26, em frente à Compesa de Cachoeirinha, a partir das 9 da manhã. Mais uma vez, ao companheiro Adriano, comunicador da Coirmã Couraço FM, aí em Cachoeirinha, muito obrigado pela nota enviada e a gente está desejando muito boa sorte a quem vai em busca da água ou de, no mínimo, um esclarecimento direto diante de tanta falta, tanto desabastecimento aí na terra do couro e aço. Protesto pacífico amanhã pela manhã em frente à Compesa de Cachoeirinha. Bom, a gente daqui a pouquinho retoma a hora e a vez do povo, programa O Agreste Reclama. 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
5: 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Naldo Ferreira, manda um grande abraço daqui a muita gente ligada, acompanhando a nossa rádio, programa O Agreste Reclama, especialmente aqui em nome do nosso companheiro de trabalho, grande comunicador, repórter Renê Macedo. Ele está passando por aqui dizendo: se você lembrar, amigo, na hora do programa O Agreste Reclama, manda um alô especial para Dona Lídia, na Fazenda Paraíso, município de São Joaquim do Monte. Ela é minha tia, uma pessoa que amo e admiro demais. E também é fã do seu trabalho. Viu, meu irmão? Toda vez que falo com ela, ela está ligada no programa O Agreste Reclama, escuta o programa desde que me entendo por gente. Se puder mandar esse abraço, vou ficar muito agradecido. Deus abençoe você e toda a equipe. Renê Macedo, é claro que eu iria fazer como estou fazendo, como estou fazendo na íntegra, o seu pedido de salve, de alô, de abraço enviado ao vivo aqui agora para a tia Lídia, no sítio, ou melhor, na Fazenda Paraíso, área rural de São Joaquim do Monte. Tia Lídia, um grande abraço, e deve ser um orgulho danado para a senhora e família ter alguém da estirpe, né? Do caráter, de gente boa, de primeira, da melhor qualidade, pessoal e profissionalmente, como também é o querido Renê Macedo. Tá feito o registro? Valeu, Renê. Muito obrigado, viu, pela colaboração, vez por outra, em pautas aqui no programa O Agreste Reclama. E tia Lídia, mais uma vez, e todo o restante da família, muito obrigado mesmo pelo rádio ligado. Nosso querido Jardel do Peixe, o rei da tilápia, aí em Lagoa dos Gatos, ao lado da sua esposa Dona Josilene e todo o restante da família, integrada pelo vereador lagoagatense Nê do Peixe, muito obrigado pela amizade também, muito obrigado pela companhia através aqui da Hora e a Vez do Povo, programa O Agreste Reclama. Tem também daqui um salve pro meu amigo Tião do Chalé. 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Chalé do Tião, onde também está Dona Graça, Dona Gracinha, primeira dama da vida do Tião. Para esse pessoal querido, um grande abraço e bom forró mesmo, sábado que vem, com Lulinha da Sanfona e seu regional no ambiente do Chalé do Tião. Tem o que mais por aqui? Deixa eu ver. Ah, minha joia, Juração, dando os bordejos de matar saudade de parentes e amigos em Panelas, que é sua terra natal, e toda essa região. Alô, minha joia, ao lado de toda a família de lá de São Paulo e também daqui do Pernambuco, nesses ambientes que eu acabei de citar. Juração, minha joia, muito obrigado pela amizade, muito obrigado pelo rádio ligado, junto aqui à nossa rádio, programa O Agreste Reclama. Ronaldo, já que estamos com a musicazinha do abraço, já tem um tempo que era para eu fazer esse registro. O meu amigo André de Gravataçu tem um áudio aí na lista, como se fosse de matéria. Bota aí. O André, eu não sei se ele quer me colocar em saia justa, citando o apelido de alguém que, como ouvinte diário do programa Agreste Reclama em Gravataçu, merece o salve. Eu, como não vou entrar na vibe, não vou possivelmente me queimar. Deixa o próprio André de viva voz dizer do nome, do apelido, coisa do gênero, do nosso ouvinte, que é uma figura conhecidíssima e até folclórica aí em Gravataçu, área rural de Cupira, cidade sede, ou município sede da Agreste FM. Não é mesmo? O André de Gravataçu, canal aberto.
6: Um alôzinho aí pra João Roquinho do Lixo, o famoso bode rouco.
5: Olha aí. Vocês perceberam que no final o vídeo não, o áudio corta e eu acho que o João diz não, não sei o quê. Ah, aí André que eu quero. Vem querer que eu diga o apelido. Mas pra João, sem dizer o apelido, ele é o gari. Por isso que eu disse que uma figura folclórica importante em Gravataçu é o gari da localidade, ouvinte aqui da nossa rádio. Muito obrigado pra ele. Valeu também, viu? André de Gravataçu. É uma figura esse André, viu? Eita, o que é que tem agora, Arnaldo Ferreira? Tem uns parabéns, né? Pra gente homenagear quem está trocando de idade, apagando velinhas no dia de hoje. Só que antes, ontem não deu tempo a gente encerrar como deveria o programa O Agreste Reclama, renovando a tradição com os parabéns aos aniversariantes, porque de repente, puf, a emissora saiu do ar, e enfim. Mas aí, ontem, apagou velinhas o nosso irmão Jucivan Carlos, o irmão do Sacolão, irmão do Sacolão da Economia, ali em frente à estátua do Padre Cícero, próximo ao fórum aqui de Cupira, irmão do Sacolão, certamente teve bolinho e guaraná junto à família, sua esposa Dona Luciene, os filhos Vitor e Lucas, todo restante da família, Dona Rosa, Dona Rosinha, sua mãe e seu pai, seu Zé Benício, o irmão Betinho, o outro irmão Gilmar, a Gilvânia também como irmã, enfim, os colaboradores como Lano Mototáxi, o Rogério também, a Fia e tantos outros colaboradores da quitanda ou do sacolão da economia do irmão, a clientela, a exemplo de Valderlin Santos e nossa família, daqui um abraço especial e claro a forma da gente também, mesmo atrasado, já que foi ontem, enaltecer e desejar ainda mais felicidades por conta do aniversário ontem do irmão Jucivan Carlos. Valeu, irmão. Grande abraço. Para hoje, tem gente aniversariando a pedido de Dona Edjane, da família Panda. Ela própria, de viva voz, diz pra gente quem é que merece o destaque como aniversariante hoje. Canal aberto pra Dona Edjane.
7: Boa tarde. Hoje os parabéns vai para meu sobrinho Edson. Com os parabéns do seu pai Panda, dos seus tios, Edeilson, e os restantes dos tios, né? E Edjane e a sua avó, Maria e seu avô Zézio. Do Sítio Serra Verde, viu, Val?
5: Tá certo, ouvi, registro feito. Um grande abraço para esse próximo parente da dona Edjane. Edjane, da família Panda, irmã do Edson Panda. Felicidades de montão mesmo para ele. Tem hoje minha comadre Andressa Aguiar, é mulher de comunicação, jornalista lotada na produção da TV Jornal Interior, TV Jornal Caruaru, Andressa Galega, Andressa que atualmente está ruiva, enfim. Qualquer que seja a forma de sua apresentação no visual, é uma querida, desde a época que atuou na Rádio Liberdade de Caruaru, comadre Andressa Aguiar. Acho que continua atuando também na assessoria de imprensa da Federação das APAES em Pernambuco. Um grande abraço para ela, com renovação de amizade, companheirismo e bem-querer. Beijo no coração, parabéns, comadre Andressa Aguiar. Ontem a gente citou aqui na abertura do programa datas comemorativas como o Dia da Mulher na Engenharia, e eu me lembrei dela que faz aniversário hoje, a minha querida doutora Cláudia Guerreiro, engenheira agronômica, primeira dama da vida do meu amigo irmão Nivaldo Guerreiro, a mãe da futura médica doutora Isis, está trocando de idade hoje, e merece muito mais do que esse registro aqui pelo programa O Agreste Reclama e a dedicação do programa O Agreste Reclama de hoje na forma de presente por conta do seu nível, da sua troca de idade. Poucas palavras, claro, traduzem o tamanho imenso do meu bem-querer, da minha consideração, do meu carinho pela amiga Cláudia Guerreiro. Fala em meu nome, de minha loura Gislane, de Wendler, meu velho, e de muitos outros que são seus amigos e parentes a nível de Cupira, de Bonito, de Recife e, claro, companheiros de trabalho no ambiente do CONIAP, consórcio seriado em Caruaru. E, claro, ela profissionalmente também, em nome do CONIAP, atuando profissionalmente junto a vários municípios que integram a região de abrangência do CONIAP. Querida Cláudia Guerreiro, minha querida doutora Cláudia, felicidades de verdade, hoje e sempre, hoje em especial, sendo o seu aniversário. E tantas outras pessoas que trocam de idade hoje, independente aqui do nome citado, mas para todos os aniversariantes, os três S's: sorte, saúde e sucesso. E a musicazinha, Naldo Ferreira.

0: Valeu, hein, gente amiga. E como valeu mesmo a companhia de todo mundo até agora, o programa Albagreste Reclama vai estar de volta amanhã, sempre com a força, o oferecimento de WS Móveis e Eletros, tem mais experiências para o seu lar. Valeu, viu? Saúde e paz. E a gente se fala por aí.
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por aqui nessa tarde gostosa, fria, né? Chuvosa. E de muita música. Então, bora esquentar por aqui, tocando aquele forrozinho gostoso. A gente toca de tudo. Já

Mas a prioridade é o nosso forrozinho, fazendo jus ao nosso mês junino, claro. E tá já chegando ao seu final, né? Então, por isso, a gente aproveita muito mais por aqui, né? E ó, vamos sentir saudade, com certeza, quando junho acabar. Bem-vindos todos! Eu sou a Jane de Paula e a gente vai ficando juntos por aqui, ó. É, até as 5 da tarde. E ontem, goleada 3-0, Brasil! Contra a Escócia, né? É, a seleção brasileira se classificou para a próxima fase da Copa do Mundo 2026. Na liderança aí do Grupo C, na frente de Marrocos, Escócia e Haiti. Eita, nós! É bonito se ver, não foi, não? Pois é, isso aí, ó. Hoje, quinta-feira, né? É isso? Quinta-feira, dia 25 de junho, Dia Mundial do Vitiligo, Dia Mundial do Marinheiro, Dia do Cotonete, Dia do Imigrante, Dia Nacional também de quem tá fazendo aniversário. O Internacional, né? Onde você estiver, tá comemorando mais um ano de vida? Então, ó, que seu dia seja incrível, de alegria, surpresas boas, tá? E que traga realizações de todos os seus sonhos. Parabéns! Dicas, curiosidades, fofocas, né? Rolando aqui na nossa tarde, muita coisa boa. E você participando no nosso WhatsApp 998-26-1509, mandando a sua mensagem, escolhendo aquela música pra curtir, né? Ó, bom demais! Aqui a nossa tarde, né? E bora com aquele forrozinho gostoso pra comemorar os 3-0 Brasil! Ontem, né? Jogando aí, ó, contra Escócia. Simbora então, aumenta o som aí porque tem por aqui, ó.

0: Coisa linda!
1: Tá com você.
2: E ela só quer, só pensa em namorar. 1h52 aqui na Agreste. Vamos correndo pro intervalinho. E eu volto já já com o nosso programaço ligado em você, claro, aí, trazendo a sua música, o seu pedido musical, né? É nessa segundona. Aham, desse jeito por aqui, ó. Eita, nós! E bora pra fofoca! Olha só, gente, deixa eu falar pra vocês, né? A tititia dos artistas, Débora Seco, desabafa sobre ser sex symbol. Busco minha melhor versão, maravilhosa. Sou fã da Débora Seco, né? A Débora Seco abriu o coração ao falar sobre a forma como o público a enxerga. Aos 46 anos, a atriz contou que a imagem construída nas redes sociais, né, e na mídia, representa apenas uma pequena parte de quem ela realmente é. Aliás, ela afirmou que não se identifica, né, com o rótulo do símbolo sexo, sexual, aliás, símbolo sexual. E destacou que a sua vida vai muito além dos conteúdos que posta, né? Desde criança, sob os holofotes, a Débora explicou que aprendeu a preservar aspectos da própria personalidade para valorizar aí os personagens que interpretava ao longo da carreira. No entanto, ela reconhece que determinados conteúdos ganham mais repercussão na internet. A minha realidade é muito distinta desse recorte de 15 segundos de um stories, né? Ou de um minuto de heroes, que a gente mostra aí nas redes sociais, né? Sempre fui treinada a guardar a Débora, né? Para que os personagens tivessem um destaque maior. Mas entendi que isso, fotos de biquíni, viraliza mais que outras coisas. E tudo bem, afirmou ela para a revista Quem. Não me sinto uma mulher sexy, mas busco minha melhor versão. Gosto cada dia mais de mim, gosto da mulher madura em que me tenho transformado, né? Disse em seguida ela então, e além disso, a atriz afirmou que sempre encarou as suas transformações pessoais de forma natural. Segundo ela, cada fase teve importância em sua construção como pessoa. Disse o seguinte: sempre abracei as minhas versões, por mais que não fossem politicamente corretas. Vivia tudo o que acreditava naquele momento em que eu acreditava e me permitia pensar diferente depois e ver que não faria aquilo de novo. Mas que bom que fiz, porque hoje sou essa pessoa, refletiu a Débora. Ao abordar os comentários negativos que recebe, Débora contou que aprendeu a separar as críticas de quem realmente conhece sua história, daquelas baseadas apenas em percepções superficiais, né? A atriz destacou que raramente responde publicamente às polêmicas envolvendo aí o seu nome. Em vez disso, prefere concentrar a atenção na opinião das pessoas que convivem com ela. Sempre fui uma pessoa que pouco respondeu na minha vida pública, né? Muitas coisas já foram faladas, mas eu dificilmente abro a câmera, né, para falar alguma coisa. Acho que a opinião das pessoas fala muito sobre elas do que sobre mim, né? Fui aprendendo a lidar com a crítica e com a opinião que não é tão positiva sobre mim. Com agressividade, não lido muito bem, garantiu ela. Respeito quem pensa diferente de mim ou não gosta de mim, mas tento dar a importância que isso tem, né? A opinião das pessoas me importa muito, mas as das pessoas que sabem que eu sou, né? Que conhecem a Débora, quem eu sou, que conhecem a Débora de verdade, e não por esses recortes que eu mesma não me reconheço. Sou muito diferente da imagem pública que as pessoas têm de mim, analisou a Débora por fim. Que bacana, né? Que bom. Só gosta muito de criticar, né? Só critica. Ninguém vê o lado bom, só quer ver o lado ruim, né? E criticar. Então, pronto. É isso. Eu volto rápido.

0: Olha só, batendo uma bolinha por cá, né? E a próxima partida do Brasil! É isso aí, quando será, hein? Aqui agora na Copa, né? Horário e possíveis adversários, por aqui a gente conta. Batendo uma bolinha!
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0: Bem, com a vitória do Brasil por 3-0 contra a Escócia nessa quarta-feira, 24, a seleção brasileira se classificou para a próxima fase aí da Copa do Mundo de 2026 na liderança do Grupo C, na frente de Marrocos, Escócia e Haiti. O Brasil vai disputar a fase de 16 avos na próxima segunda-feira, 29 às 14 horas, horário de Brasília. O confronto será aí realizado no estádio de Houston, nos Estados Unidos, e o adversário será o segundo colocado do grupo F, que pode ser Holanda, Japão ou Suécia. No entanto, o Japão é o vice-líder da chave. As três seleções jogam nesta quinta-feira, hoje 25, às 20 horas, horário de Brasília. Japão e Suécia se enfrentam, enquanto a Holanda joga contra a Tunísia. Então, hoje a gente já sabe, mais tarde, depois das 8 da noite, né? O novo formato aí da Copa do Mundo, com 48 seleções, adicionou uma rodada no caminho até a decisão. Os dois primeiros colocados de cada grupo e os 8 melhores terceiros avançam para uma fase com 32 equipes, né? Assim, mesmo classificado, o Brasil precisará superar 5 confrontos eliminatórios para conquistar o hexacampeonato, né? Bem, em caso de nova classificação, a seleção disputaria as oitavas de finais no dia 5 de julho, às 17 horas, horário de Brasília, no estádio de Nova York, Nova Jersey. As próximas fases estão programadas para 11 de julho, às 18 horas de Brasília, em Miami, e 15 de julho, às 16 horas de Brasília, em Atlanta. A grande final será no dia 19 de julho, às 16 horas de Brasília, no estádio de Nova York e Nova Jersey. Bem, 16 avos, 29, próxima segunda-feira, às 14 horas, Houston, nos Estados Unidos. As oitavas de final, dia 5 do 7 de julho, domingo, vai sair ser num domingo, às 17 horas, em Nova York, Nova Jersey, Estados Unidos. As quartas de final, dia 11 de julho, vai ser num sábado, às 18 horas, em Miami, também nos Estados Unidos. A semifinal, dia 15 de julho, vai ser numa quarta-feira, às 16 horas, Atlanta, Estados Unidos, né? E a final vai ser no dia 19 de julho, vai ser num domingão, vai todo mundo estar em casa podendo assistir, né? Às 16 horas, 4 da tarde, lá em Nova York, Nova Jersey, Estados Unidos. Opa! E bora pro Hexa, batendo uma bolinha por aqui. Meu Deus, se não der, né? Fazer o quê?

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7: Bom, minha gente, o nosso abraço a todos vocês. 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

0: aqui trazendo muito sucesso pra você. E chegou a hora de você participar pedindo o seu por aqui, viu? Oi, boa tarde.
1: Boa tarde, Antônio. Aqui quem fala é Genil da cidade de Cupira. Bota uma música aí, Zezé de Camargo, Luciano, voando sem asa. Tô fala viajando assim. Hoje, beleza? Tenha uma boa tarde, fica com Deus.
0: Amém, você também. Boa tarde, uma ótima viagem pra você também, viu, meu querido? Abençoe sua ida e sua volta. Opa, boa tarde.
2: Jane, boa tarde, sou Nilda de Serra Verde e Aprijo.
0: Oi, linda.
2: Toca qualquer uma música de Frei Gilson, quero oferecer especialmente para minha irmã Constância, que está de idade nova hoje.
0: Olha só, Constância, hoje de idade nova, né, Constância? Minha querida, parabéns pra você. Felicidade, saúde, amor, sucesso e muitos anos de vida. Que esse dia seja inesquecível e o início de um novo ano na sua vida cheio de felicidade e muitas realizações, viu, Constância? Parabéns pra você, Constância.
3: Boa
0: Aldemir
3: tarde,
0: Pérola Negra.
3: Fiz uma fogueirinha. Quero oferecer para minha mãe, Selma, no Palácio José, Teresa da Bravita, Wilma, Jair, Maria, Escrito, Bia, Tia, Zepinha, Catarina, Júlio, Banho, Cajueiro, Duane, Cajueiro, Cristiano, Passageirinha, Júlio de Panela, Teresa da Bravita, Wilma, Jair, Maria, Escrito, tudo para você e todos os amigos. E amanhã estou de idade nova.
0: Amanhã! Opa! Vamos ver quem vai lembrar, né? Eu preciso dessa lembrança. Aldemiro Pérola Negra, meu amor, beijos. Amaral
4: boa
0: da
4: tarde,
0: bateria.
4: Boa tarde, minha querida Jane de Paula, que é o cantor e compositor Amaral da bateria. Jane, tô ouvindo seu maravilhoso programa aqui na Vila Santana. Jane, coloca uma música aí de Assisão. Vou oferecer a meu irmão Paulinho, a Givaldo do teclado, nosso amigo Deda de Amaro de Terra Preta, nosso amigo Deda de Amaro de Terra Preta, que tá ouvindo o programa lá, e a todos que estão curtindo, beleza? Um alô pra todo mundo.
0: Valeu, Amaral da bateria, nosso amigão. Beijos, Maurício do Ovo e a Lúcia. Aquele abraço. A Lúcia que voltamos hoje de Caruaru juntas, né? Um beijo, meu amor. Maurício do Ovo aí, ó, nas ruas de Cupira e da região inteira, né? Com ovos fresquinhos e selecionados sempre. Aquele abraço pra vocês, Maurício do Ovo e a Lúcia.
5: Boa tarde, minha rainha. Beijo, Rosa. Sou
0: fala,
5: eu.
0: Fala, Júnior.
5: Pedro São Belinda, maravilhosa. Quero que você coloque a música aí de Zé Vaqueiro. Coladinho, coladinho. Vou oferecer pra vocês, família, pra meu pai, Neném do Milho, para toda a minha família, para todos meus amigos e amigas. Cheguei, Brasil. Cheguei 3-0. Brasil uhul contra a Escócia. Manda aquela pitoquinha aí, Júnior. Só que você sabe mandar.
0: Só pelo 3-0 do Brasil, viu? Boa tarde.
6: Oi, Jane. Boa tarde. Aqui é Maria do Cícero Verde. Jane, toca um forró aí com o Mano Walter. Pra oferecer para o meu neto, o Edson, filho do Panda, um oferecimento com parabéns da avó Maria, do Vozeso, da tia Erijane, do tio Edeilson e de todos os tios dele. Que ele cresça e tenha um futuro brilhante. Uma boa tarde, Jane. Beijo, Rosa.
0: Ele tá fazendo aniversário hoje, é? Ah, espero que hoje você celebre seu dia especial junto dos que mais amam, tá? E que o seu coração se aqueça com todo o amor que receber. Feliz aniversário pra você, meu querido. Deus abençoe muitão a sua vida, viu? Nelson Pedreiro de Lagoa dos Gatos tá curtindo aqui com a gente. Um abração pra Carminho Toquinho lá em Belém de Maria, na sintonia com a gente sempre. Pra vocês, Carminho Toquinho, beijos. Olha só quem tá mandando um abraço aqui também, a nossa querida, né? Professora Vânia Pinheiro, sempre curtindo a gente. Tá de boa hoje, tá na sintonia da melhor, Agreste, né? Um cheiro, sua linda. Vem, Lenildo.
7: Boa tarde, Jane. Gostaria de ouvir o forró com Arthur com Leite. Quero oferecer para minha irmã Anivaldo, minha irmã Zenir, minha cunhada Luzineto, minha sobrinha Luiz e Laís, para Anderson, bonequinho, Júcio, filho, Adara, neta, para a minha família, Terezinha da Guaravita, as três irmãs da Coab, para seu padre Daniel de Sítio Tabacum e todos os Sítio Tabacum. E para todos os cidadãos do seu programa, Jane. Valeu, um abraço, um beijo.
0: Valeu, meu amor, beijo!

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0: noite. Simbora para as nossas participações por aqui. A galera chegando, participando, pedindo o seu sucesso. Quinta-feira hoje, né? Boa tarde.
1: Boa tarde, Jana de Paula. Como é que você tá, minha amiga?
0: Ótima.
1: Eu tô bem, graças a Deus.
0: Que bom.
1: Tá saindo um forrozinho dessa montanha pra gente, viu? Vou oferecer a meu amigo Tião do Chalé lá no Sítio Cocão, a minha terra natal.
0: Tião do Chalé, nosso abraço.
1: Ele se chama Edson do Troca, né? Troca tudo, troca moto, carro, tudo que tem, ele troca. E pra meu amigo Zeca do Bar, pra meus amigos da Rua da Peteca, da
0: Troca
1: Rua
0: tudo.
1: E no centro daqui da Emenda, Cida do Bar, minha amiga, e todos que estejam ouvindo, porque é muita gente. Não vou falar o nome de todos, porque infelizmente eu tenho amizade no Tambor, na Peteca, como é que diz? Troncamento, Lago de Souza, meu amigo.
0: Não vai falar.
1: Amigos, amigos Lago de Souza, todos que estejam ouvindo, do Cido Cocão, que eu já falei, e de toda essa região. Tenha uma boa tarde, um abraço, Jane de Paula, minha grande amiga do coração. Valeu, Jane. Jane, infelizmente, desculpa, eu nem mandei dizendo, né, quem sou eu, né? Eu sou o Pescocinho do Lagoa dos Gatos, da rua José do Bispo, viu? Aí quando você mandar esse abraço, você lembra-se. Foi Pescocinho do Lagoa dos Gatos.
0: Olha aí, nosso amigo Pescocinho lá de Lagoa dos Gatos, né? Mandando um abraço aí, ó, pra seus amigos todos, familiares, né? Todo mundo curtindo a nossa programação. Beijão! Beijão pra Ivonete, seu João Estevão em Serra Verde da BR, a Janete, a Aninha, tá todo mundo sintonizado. Jânio Tomás, o pessoal aí, né? Toda a família também. Pessoal aí, ó, da lotação curtindo com a gente, né? Aquele abraço.
2: Boa tarde, Jânio. Eu quero uma música Mastruz com Leite. Pra favorecer. Para todos que estiver curtindo a rádio, principalmente para você.
0: Obrigada,
2: para
0: amor.
2: Para todos do Riacho do Veríssimo. Para meus culpados, minhas comadres.
0: Ah.
2: E principalmente para você, Jânio. Uhul.
0: Obrigada, lindona. Beijão pra você. Oi. Oi.
3: Boa tarde, Jânio de Paula. Aqui é Joselene de Panelas.
0: Fala, Jô.
3: Eu queria que você passasse pra mim limão com mel, pra me curtir com meu esposo Manuel, com meus três filhos.
0: Manda sim.
3: Com meu genro, pra minhas duas noras. Pra avô, irmã, curtir com a minha irmã Marlene. Meu cunhado Zé Roberto, o filho dela David e a filha Roberta. E pra todos. Valeu, Jane.
0: Valeu.
4: Tá, Jane de Paula, aqui é Zé Negro, não se escondeu os gatos. De Paula, que eu sei tocar sua música, toca com amendoim. Feliz aniversário pra minha esposa, Jair, uma babosa Freires. Que tá com a oportunidade de novo, 43 anos. Deus proteja ela cada vez mais. E parabéns pra todos vocês da Rádio maravilhosa aí, Jane de Paula. Um abraço.
0: Outro pra você, seu lindo. Olha a rainha do beijo rosa. Esse foi pra Massa Bruta, lá em Bonito, curtindo com a gente. Pessoal aí no Point da Massa, é sempre passando, né? E curtindo melhor. Então, da Grécia. Ó, deixa eu mandar beijos então aqui, ó, pra Jailma, que hoje completa 4.3, né? Parabéns pra você, minha querida. Feliz aniversário, que Deus abençoe muito a sua vida, viu? Felicidade sempre pra você. Desejando que esse aniversário lhe traga felicidade imensa e que você possa realizar todos os seus desejos nessa nova etapa da vida, tá? Parabéns pra você. Deixa eu mandar beijão aí pro nosso amigo Russo do Bar aí no Farol, tá curtindo com a gente, né, Russo? Ô, Russo, isso aí é aquela televisãozinha de cachorro que o povo diz, é? Ai, gente, o Russo agora, ó, ficou mais esperto, viu? Comprou um negócio lá que faz logo um monte de espetinho de uma vez, né, Russo? Pois é. Então, gente, aí ele tá lá, ó, estou sentindo até daqui aquele cheirinho de carne boa. Eita, vai, o negócio vai girando assim, sabe? E a carninha vai assando, não precisa mais nem estar na beira do fogo agora, né? Vira cal... Agora é moleza geral pro Russo, gente. Vai mais nada, viu? Ele espeta lá as carninhas e deixa lá, só rodando, né? E assando. Tem picanha, tem aquela charquezinha. Ah, aquela carninha de porco, aquela asinha de galinha, coxinha também, né? Aquela carninha de sol. Eita, olha a minha boca. Tá salivando, viu? Tá salivando, Russo. Faça isso não. E ele, pra completar, ainda me manda foto. Manda vídeo. É. Covardia, viu, Russo? Ó, deixa eu aproveitar e mandar um beijão pro nosso amigo João da Bolacha. Hoje também é aniversário dele, né, João? Tá lá no Russo, vai tomar aquela geladinha ou aquela quentinha? Ou não vai tomar nada, vai só experimentar essa carninha aí que o Russo tá preparando, hein, João? João da Bolacha, é aniversário dele hoje, né? Essa pessoa especial, opa, você merece tudo de bom, tá? Que esse novo ciclo seja inesquecível, que venha com muito amor, alegria, né? Desejo de mais um ano de vida repleto de paz e felicidade pra você, viu? Feliz aniversário pro nosso querido amigo João da Bolacha. Aniversariante de hoje também. O Edson, filho do Panda aí, né? Completando mais um ano de vida hoje também. E a Constância, feliz aniversário pra você, meu amor. Seja feliz, aproveite o dia e saiba que desejo as coisas mais belas e especiais pra você, tá? Aliás, pra todos os aniversariantes, né? Vamos cantar o parabéns, gente, com catuaba com amendoim, chegando naquele parabéns todo especial pra todos os aniversariantes. Feliz aniversário, meu amor. Ligadinha com a gente, a Creuzinha da Batatinha. Só pra sair o Levi e Leo, né? Filho de... Faltou de quem? Deixa eu

0: Noite Sem Limites pra sonhar, Fábio Júnior. Essa foi a indicação da minha amiga Miriam Santiago lá em Palmares. E o Everaldo sempre curtindo a gente, né? Beijo, amores. Volte já.
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0: Forcane. Chega pedindo a tua música pra gente tocar pra você. Oi, boa tarde.
1: Boa tarde, Paulo, que é Zezinha Boiador. Eu gostaria de ouvir a música Chuva de Honestidade, do Flávio Leandro. Uma muito boa tarde.
0: Beijão pra você aí, tá bom? Vamos tocar sim, seu sucesso, beijo.
2: Boa tarde, Jane de Paula, aqui é Adinaldo de Ibirajuba. Quero pedir uma música aí de Jorge de Altinho, Anjo Querubim, para oferecer a todos os ibirajubenses, valeu? Pedi essa música a Renato deve bem cedo, mas ele não botou. Espero que você bote, valeu? Uma boa tarde pra você.
0: Valeu, meu querido. O Renato tá curtinho, apertadinho, né? De Laje Grande que atende, passando por cá também, beijos.
3: Boa tarde, Jane. Jane, quem tá falando aqui é José Ferreira de Panelas. Tô querendo uma música de Rick Renner, só pra você. Valeu, tchau, tchau.
0: Opa, sucesso do Rick Renner, né? Pra gente curtir juntas, vamos sim curtir por aqui, viu? Continua ligado.
4: Boa tarde, Jane de Paula, sou eu, Leão de Bonito.
0: Fala,
4: Paula,
0: Leão.
4: Jorge Altinho, viola. A sua viola, ofereço especialmente a você, a toda a equipe da rádio, a todos que estão na escrita. Fica com Deus, muito obrigado. Uma ótima tarde, Deus abençoe a todos. É o Leão. Um beijo rosa pra vocês, Jânio. Um forte abraço.
0: Valeu, meu querido. Beijo pra vocês aí, curtindo a nossa tarde. Oi, Sônia.
5: Boa tarde, Jane, que é a Santa Amiga Pereira Neto. Ô, Jane, passa pra mim, linda, com o Jorge de Altinho, por favor. Ótima tarde, viu? Deus abençoe.
0: Você é linda, Jorge de Altinho. Um beijo pra você, meu amor. Rosângela Becker também com a gente. Tia Laide, minha linda. Rainha. Terezinha da Guaravita também curtindo com a gente. Aquele abraço. Oi, boa tarde.
6: Oi, povo da rádio. Aí, boa tarde. Eu sou o Palhaço Luquinha pra todos aí.
0: Ah, meu amor.
6: Eu quero uma música. Aquela lá, eu posso perguntar. Aquela lá, assim. Posso perguntar, posso perguntar. E a todos aí, quero mandar um abraço pra minha mãe. E pra todo mundo da minha família, meus colegas. E principalmente pra você, boa tarde.
0: Um beijo. Um cheiro, meu amor. Ó, tá uma chuvinha gostosa. Eu tô deitadinha escutando tu, eita. É nossa amiga Érica lá de Palmares, pedindo Vitor e Léo, Linha do Tempo. Eita, aí que vai se esquentar, né, com essa música. Um beijo pra você, sua linda. Vamos tocar sim, tá bom? Linha do Tempo, Vitor e Léo. Deixa eu ver quem mais aqui curtindo a gente. Oi, Jânia. Oi, Edivaldo de Altinho. Oi, trabalhando na padaria Santos e curtindo a Gretchen. Beijos pra vocês. Nosso amigo aí em Altinho também, né? Curtindo a nossa tarde. O nosso amigo Cícero aí na borracharia, aquele abraço especial, boa tarde.
7: Oi, Jane, boa tarde. Oi, aquele do Sítio Cruzeiro, eu quero que você passe um forrozão aí com a Cisão, para oferecer para toda essa galera daqui do Sítio Cruzeiro que está curtindo esse maravilhoso programa. Opa. Especialmente para você, Terezinha da Guaravita, e também para Zeza, seu Cício Goi, e toda essa galera que está curtindo esse maravilhoso programa.
0: Beijo!
8: Boa tarde, Jane de Paula, aqui é de Valdeia Cristina, eu quero que você bota uma música aí. Cega de um Vaqueiro, vou oferecer para todos que estão na
0: escuta do programa, né?
8: Para todos os ouvintes.
0: Ai, não sei se vai dar pra tocar hoje essa aí pra você. Vamos dar um jeitinho.
9: Grande Paula, aquele é só aqui do Mota, Pernambuco. Aí foi você passar uma máquina sair pra pensar minha mulher, tá? Minha, eu para achar dinheiro. Meu irmão Toninho, pra minha irmã Claudinha, minha amiga Socorro, e pra Leidinha, lá de São Domingo, e pra tudo que tá gostando da rádio aí, tá? Fica um beijão pra vocês.
0: Beijão pra vocês também. Obrigada pela sintonia. Maria!
10: Boa tarde, querida.
0: Boa tarde, meu
10: Boa
0: amor.
10: Boa tarde.
0: Um cheiro pra você, viu, Maria? Tudo de bom? Pedro Noberto, lá de Grande Catente. Tá pedindo música aqui com o rei do baião, o rei do forró, o nosso queridíssimo Luiz Gonzaga. Luiz Lula Gonzaga.

curte por cá com a gente. Beijo, Nilda Martins. Creuzinha da Batatinha também curtindo com a gente. Cheirou?

Deixa eu mandar daqui os parabéns especial pro nosso amigo João da Bolacha, né? O João da Bolacha hoje completa 4.7, né, João? Eita, nós, ó, quase cinquentão, hein? Ainda falta tempo, né? 47 anos hoje, o João da Bolacha, que tá lá no Rosto do Bar, tomando aquela geladinha, né? Comendo aquela carninha na brasa, oh, coisa boa! Isso é quer saber comemorar mais um ano de vida, hein, João? João da Bolacha, parabéns pra você, hoje é um dia muito especial seu, né? Hoje você completa mais um ano de vida, então curta muito o seu aniversário e ao lado das pessoas que você mais ama, viu? Que o próximo ano seja o melhor que você já viveu, que todos os seus sonhos se realizem. E a felicidade nunca abandone o seu caminho, viu, João? Aproveite sempre a vida ao máximo e lute por tudo que você deseja alcançar. Seja muito feliz com as conquistas e aprenda com os fracassos também, viu? Feliz aniversário pra você, João da Bolacha, nosso amigão. Que tudo de bom lhe aconteça nesse dia tão marcante e especial na sua vida. Aproveite então com um grande sorriso no rosto. Divirta-se muito aí. Vamos curtir, né? Mais um ano de vida seu. Feliz aniversário ao nosso amigo João da Bolacha, que hoje completa seus 47 anos. Parabéns pra você, João da Bolacha, de todos os familiares, amigos todos, do nosso amigo Rússio, do pessoal do jogo. Eita, nós! 3:08 na Agreste. Parabéns pra você, João da Bolacha. Vem Jorge de Altinho, Anjo Querubim. Essa também é pra você, viu?

0: demais, tocou por aqui, Anne. Quer mais? Forrozinho danado de bom. E aí, a gente toca de tudo por aqui. Prioridade nesse mês é o forrozinho. Deixa eu aproveitar pra mandar um abraço muito especial, né? Lá em Altinho, curtindo com a gente. Nosso amigo Dijair, o DK, né? Trabalhou aqui com a gente. Aquele abraço todo especial. Agora se dedicando à fotografia. E tá aí curtindo com a gente o nosso amigo Luz do Sol, lá de Altinho, né? Obrigado pelo carinho seu aqui com a gente, viu? E vamos de Pago Arte. Posso perguntar? Quem pediu?
1: Tá aí. E pra quem é que você vai pedir ajuda?
2: Jessisvaldo!

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0: Nada de bom por aqui, ó. 3:48 na Agreste. Chegando a Mazé, boa tarde.
1: Boa tarde, Ana, que é Mazé de Cruz. Hoje eu vou colocar aí a fogueirinha com a cisão fresca pra você, sua família, pra minha filha, pra Fernanda, pra dar com meus netos, pra André, pra meus amigos e amigas, enfim, pra todos que estiver ouvindo essa rádio linda e maravilhosa. Uma abençoada tarde pra você, tia.
0: Uhul, meu amor! Beijão pra você. Te mandar beijos também pra Carminho Toquinho, sempre na sintonia com a gente. Obrigado pelo carinho, viu? Ó, deixa eu mandar um abraço aqui pro Nelson Pedreiro, Lagoa dos Gatos, né? Tá curtindo com a gente, aquele abraço, mandando um abraço aí pro Levi, Leu, o filho de Levi, o Léo, agora sim, né? Um cheiro pra vocês aí, Lusitano e Tony da Batatinha Eletricista. Tia Graça Paula, Gel, sempre curtindo com a gente. A Marisângela, lá de Bonito, também na sintonia. Que terra do Pão do Glória, né? Tá curtindo por cá. Tá por cá com a gente também. Deixa eu mandar um beijão aí pro meu amigo Ayer. Ainda tem fogueira, né? Desde a véspera do São João. Eita, Ayer, agora é pra assar um milhinho, né? Aí, ó, menino, essa chuva toda ainda não apagou o fogo do Ayer. Eita, é! Chegou um almocinho, né? Agora só descansando. Aquele abraço pra você, meu querido! Ó, deixa eu mandar um abração também lá em Altinha, ao Luz do Sol, curtindo com a gente. DK, aquele abraço também, tá? Boa tarde.
2: Boa tarde, Jane. Gostaria de ouvir Roupa Nova, seguindo o trem azul. E eu ofereço hoje pra todos que faz parte da minha lista. Helene Valdo Silva, do Cid Alto do Meio.
0: Helene Valdo, beijos! Olha ela aqui.
3: Oi, Jane, boa tarde. Parabéns pelo programa, viu? Tá ótimo. Ô, Jane, se der, por favor, põe aquela música Saga do Vaqueiro pra oferecer a todo mundo que curte essa rádio maravilhosa, que é a Agreste FM.
0: Ai, tá bom. Vamos ver, né, aí. Se dá. Estamos falando de Saga do Vaqueiro. Acaba com o programa. Cheiro, meu amor.
4: Jane, boa tarde.
0: Boa tarde.
4: Que tá falando, Jane, Zé Zé Zé.
0: Fala, ô,
4: Jane,
0: eu queria
4: que você tocasse a música de Top Moda. Aquela música de assim, ei, tu... Não fique
0: Ai,
4: assim.
0: Eu amo.
4: Vejo o dia como está lindo.
0: Eita.
4: Eu ofereço pra você, Tia Laíde, minha esposa Ana, meu
0: não
4: filho Davi.
0: Fique assim.
4: Todo mundo que tá ouvindo aqui.
0: Que graça ama também
4: um
0: essa, né? É, Reide. Não fique assim. Olha a vida. Daniel, vou tocar assim, tá? Tia Graça, pois pra você, minha linda.
5: Jane, boa tarde, tudo bem? É o Nildo Betioga, litoral de São Paulo. Faz tempo que a gente não se fala. É, quero agradecer um aniversário que eu fiz ontem, que não deu pra ligar pra vocês aí, que tava muito concorrido aí o negócio aí. E tava muito bom, curti a festa e tal. É o seu programa maravilhoso aí que foi ontem. Mas hoje eu tô refletindo o que eu passei ontem e o que eu deixei de passar. É, foi muito bom, foi alegria e tal, meu aniversário, dia 24 de junho. E quero agradecer aos meus pais que moram aí em Cupira. É, né? E eu também tenho uma casinha aí do lado de vocês aí, aliás, no bairro Santo Antônio. E estamos aí. E peço que coloque uma música de aniversário aí, qualquer aí e tal, pra gente curtir aqui em Betioga, litoral de São Paulo. É o Nil de Betioga. Abraço, Jane.
0: Olha só, o Nil de Bertioga, São Paulo, né? Aniversariou ontem, feliz aniversário pra você, feliz nova jornada, tá? Que seja leve a sua caminhada, desejo muita paz, prosperidade, né? E motivos pra comemorar ainda mais, não importa a idade, o que importa é comemorar, né, Nil? Mais um ano de vida! Olha só o Nil, aniversariante de hoje, o Nil de Bertioga, São Paulo. É o nosso aniversariante, parabéns, tá? Que seu dia seja tão lindo quanto o seu sorriso. Felicidades, tá? Muita amizade, tudo de bom acontecendo nesse novo ciclo. Que Deus continue guiando todos os seus passos, iluminando cada vez mais os seus pensamentos também, tá? Faça com que a sua simpatia possa contagiar ainda mais pessoas, tá bom? É, o Nil é um cara esperto, gente, é, tem um lugarzinho pra morar depois que tiver cansadinho de lá, né? Aí tu vem pra cá, Nil. Feliz aniversário pra você, meu lindo, tudo de bom, que Deus continue te abençoando muito. Parabéns, tá? Lá em Bertioga, São Paulo. Eita, nós. Ó, só sentindo saudade do lado de cá, né, Nil? Principalmente nessa época junina, né? Eita, dá uma saudade, dá não? Fala sério. Parabéns. parabéns pra você, viu, Nil? Olha, deixa eu mandar um abração aí pro nosso amigo Orlando Sex, também tá curtindo com a gente, né, Orlando? Aquele abraço. Everton, tá pedindo pro Celose ficar por ficar. A gente vai tocar também. Beijos.
1: Boa tarde, Jane. Sou Janaína da Avenida Presidente Vargas. Gostaria que você passasse a música de Brasil do Forró pra recomeçar. Eu vou oferecer pra meus pais, José Marinês, meus irmãos Marcos, Lucélia, minha cunhada Cristiane, minha sobrinha Mariana Vitória, meus filhos João Miguel, José Henrique, meu esposo Jonael, pra você e todos os ouvintes dessa rádio maravilhosa, a Rádio Agreste FM.
0: Beijos! Deixa eu ver quem mais aqui, ó. Eita! Oi, boa tarde.
6: Boa tarde, Jane Paulo. Quero... Eu não sou locado aqui na Machado Santista pra você. Se tiver tempo pra você tocar pra gente ouvir aí na Agreste FM, você... Se vai escutar também, todo mundo aqui da Praia Grande, aí litoral aí de São Paulo, e aí de Cupira, tá bom? Você aí, você já é locutor, nota 10, nota 10, nota 1000, eu quero que você bota uma coisa de Fernando Sorocaba, tá bom? Junto ao ouvinte, pra gente ouvir aqui, pro Pochó, Cabelo, o Cabelo, Pochó, Geno, Diogo, Pabo, Dedé, Grandão, Bahia, todo mundo ouvinte da Rádio FM, tá bom? Agreste FM, tá bom? Aqui da Baixada Santista. Família, tudo de bom em a rádio. Na agricultura da rádio, você e a família, tudo de bom. Tá bom? Jandir Paulo, boa tarde.
0: Valeu, meu lindo! Cheiro pra você! Estão pedindo aqui Limão com Mel. Como eu te amo, né? Essa música é linda demais também. Ah, parabenizando a esposa, que hoje tá de idade nova. É o Zeca? Zeca, tu nem colocou teu nome, nem o nome da esposa, Zeca. Aí é covardia, né? Como é que a gente parabeniza? Ele só pediu Limão com Mel, Como Eu Te Amo. Bota aí, Zeca, teu nome, se for o Zeca, né? Coloca aí, teu nome da esposa, tá bom? Pra gente parabenizar com essa música do Limão com Mel, Como Eu Te Amo. Tribunal de Agrestina tá pedindo aí, ó. Noara Marques, né? Especial pra Jussara lá de Camocim. Beijos. Uá. Paulo de Zito e Acho Fechado também passando por aqui. Aquele abraço. Quem mais? Ó, a Cícera. Cícera lá de João da Conceição? Hã? Engenho Conceição, né? A próxima ao Trevo Belém de Maria, que atende Pernambuco, Brasil.
1: Boa tarde, Jane. Sou eu, Luciane, da Segunda Travessa, Nelly Ferreira. Jane, se der pra você passar uma música de Jorge Alton, traz pra mim, por favor. Toca aí.
0: Tá bom. Até agora a gente vai emendando aqui no Forrozinho da Nath de Bom, tá? Adriana, lá de Agrestina, também tá com a gente, né, Adri? Beijos. Eita, Júnior, tô sentindo o cheirinho dessa carninha de porco aí na pedra, viu? A carninha de porco lá do Júnior tá na pedra, gente. É a pedra de fazer pé de moleque. Aí o Júnior vai e suja a pedra aí de carne, né? De porco mais, ó. Vê só pra gente ficar sentindo esse cheirinho aqui. Aí tá lá assando, gente. Aí ele vai tomar com aquela geladinha. Eita, Júnior, tu não para não, mais não, né? Você acha que tinha parado de beber, Júnior? Que é isso, menino? Cheiro! Olha a Gilda lá do sítio, hein, mané, Gilda? Tá pedindo roupa nova, oferecendo pro esposo o Totó lá do bar, os filhos Tainá e Charles, pro João Lucas, o seu genro Osman, né? E pra sua mãe Teta. Enfim, pra todo o pessoal lá do sítio, Ema, curtindo com a gente. Roupa nova? Então vamos aproveitar o pedido aqui, tá? Estão pedindo Limão com Mel, tá? Música Homem da Lua. Quem que tá pedindo? Ah, nosso amigo Bena, lá em Palmares, né, Bena? Aquele abraço pra você, viu, Bena? Vamos curtir sim. Vamos de música? Cadê? Cadê? Estão gravando um áudio? Vamos lá, então. Janaílson, bairro Novo Horizonte, também tá com a gente. Manda aí, viu? Ó, a fogueirinha aqui, ó. A do Ayer, que ainda tá pegando fogo. Chamar ele aqui também, né? Pulei o Ayer. Caramba! Covardia!

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0: tarde, 24 minutos e a gente segue por aqui. Olha, a Adriana lá de Agrestina tá curtindo a nossa tarde. Sua linda, boa tarde.
1: Olá, boa tarde, minha amiga Jane. Aqui é o José Marcelo da Nova Água Preta.
0: Fala aí, José Marcelo. Eu
1: gostaria que você tocasse uma música de Magnífico, Cristal Quebrado. E manda aí pra minha patroa, Madalena do Caldinho, aqui no Centro de Água Preta e para todos os ouvintes aí da Agreste FM. Boa tarde, minha amiga.
0: Beijo pra você, meu lindo. Tudo de bom. Beijo pra galera aí, ó. Entende, curtindo a gente sempre, né? Opa, quem tá pedindo música aqui? Boa tarde.
2: Oi, querida Jane. Rosemary daqui da Vila de Papá. Querida, coloca aquela música. Torre na Toa. Ha, torre na Toa. Pra você. Pra toda a idade, querida. Pra mim, tô lindo, que é pra todos da Vila do Cruzeiro. Pra todos da Vila do Cruzeiro, que tá com o programa. E viajar a todos, estão bonitos no programa também, participe, que é a alegria da gente, tá fofinha? Um cheiro, tá bom? Tchau!
0: Beijo, meu amor! Fala, mancha! Oi, boa tarde!
3: Boa tarde, Andy Paulo, que me fala aqui na Esbarro Novo Horizonte. Queria pedir uma moda de desejo de menina, pra curtir e comemorar a vitória de nossa seleção brasileira ontem. Uhul. Vamos curtir, vamos aí, Brasil, vamos ser ex esse ano, se Deus quiser.
0: Uhul. Será? Vamos lá, né? Eita, nós! Vamos pro Hexa! Eita, nós! Bom demais, né? Ontem todo mundo aí, ó, balançando a camisa, né? Deixa eu ver quem mais por aqui. Oi, boa tarde.
4: Boa tarde, Ana de Paula. Estamos aqui ligados na Agreste FM aqui. Tá o Alemão, o Neguinho. Estamos aqui no cemitério novo, que é o Corvete que tá falando. Um abraço aí pra demais que tá aí na rádio, ligadão.
0: Olha aí o pessoal no cemitério novo. Fabiano, curtindo a gente. O Alemão, o Neguinho, né? Tá todo mundo na sintonia. Oba!
5: Boa tarde, Andy Paula, aqui é a Marcelo tá falando.
0: Fala aí,
5: gostaria
0: Marcelo
5: que você colocasse uma música aí, de Milton Lama, Santo Antônio Casamenteiro. Pra oferecer isso aqui a minha esposa, né, que tá mais eu aqui, tá chovendo, tá mais eu aqui, no, é, deitado aqui na cama, né? Tá frio, olha, 12 graus aqui, aí nós foi trabalhar hoje não. Eu ofereço a Ramildo, a Ramildo, a Renato do Cruzeiro, a Zé Puga, a minha filha Marcela Cintra Gidanta e a Vitória também daí de Cupira, o padre Tiago, de Fabrício Criado Bola. Com o padre Jailson e a Lúcia, do Maria Leite. Deus abençoe, boa, ótima quinta-feira pra você, né, galera? Tchau, obrigado.
0: Valeu, meu querido! Beijo pra você também, sempre na sintonia com a gente. Aquele abraço! Olha só, Ivo Gabriel e a Maria Rita, lá de Agrestina, né? Ivo Gabriel e Maria Rita estão aí em Agrestina curtindo a gente, né? Abração pra vocês aí que pediram limão com mel, como eu te amo. E a gente tocou por aqui, né? Beijos! Deixa eu ver quem mais aqui, ó, curtindo a nossa programação. Eita, tem pé de moleque, né, Júlio? Eita, ligeirinho do trevo com aquele cafezinho quentinho. Que cheirinho bom, Júlio. Faça isso não, esse menino. Carmin, Toquim, Belém de Maria, sempre em sintonia com a gente. Que eu beijo.
6: Hoje eu não falo, não esqueci de pedir a música aí. Uma de Mastruz com Leite. Tá valendo aí pra nós escutar aí. Eu tô ligado aqui na rádio aqui.
0: Prontinho, vamos tocar sim pra você, ó. Mastruz com Leite, né? Gilda, do Sítio Ema. Ela que tá pedindo roupa nova, oferecendo pro esposo Totó do bar. Os filhos Tainá e Charles. Ah, o neto João Lucas, o seu genro, Osman. E a sua mãe Teta, né? Sim, pra toda a galera aí no Sítio Ema, curtindo aqui com a gente sempre. Ok, ok, boa tarde. Rindo à toa, quem tá assim, hein? Depois do 3-0 do Brasil, hein? Tá todo mundo rindo à toa. Os brasileiros, né? Os brasileiros. Olha isso aí, Vini Júnior vale mais que seleções inteiras. E Neymar despencou no mercado. Eita, nós! É o Vini!

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0: de segunda a sexta, aqui nas tardes da Agreste, 4 horas e 47 minutinhos. Estamos juntos até 5 da tarde, né? E olha, tem forrozinho danado e bom. Deixa eu mandar beijão aí pra Marli, né? A Marli tá curtindo com a gente. A Adriana, lá de Agrestina, aliás, né? Tá mandando um abraço aqui, ó. Ah, pra sua mãe Marli, agora sim, o seu pai João do Boyd, né? E pra toda a galera que curte com a gente. Valeu, meus amores. Sandro tá pedindo aí, né? O Sandro e a Neide, Laje Grande, que atende brucelose. Cristiano do Espetinho, pai da Valentina. Silvana, beijos. Cachoeirinha, né? Curtindo a nossa programação. O irmãozinho do ovo lá de Cachoeirinha também curtindo com a gente. Ó, o Nil lá de Bertioga, São Paulo, né? Fez aniversário ontem, parabéns pra ele. Deixa eu mandar um beijão aqui, ó, também pro Edson, filho do nosso amigo Panda, né? Maria Serra Verde curtindo com a gente. O Edson fez aniversário também, parabéns pra ele. A Jailma, tá completando 4.3, né, Jailma? Beijos. Aldemir Pérola Negra é amanhã, né, Aldemir? Constância, tá fazendo aniversário hoje também, sua linda, beijão. E olha só, o nosso amigo João da Bolacha, 4.7 hoje, né, João? João da Bolacha, parabéns aí do amigo Russo, de todos os familiares e amigos, pessoal do jogo também, parabenizando o nosso amigo João da Bolacha. Nosso amigo João da Bolacha, parabéns à sua esposa, filhos, familiares todos e amigos, viu? Feliz aniversário! Bolachinha boa danada, né? Toda quarta. A gente chega lá na feira, né? Oi, deixa eu mandar aqui, Robério, sacristão original da Paróquia de Cruz, está curtindo com a gente. Aquele abraço, viu, Robério? Olha só, deixa eu mandar um abraço também aqui para o pessoal aí da Batata do Chef, né? Lanchonete Restaurante. É isso? Deixa eu ver aqui, ó. Manda aí o nome da galera pra gente mandar aquele alô especial. O Aldemir Pérola Negra passando por aqui, tá lindo. Então, Demi, você vai me lembrar amanhã do seu aniversário. Já pensou? Era pra me lembrar, né? É porque às vezes tem tanta coisa. Eita, demais por aqui, né? Vamos embora, vamos de forrozinho mais transformante, brucelose. Forrozinho mais pra você.
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chegando ao final do nosso programa. Amanhã tem mais logo após o programa Agressa Reclama. A gente volta amanhã, sexta-feira, né? Ainda hoje, muito forró por aqui, porque afinal de contas, a prioridade nesse mês junino é forró.

tá passando por aqui, né, Aninha? Aquele abraço pra você, viu, Aninha? Ô, Aninha, eu acho que o que você tá perguntando aí era um sorteio, meu amor. É entre as pessoas que acertassem, viu? Um beijo. Forrozinho, danadinho. E olha, tem Jorge de Altinho Vida Viola. E depois do intervalo, aí a gente traz a saga do vaqueiro, viu, Ayer? E pra quem pediu também pra gente já hoje. 4h59, fiquem com Deus. Tô indo também. Tchau, tchau. Até amanhã.

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0: Boa tarde, meu irmão, minha irmã. Estamos levando ao ar hoje mais um programa da família. É hoje agradecer a Deus, louvar a Deus pela graça, pela bênção que estamos tendo, que todos nós temos, né? Diariamente, de podermos abrir os nossos olhos e dizer obrigado, Senhor. Obrigado por mais um dia, obrigado por uma noite que está se aproximando. Obrigado pelo descanso, obrigado pelo trabalho. Obrigado, Senhor, por aquilo que Tu nos dá sempre, a cada dia e a toda hora e a todo instante. Agradecer pelo dia e cada vez melhor, cada vez fazer, procurar ser melhor. Nada melhor do que terminar o dia falando com Deus. Nada melhor do que concluir o nosso dia rezando a Deus. Apresentar-lhe as nossas expectativas, sim, também aquilo que procuramos fazer, procuremos realizar neste dia que se passa, que estamos passando. Ele que quer estar sempre ao nosso lado e que quer sempre ouvir a nossa voz, também de gratidão, pela manhã, pela tarde, pela noite, e principalmente agradecimento por um dia vivido. Tenha sempre a graça de poder acolher cada dia, cada hora e cada noite que se aproxima. Como é bom render graças ao Senhor e cantar louvores ao seu nome. Obrigado, Senhor Deus Altíssimo. Anunciar de manhã o teu amor e à noite a tua fidelidade. Assim como diz o Salmo 92, né, versículo 1 e 2. Que Deus abençoe mais uma noite. Que Deus abençoe esse dia que vivenciamos. Que Deus abençoe a cada um desse novo programa que temos vivenciando agora. Que Ele abençoe a sua vida e que aproveite de melhor forma esta noite, essa conclusão deste dia. Bendito seja esse dia, dia que agradecemos a Deus, dia 25 de junho, um dia após o testemunho de João Batista, de viver a alegria do nascimento de São João Batista. Amém?
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quero refletir com vocês hoje, né? Espiritualidade conjugal. O que é espiritualidade conjugal? O conhecimento da vontade de Deus nessa vivência da espiritualidade. Porque viver a espiritualidade conjugal é, em última instância, realizar a vontade de Deus para o casal, buscando fazer do casamento um lugar de amor, um lugar de felicidade e um caminho de santidade, e buscando realizar a própria missão como casal cristão, na família, na igreja e no mundo. Isso exige conhecer a vontade de Deus para o casal. No plano da criação, na dimensão natural do matrimônio, Deus criou o homem à sua imagem, a imagem de Deus o criou. Macho e fêmea os criou. E Deus os abençoou e lhes disse: sede fecundos e multiplicai-vos, enchei e subjugai a terra. Gênesis 1, 27 e 28. E o Senhor, Deus, disse: não é bom que o homem esteja só. Vou lhe dar um auxiliar que lhe corresponda. Depois de a costela tirada do homem, o Senhor deu: vou lhe dar um auxiliar que lhe corresponda. Depois de a costela tirada,

a 24. Façamos então um esforço para melhor compreendermos e podermos captar o sentido dessas palavras, buscando conhecer a vontade de Deus que está contida nelas. Primeiro, Deus criou o homem, homem e mulher. Deus criou-nos macho e fêmea, com tudo o que isso implica: a corporeidade, os sentimentos, a afetividade, o modo específico de viver a própria masculinidade ou feminilidade, a capacidade de aperfeiçoar, de crescer. O que é característico no feminismo? O que é característico no masculino? Encontrar as respostas a essas questões ajuda-nos a enormemente a descobrir a maravilhosa realidade que é o ser mulher e o ser homem, e a construir juntos o nosso ser mulher ou ser homem, e poderemos nos surpreender um frente ao outro numa atitude de admiração, de compreensão, de descoberta da reciprocidade que nos completa. O meu amado é para mim e eu sou para o meu amado. O homem e a mulher, ambos criados à imagem e semelhança de Deus. Isso significa que a mulher não foi criada nem para ser escrava, nem senhora do varão, mas companheira, com a mesma natureza e a mesma dignidade. A igualdade fundamental entre homem e mulher no casamento não é, pois, uma descoberta do século XX, dos movimentos feministas. Corresponde à vontade de Deus desde o início da criação. Criando-os à sua imagem e semelhança, Deus conferiu à pessoa humana, ou seja, ao homem e igualmente à mulher, uma tal dignidade que levou o salmista a proclamar, por exemplo: tu fizeste pouco menos que um Deus. Essa dignidade torna-se a pessoa humana um mistério insondável. Mas sabe-se que o ser humano se caracteriza por uma dupla dimensão, a corporal e a espiritual, como um perfeito conjunto de órgãos e mecanismos biológicos que constituem seu corpo físico. A pessoa humana já é um sinal maravilhoso da obra de Deus. Ainda mais extraordinário é o fato de ela ser habitada por um espírito semelhante ao do próprio Deus. Espírito que a torna palpitante de vida e inteligência, rica dos mais diversos sentimentos e capaz de estabelecer relacionamentos múltiplos e surpreendentes. Deus criou-os, homem e mulher, um para o outro, para construírem ou para constituírem uma unidade. Não é bom que o homem fique só. Ele necessita, para realizar-se plenamente como ser humano, de uma companheira que atenha sua natureza, a sua dignidade. Necessita de uma companheira com a qual possa constituir uma só carne, possa constituir uma unidade, fonte de crescimento, de enriquecimento, de aperfeiçoamento pessoal e de erradicação do amor, ou seja, fonte de vida. A construção dessa unidade exige, por um lado, a construção de cada um como pessoa. Força-o, pois, a voltar-se para a sua intimidade, em busca do conhecimento de sua própria realidade. Por outro lado, exige que cada um saia de si mesmo em busca do conhecimento do outro. Nesse processo constante de interiorização e abertura, cada um vai conhecendo o outro, vai se conhecendo melhor, principalmente pelo confronto da masculinidade e da feminilidade. Os dois vão se constituindo e, ao mesmo tempo, vai havendo uma interação entre ambos e se estabelece, então, uma relação de amor. É através desse processo realizado de forma consciente, através desse fluxo de dar-se e de acolher o outro, que vai se constituindo a unidade conjugal, a comunhão de amor. E os cônjuges transformam então em sacramento, sinal da comunhão de amor que é a Santíssima Trindade, comunidade perfeita. Homem e mulher formam no projeto de Deus uma unidade real, não apenas um sentido biológico, psicológico, afetivo, mas também e principalmente no sentido humano, integral de vida. É esse o sentido da aliança.

0: aliança conjugal, pela qual o homem e a mulher constituem entre si uma comunhão de vida. Os contratos materiais podem ser feitos e desfeitos, mas a vida sobretudo quando envolve a vida íntima do coração, do afeto, do apoio mútuo, da confiança total, não. A confiança não é algo que se contrata e destrata, nem o amor, nem a amizade. A indissolubilidade do matrimônio não é, pois, algo que vem de fora para dentro, mas de dentro para fora. Estamos sujeitos à vontade de Deus, não por uma lei externa, mas pela nossa própria condição original e fundamental de criaturas de Deus. Por exemplo, o homem que inventou o relógio, inventou-o para marcar o tempo. Não foi depois de inventado o relógio que ele simplesmente descobriu que servia para marcar o tempo. O seu objetivo era inventar algo para marcar o tempo. Então, marcar o tempo é uma finalidade intrínseca do relógio e não extrínseca. Assim, a finalidade intrínseca do matrimônio, por sua própria natureza, a santificação dos cônjuges, a comunhão de vida, a vivência da consagração mútua. O que Deus queria ao criar um homem e a mulher era isso. Nada mais do que isso. Amém.
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0: Rezemos, queridos irmãos e irmãs, o texto da misericórdia por todos os homens e mulheres que se sentem e são pecadores, porque somos pecadores de fato, mas com a grandeza de sermos também filhos de Deus, com a dignidade de sermos também filhos do Senhor, do Altíssimo. Que nossa oração agora atinja a todo homem e a toda mulher, aos filhos, aos homens e às mulheres, para que Deus abençoe a obra da sua criação, a obra mais perfeita de Deus. Façamos o homem a nossa imagem e semelhança. Homem e mulher, Deus os criou. Então, vamos rezar por todos nós, pelos homens, por nossas vidas, pelas mulheres. Que Deus também perdoe as nossas fraquezas, porque somos pecadores muitas vezes, nas nossas ações nos separamos do amor de Deus, nos separamos e damos as costas e não reconhecemos a graça que Deus nos dá. Então vamos rezar também por cada um, por todos nós, para que nós possamos ser verdadeiramente cristãos, irmãos em Cristo Jesus, nosso Senhor.
2: De Jesus Misericordioso a Santa Faustina, às 3 horas da tarde.
3: Implora a minha misericórdia, especialmente pelos pecadores, e ao menos por um breve tempo, reflete sobre a minha paixão, especialmente sobre o abandono que me encontrei no momento da agonia. Esta é a hora de grande misericórdia para o mundo inteiro. Permitirei que penetres na minha tristeza mortal. Nesta hora, nada negarei à alma que pedir pela minha paixão. Em nome do Pai, do Filho e do Espírito Santo. Amém.
2: Nesta primeira dezena, nós colocamos aos pés de Jesus Misericordioso a sua vida, suas intenções, suas necessidades mais profundas do íntimo do seu coração. Eterno Pai, eu vos ofereço o corpo e o sangue, a alma e a divindade de vosso diletíssimo Filho, nosso Senhor Jesus Cristo, em expiação dos nossos pecados e os do mundo inteiro, pela sua dolorosa paixão.
3: Tende misericórdia de nós e do mundo inteiro.
2: Pela sua dolorosa paixão.
3: Tende misericórdia de nós e do mundo inteiro.
2: Pela sua dolorosa paixão.
3: Tende misericórdia de nós e do mundo inteiro.
2: Pela sua dolorosa paixão.
3: Tende misericórdia de nós e do mundo inteiro.
2: Pela sua dolorosa paixão.
3: Tende misericórdia de nós e do mundo inteiro.
2: Pela sua dolorosa paixão.
3: Tende misericórdia de nós e do mundo inteiro.
2: Pela sua dolorosa paixão.
3: Tende misericórdia de nós e do mundo inteiro.
2: Pela sua dolorosa paixão.
3: Tende misericórdia de nós e do mundo inteiro.
2: Pela sua dolorosa paixão.
3: Tende misericórdia de nós e do mundo inteiro.
2: Pela sua dolorosa paixão.
3: Tende misericórdia de nós e do mundo inteiro. Nesta segunda dezena, nós rezamos por você que está doente, por você no leito do hospital, por você que traz uma doença incurável, e com você dizemos: Jesus, eu confio em vós. Eterno Pai,
2: eu vos ofereço o corpo e o sangue, a alma e a divindade de vosso diletíssimo Filho, nosso Senhor Jesus Cristo, em expiação dos nossos pecados e os do mundo inteiro.
3: Pela sua dolorosa paixão,
2: tende misericórdia de nós e do mundo inteiro.
3: Pela sua dolorosa paixão,
2: tende misericórdia de nós e do mundo inteiro.
3: Pela sua dolorosa paixão,
2: tende misericórdia de nós e do mundo inteiro.
3: Pela sua dolorosa paixão,
2: tende misericórdia de nós e do mundo inteiro.
3: Pela sua dolorosa paixão,
2: tende misericórdia de nós e do mundo inteiro.
3: Pela sua dolorosa paixão,
2: tende misericórdia de nós e do mundo inteiro.
3: Pela sua dolorosa paixão,
2: tende misericórdia de nós e do mundo inteiro.
3: Pela sua dolorosa paixão,
2: tende misericórdia de nós e do mundo inteiro.
3: Pela sua dolorosa paixão,
2: tende misericórdia de nós e do mundo inteiro.
3: Pela sua dolorosa paixão,
2: tende misericórdia de nós e do mundo inteiro. Nesta terceira dezena, nós apresentamos a Jesus misericordioso toda e qualquer forma de desespero. Rezemos agora com imensa confiança

0: expiação dos nossos pecados e os do mundo inteiro. Pela sua dolorosa paixão,
1: tende misericórdia de nós e do mundo inteiro.
0: Pela sua dolorosa paixão,
1: tende misericórdia de nós e do mundo inteiro.
0: Pela sua dolorosa paixão,
1: tende misericórdia de nós e do mundo inteiro.
0: Pela sua dolorosa paixão,
1: tende misericórdia de nós e do mundo inteiro.
0: Pela sua dolorosa paixão,
1: tende misericórdia de nós e do mundo inteiro.
0: Pela sua dolorosa paixão,
1: tende misericórdia de nós e do mundo inteiro.
0: Pela sua dolorosa paixão,
1: tende misericórdia de nós e do mundo inteiro.
0: Pela sua dolorosa paixão,
1: tende misericórdia de nós e do mundo inteiro.
0: Pela sua dolorosa paixão,
1: tende misericórdia de nós e do mundo inteiro.
0: Pela sua dolorosa paixão,
1: tende misericórdia de nós e do mundo inteiro. Nesta quarta dezena, nós apresentamos a Jesus as necessidades mais íntimas de cada um de nós. E por isso agora você apresenta a sua necessidade. Nós queremos também nesta dezena pedir por nossas famílias e em especial por todos aqueles que precisam de um trabalho. Jesus, nós pedimos por todo pai de família, por toda mãe de família, por todo jovem que precisa trabalhar. Rezemos com imensa confiança. Eterno Pai,
2: eu vos ofereço o corpo e o sangue, a alma e a divindade de vosso diletíssimo Filho, nosso Senhor Jesus Cristo, em expiação dos nossos pecados e os do mundo inteiro.
1: Pela sua dolorosa paixão,
0: tende misericórdia de nós e do mundo inteiro.
1: Pela sua dolorosa paixão,
0: tende misericórdia de nós e do mundo inteiro.
1: Pela sua dolorosa paixão,
0: tende misericórdia de nós e do mundo inteiro.
1: Pela sua dolorosa paixão,
0: tende misericórdia de nós e do mundo inteiro.
1: Pela sua dolorosa paixão,
0: tende misericórdia de nós e do mundo inteiro.
1: Pela sua dolorosa paixão,
0: tende misericórdia de nós e do mundo inteiro.
1: Pela sua dolorosa paixão,
0: tende misericórdia de nós e do mundo inteiro.
1: Pela sua dolorosa paixão,
0: tende misericórdia de nós e do mundo inteiro.
1: Pela sua dolorosa paixão,
0: tende misericórdia de nós e do mundo inteiro.
1: Pela sua dolorosa paixão,
0: tende misericórdia de nós e do mundo inteiro. Nesta quinta dezena, nós apresentamos a Jesus tudo aquilo que para nós não tem solução aos olhos humanos. Nesta dezena, nós rezamos por aquilo que é impossível aos nossos olhos, mas não é para Jesus. E nós convidamos nesse instante você que reza conosco, que de maneira especial recorra à intercessão de Santa Faustina, aquela que foi e é a secretária da Divina Misericórdia. Jesus disse a Santa Faustina: peçam muito, muito mesmo, porque o meu desejo é dar muito. Faça seu pedido e reze com um coração feliz e repleto de confiança. Eterno Pai,
2: eu vos ofereço o corpo e o sangue, a alma e a divindade de vosso diletíssimo Filho, nosso Senhor Jesus Cristo, em expiação dos nossos pecados e os do mundo inteiro.
0: Pela sua dolorosa paixão,
1: tende misericórdia de nós e do mundo inteiro.
0: Pela sua dolorosa paixão,
1: tende misericórdia de nós e do mundo inteiro.
0: Pela sua dolorosa paixão,
1: tende misericórdia de nós e do mundo inteiro.
0: Pela sua dolorosa paixão,
1: tende misericórdia de nós e do mundo inteiro.
0: Pela sua dolorosa paixão,
1: tende misericórdia de nós e do mundo inteiro.
0: Pela sua dolorosa paixão,
1: tende misericórdia de nós e do mundo inteiro.
0: Pela sua dolorosa paixão,
1: tende misericórdia de nós e do mundo inteiro.
0: Pela sua dolorosa paixão,
1: tende misericórdia de nós e do mundo inteiro.
0: Pela sua dolorosa paixão,
1: tende misericórdia de nós e do mundo inteiro.
0: Pela sua dolorosa paixão,
1: tende misericórdia de nós e do mundo inteiro.
2: Deus Santo, Deus Forte, Deus Imortal, tende piedade de nós e do mundo inteiro. Deus Santo, Deus Forte, Deus Imortal, tende piedade de nós e do mundo inteiro. Deus Santo, Deus Forte, Deus Imortal, tende piedade de nós e do mundo inteiro.
1: Em nome do Pai, do Filho e do Espírito Santo.
0: Amém.
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4: A programação da paróquia Nossa Senhora das Dores aqui de Belém de Maria para o dia de hoje, para essa quinta-feira, né? Temos, já tivemos, né, a missa agora, essa celebrada às 16h, o dia foi inteiro de confissões, tá certo? Amanhã, sexta-feira, tem um casamento, né? Sexta-feira tem um casamento e à noite, às 19h, a abertura da festa de São Pedro e São Paulo, aqui na comunidade de São Pedro e São Paulo. Então todos convidados a participar ali onde é a creche, né? Então vamos a participar com muita alegria, com muita fé, muito amor. É, amanhã será, eu estarei celebrando com o diácono Antônio. No sábado também temos missa aí na comunidade, atenção, comunidade de Guabiraba, às 15 horas eu estarei aí celebrando com vocês. Por favor, sábado, dia 27, né? Estarei celebrando com vocês com a graça de Deus. Amém? Às 17 horas estarei celebrando em Timbó. E às 19 horas haverá celebração aí na comunidade de São Pedro e São Paulo. Atenção, 19 horas, no mesmo local. No domingo, atenção, domingo agora haverá missa, 8 horas da manhã. Não haverá missa na comunidade de Santa Luzia, às 11 horas, como de costume, tá certo? Mas haverá missa em São Pedro e São Paulo, lá na creche, lá no local, onde vamos celebrar a missa, às 17 horas. Portanto, não haverá missa à tarde aqui na matriz. A missa será transferida para a comunidade de lá, de São Pedro e São Paulo. Amém?
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4: Passamos nossa oração, né? A oração desta noite. Agradecer a Deus por tudo. Senhor, obrigado por mais um dia, obrigado pelos pequenos e grandes dons que tua bondade colocou em nosso caminho a cada instante desta jornada. Obrigado pela luz, pelo alimento, pela água, pelo trabalho, por esse tempo. Obrigado pela beleza da tua criatura, pelo milagre da vida, pela inocência das crianças, pelo gesto amigo, pelo amor. Obrigado, Senhor, pela surpresa da tua presença em cada ser. Obrigado por teu amor que nos sustenta e nos protege, pelo teu perdão que nos faz crescer. Obrigado pela alegria que temos sido e tido, ter servido a humanidade, aos que nos servem. Obrigado, Senhor, agradecemos, Senhor, e que ao anoitecer sejamos mais felizes cada dia. Perdoa e abençoa a quem nos magoou neste dia. Abençoa, Senhor, o nosso descanso, o nosso corpo, o nosso, nossa família, nossos amigos. Abençoa desde já o nosso amanhã. Obrigado, Senhor. Boa noite, Senhor. Abençoe-vos o Deus Todo-Poderoso, o Pai, o Filho e o Espírito Santo. Amém. Até amanhã, queridos irmãos e irmãs, com a graça e a bênção de Deus Todo-Poderoso, Pai, Filho e Espírito Santo. Amém.

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1: Boa noite, querido povo de Deus. Aqui no Nordeste nós celebramos o São João, o São Pedro e o Santo Antônio. Eu vou explicar neste programa dessa semana quem são, quem é São João, quem foi São João, para que vocês possam entender essas festividades todas, né? Então vamos dizer assim: viva São João Batista. Olá, meu irmão, minha irmã, graça e paz para você e sua família. Na liturgia desta semana, somos convidados a celebrar a festa da Natividade de São João Batista, o seu nascimento. É um evento que ilumina a vida de seus pais, Isabel e Zacarias, o nome da minha mãe, Isabel. E envolve os parentes e os vizinhos na alegria e na admiração que este dia sejamos revestidos pela luz, coragem de São João Batista, o primo ilustre de Jesus. Invoquemos a luz do Espírito Santo para que abra as nossas mentes e corações ao acolhimento da palavra do Senhor. Ó Espírito Santo, tu que habitas, tu que falas, rezas e age em mim, abre-me a palavra, que a minha mente e o meu coração sejam um terreno bom, onde a semente da palavra possa germinar, crescer e frutificar, para que minha vida seja transformada.

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1: Vamos ouvir o Evangelho de Lucas, capítulo 1, versículo de 57 a 66.80. Chegou para Isabel o tempo de dar à luz, e ela teve um filho. Seus vizinhos e parentes ouviram que o Senhor lhe considera abundantemente a misericórdia dele e alegram-se com ela. Por meio de gestos, perguntaram ao pai como queria que o menino se chamasse. Ele pediu uma tabuinha e escreveu: seu nome é João. Todos ficaram admirados. O menino crescia e se fortalecia no espírito. Ele vivia em lugares desertos até o dia de sua manifestação a Israel. Devido à grandeza de João Batista, a igreja celebra duas festas a ele dedicada: o nascimento e o martírio. O nascimento agora em junho e o martírio em agosto. Zacarias e Isabel e os vizinhos participam ativamente do processo da natividade de São João. Isabel, idosa e estéril, encontra-se grávida. Seu nome significa juramento de Deus. O texto apresenta duas cenas: a circuncisão e a imposição do nome. O menino é circuncidado, é plenamente inserido na memória da aliança. É hora de escolher o seu nome. Zacarias, cujo nome significa Deus se recordou, havia ficado mudo por ocasião do anúncio do nascimento do seu filho. Deus cumpre sua promessa em visita da preparação da vinda de Jesus Cristo, o Verbo encarnado. Há uma discussão sobre o nome do menino. João significa favor de Deus. Isabel o escolheu. Zacarias confirma, e ao confirmar, abre-se seus lábios e ele recupera a fala ao perceber o cumprimento da vontade de Deus. Recupera a fala, pois chegou o precursor. É um sinal que aponta para a chegada do Messias, a palavra que se fez carne. Amém.

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1: Seu nome é João. O menino crescia e se fortalecia no Espírito. Hoje é a festa do nascimento do primo de Jesus, João Batista. Todo o acontecimento do nascimento de João Batista está cercado por muita fé, alegria, admiração, surpresa e gratidão. Ao celebrarmos essa grande festa, temos a oportunidade de pensarmos em nossa própria fé. Vivemos a nossa fé com alegria e gratidão. Deus age sempre de forma surpreendente e nos convida a confirmarmos em seu plano de amor. Assim aconteceu com Zacarias e Isabel. Assim acontece conosco. Não é fácil para nós entrar nessa lógica da imprevisibilidade de Deus e aceitá-la em nossas vidas, mas sabemos que os seus caminhos nos levarão à verdadeira luz. São João Batista, voz que clama no deserto, endireitai os caminhos do Senhor, fazei penitência, porque no meio de vós está quem vós não conheceis e do qual eu não sou digno de desamarrar ou desatar os cordões das sandálias. Ajudai-nos a ter uma constante atitude de conversão para sermos dignos daquele que anunciaste com as palavras: eis o Cordeiro de Deus, eis aquele que tira os pecados do mundo. São João Batista, concedei-nos ainda a graça que hoje vos pedimos. São João, pregador da penitência, rogai por nós. São João, precursor do Messias, rogai por nós. São João, alegria do povo, rogai por nós.

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1: Uma pequena reflexão. Isabel e Zacarias, os dois de idade avançadas. Ela se torna mãe, mas ela não era estéril, não podia ter filhos. Mas para Deus tudo é possível. João nasceu, João batizou Jesus e João Batista mostrou o Cordeiro de Deus, aquele que tira o pecado do mundo. É uma festa tão bonita, o nascimento, né? A gente vê os fogos, as banderolas, as fogueiras, as comidas típicas, né? Pamonha, canjica, pé de moleque, milho assado, milho cozido, né? O pé de moleque feito na palha, né? Tem as quadrilhas, tem o forró, tem a zabumba. Veja aquela música de Luiz Gonzaga, eu lembro muito pequenininho. Olha pro céu, meu amor, veja como ele está lindo. Eu vou até pedir para Naldo colocar ela no final. Que bonita a música, tem letra, tem conteúdo, pode ser cantada, né? Feita as músicas de hoje. A zabumba, o pandeiro, a quadrilha, o forró, coisa bonita. É pra gente festejar, se alegrar. Então desejo um abençoado São João, um abençoado São Pedro. Brinque, saiba respeitar, vamos vivenciar esse momento bonito, na oração, na família, agradecer a Deus, louvar a Deus, tantas coisas boas. Quero agradecer a Deus a recuperação do meu irmão, quero que vocês rezem também e com fé em Deus a gente chega lá. Prepare seu copinho com água, que daqui a pouco eu venho para a oração final e a bênção das mãos ensanguentadas de Jesus. Feliz São João, feliz São Pedro, a todos os ouvintes do programa Bíblia, Deus com a gente. Amém?

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1: Então, antes da oração, eu lembro a minha agenda, né? Eu vou estar aí em Placas de Camucim, na festa de São Pedro. Lembro também que nós vamos começar a festa de São Pedro em Taquara, sábado, domingo e segunda. 3 dias a festa, ele é o padroeiro aí de Taquara, tá certo? Lembro também sábado pela manhã, depois da missa do feirante, às 9 horas, depois da missa, vamos ter um encontro, uma pequena reunião com as comunidades para a questão de administração e de planejamento do segundo semestre. Não pode faltar nenhuma comunidade. Quem faltar fica de fora no planejamento, aí como é que vai se encaixar depois? Estamos formando as equipes administrativa, econômica da paróquia, também a equipe do dízimo, né? Está organizando. Julho vai ser o nosso SCC, agosto a crisma, outubro o EJC da paróquia de Nossa Senhora do Ó, tá bom? Um grande abraço, seja dizimista da sua paróquia, nós estamos organizando. Estamos longe, mas vamos chegar, não tem problema. Devagarzinho a gente chega lá, não tem carreira. Devagarzinho a gente chega lá. Agora todos, viu? Todas as comunidades, ninguém vai ficar de fora, tá bom? Um abraço a todos os nossos ouvintes do programa Bíblia, Deus com a gente. Prepara aí seu copinho com água e agora vamos para oração, tá bom?
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1: Mãos ensanguentadas de Jesus, mãos feridas lá na cruz, vem tocar em mim, vem Senhor Jesus. Jesus, coloca tuas mãos benditas, ensanguentadas, chagadas e abertas sobre mim neste momento. Sinto-me completamente sem forças para prosseguir carregando as minhas cruzes. Preciso que a força e o poder de tuas mãos, que suportaram a mais profunda dor ao ser empregada na cruz, me erga e me cure agora. Jesus, não peço somente por mim, mas também por todos aqueles que mais amo. Nós precisamos desesperadamente de cura física e espiritual, através do toque consolador de tuas mãos ensanguentadas e infinitamente poderosas. Eu reconheço, apesar de toda a minha limitação e da infinidade dos meus pecados, que és Deus onipotente e misericordioso para agir e realizar o impossível. Com fé e total confiança posso dizer: mãos ensanguentadas de Jesus, mãos feridas lá na cruz, vem tocar em mim, vem Senhor Jesus. Por esta noite é só, feliz São João. Eu vou pedir a Arnaldo para colocar a música, né? Neles Gonzaga. Me lembro muito quando era pequeno. Olha pro céu, meu amor, veja como ele está lindo. A bênção do Deus Todo-Poderoso, Pai, Filho e Espírito Santo. Amém. Boa noite com a graça de Deus.

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era a conversa do guia. Pois eles fazem amor umas 10 vezes por dia. Nessa mesma ocasião, tá vendo, Sebastião? Pergunta a mulher ligeiro. E os três continuaram, logo em seguida chegaram, próximo à tela de um viveiro. Estão vendo essas araras? Novamente a voz do guia. Pois elas fazem amor 18 vezes por dia. A mulher alta do chão, tá vendo, Sebastião? Como você tá errado? E foram continuando, a mulher só resmungando e Sebastião calado. Observem os coelhos, o guia sugere agora. Esses fazem amor direto, geralmente a cada hora. E Maria, impaciente, está vendo? Novamente pergunta franzindo

0: Observatório Nacional. 18 horas, 59 minutos, 30 segundos.
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3: Boa noite.
2: Boa noite para você que nos acompanha em todo o país.
3: Quinta-feira, 25 de junho de 2026.
2: Vamos ao destaque do dia: soberania no campo.
3: O governo do Brasil anuncia a retomada das obras da unidade de fertilizantes nitrogenados 3, na cidade de Três Lagoas, em Mato Grosso do Sul.
2: Serão investidos mais de 5 bilhões de reais com o apoio do novo PAC. E a nova fábrica terá capacidade de produzir 16%. Da demanda nacional por ureia.
3: O presidente Lula destaca que a produção de fertilizantes garante a blindagem do país em relação à subida de preços internacionais.
4: Preços absurdos de fertilizantes que poderiam ser produzidos no Brasil, que aumenta a cada guerra que alguém quer dar no outro lá fora. E o pobre brasileiro paga o preço dessa guerra.
2: E ainda em Mato Grosso do Sul, o presidente entrega a titulação de terras para 1.390 famílias assentadas da reforma agrária.
3: Elas produzem leite, grãos, frutas e hortaliças e criam pequenos animais.
2: Com a titulação, produtores poderão acessar políticas públicas de crédito e assistência rural.
3: E você vai ouvir também oportunidades de negócios para empresários brasileiros.
2: Com a entrada em vigor de novas tarifas na União Europeia por causa do acordo com o Mercosul, o governo do Brasil quer aumentar exportações, inclusive de pequenas e médias empresas.
3: E nós conversaremos sobre isso com o Laudemir Miller, presidente da Apex Brasil, a agência brasileira de promoção de exportações.
2: Hoje na apresentação da Voz do Brasil, Mariana Jungmann e Luciano Seixas.
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2: Três aeroportos de Mato Grosso do Sul estão agora mais modernos, com capacidade ampliada e com mais conforto para os passageiros.
3: O presidente Lula esteve hoje em uma série de eventos no estado e participou agora há pouco da entrega da primeira fase das obras do aeroporto de Ponta Porã e também dos terminais de Campo Grande e Corumbá.
2: A repórter Graziele Bezerra está com a gente aqui no estúdio e tem mais informações sobre isso. Boa noite, Graziele.
5: Boa noite para você também, Luciano. Boa noite para Mariana e boa noite para o ouvinte da Voz do Brasil. Esses terminais de Campo Grande, Corumbá e Ponta Porã foram modernizados e ampliados com recursos do novo PAC. Essas obras estão no pacote de investimentos de 4 bilhões e meio de reais que a concessionária Aena está fazendo em 11 terminais, inclusive em aeroportos também de São Paulo, Minas Gerais e Pará. O ministro de Portos e Aeroportos, Tomé Franca, explicou que esses investimentos fazem parte do projeto Ampliar, que busca modernizar e também equipar aeroportos regionais.
6: Esse é o nosso desafio, é o desafio da infraestrutura aeroportuária do Brasil. A gente conseguiu fazer a requalificação dos grandes aeroportos e a gente tinha um grande desafio que era investir e requalificar os aeroportos regionais, porque o presidente Lula entende que o transporte aéreo não é apenas para a elite, não é para uma parte da população, mas é para todos os brasileiros.
5: Bom, em Ponta Porã, que é a cidade que faz fronteira aí com o Paraguai, o terminal aeroportuário ficou 5 vezes maior. A capacidade anual saltou de 30 mil para 130 mil passageiros. O aeroporto também ganhou novos espaços comerciais, teve aí ampliação do estacionamento e mais posições para aeronaves comerciais. Na capital, Campo Grande, o aeroporto agora está preparado para receber voos internacionais com 3 pontos de embarque, novos equipamentos de inspeção, salas de embarque aí com 7 portões. A capacidade de atendimento saltou de 950 mil para 2 milhões e 600 mil passageiros, por ano. E em Corumbá, cidade que dá acesso ao Pantanal, o aeroporto conta agora com novos espaços de embarque, check-in, inspeção de passageiros e estacionamento também. Além de aumentar a capilaridade logística e impulsionar o desenvolvimento da economia sul-mato-grossense, esses novos terminais também vão reforçar a infraestrutura para atender moradores, turistas, empresários e produtores que dependem, né, do transporte aéreo diariamente. Mariana, Luciano.
3: Obrigada, Graziele Bezerra, pelas suas informações ao vivo aqui na Voz do Brasil.
2: E ainda em Mato Grosso do Sul, mais cedo, o presidente anunciou a retomada de uma fábrica de fertilizantes, que vai contribuir para a segurança alimentar e o fortalecimento da produção agrícola no Brasil.
3: A obra vai contar com 5 bilhões de reais do novo PAC e vai gerar cerca de 8 mil empregos.
7: Os fertilizantes ricos em nitrogênio são essenciais para o rápido crescimento de plantações. Por isso, costumam ser usados para aumentar a produtividade de lavouras de soja, milho e feijão, por exemplo, para reduzir a dependência de outros países e garantir que esse produto continue fortalecendo a produção interna. O governo do Brasil anunciou a retomada das obras da unidade de fertilizantes nitrogenados 3, na cidade de Três Lagoas, no Mato Grosso do Sul. Serão investidos mais de 5 bilhões de reais com apoio do novo PAC. A ministra da Casa Civil, Miriam Belchior, destaca o potencial de obras como essa para o desenvolvimento do país.
8: Gera emprego, gera crescimento no país, é bom para todo mundo. Reúne o setor público, reúne o setor privado, as nossas estatais.
7: A retomada da construção da fábrica, que estava paralisada desde 2015, deve gerar cerca de 8 mil empregos diretos e indiretos. As operações estão previstas para começarem em 2029. O empreendimento será da Petrobras, que assinou contratos com as empresas responsáveis pela conclusão da obra. De acordo com a presidente da estatal, Magda Jambriar, a localização da fábrica é estratégica.
9: Isso é fertilizante para Mato Grosso, Mato Grosso do Sul, Goiás, Paraná, São Paulo, região que concentra nada mais, nada menos do que 40% da demanda brasileira de ureia.
7: A ureia é um dos principais fertilizantes nitrogenados utilizados pelos agricultores. Quando entrar em operação, a fábrica terá capacidade para produzir o equivalente a 16% da demanda nacional. Para o presidente Lula, a retomada da obra representa um passo importante para fortalecer a produção de fertilizantes à base de nitrogênio nacional e impacta diretamente no preço dos alimentos.
10: Você tem quase que 85% da estrutura de uma obra como essa, de repente para e fica 12 anos parada. E o Brasil pagando preços absurdos de fertilizantes que poderiam ser produzidos no Brasil, que aumenta a cada guerra que alguém quer dar no outro lá fora. E o pobre brasileiro que vai comprar uma fruta, que vai comprar uma comida, paga o preço dessa guerra.
7: Quando a unidade de Três Lagoas entrar em operação, junto a outras três unidades comandadas pela Petrobras, a estatal projeta atender cerca de 35% do mercado nacional de ureia até 2029. Antes da retomada das fábricas, 100% da ureia consumida no país era importada. Reportagem Márcia Fernandes.
2: E também em Ponta Porã, o presidente Lula entregou hoje mais de 1.300 títulos de terra para assentados da reforma agrária.
3: A ação faz parte do programa Terra da Gente, que visa agilizar a destinação de terras no país.
11: A segurança do título da terra chegou para 1.390 famílias do assentamento Itamaraty, em Mato Grosso do Sul. A entrega dos documentos aos produtores em um dos maiores assentamentos da reforma agrária do país foi feita pelo presidente Lula. O representante da Cooperativa dos Agricultores Familiares do Assentamento Itamaraty, Ataíde Zambrushi, destacou os impactos para a comunidade.
12: Nós necessitamos desse título para as cooperativas poder crescer, recursos financeiros, agroindústria, para produzir alimento para esse Brasil. É dar de comer para a nossa agricultura, para os nossos alunos na escola, para a nossa CONAB. Esse título representa muita coisa para nós.
11: Com mais de 50 mil hectares. O assentamento abriga cerca de 2.800 famílias, que produzem leite, grãos, frutas e hortaliças, e que também criam pequenos animais. Com o título definitivo da terra, os assentados passam a ter estabilidade para produzir e acessar políticas públicas, como crédito e assistência técnica rural. O presidente Lula destacou o esforço do governo para fazer desapropriações que levam à reforma agrária.
10: E está ficando cada vez mais caro. Não pensa que é barato, não, porque é caro. Desapropriar uma fazenda aqui nesse estado é muito caro. Não pense que é fácil fazer. Tudo, tudo é uma guerra contra a lei. Tudo é uma guerra contra o manual. Porque o manual é quase tudo para criar dificuldade. É como se a gente estivesse subindo uma escada. A gente cansa, mas a gente não pode desanimar. A gente cansa, mas a gente não pode desanimar.
11: Também foi entregue o título de propriedade à comunidade quilombola Picadinha, localizada em Dourados. Foi assinado ainda acordo para a destinação de mais 72 mil hectares no estado para a reforma agrária. A medida deve resultar na criação de 33 novos assentamentos para quase 5.800 famílias. Foram entregues ainda 42 unidades habitacionais em outros 10 assentamentos sul-mato-grossenses, em um investimento de 4 milhões de reais. Reportagem Luana Karen.
2: E o presidente Lula também comentou hoje assuntos internacionais.
3: Ele prestou solidariedade às vítimas do terremoto na Venezuela e ofereceu apoio ao país para a presidente venezuelana Delcy Rodríguez.
2: E parabenizou o novo presidente eleito da Colômbia, Thaisa Vitória, tem os detalhes.
13: Pela rede social X, o presidente Lula disse que tomou conhecimento com grande preocupação e consternação dos impactos causados pelo terremoto que assolou a Venezuela ontem. O presidente disse ainda que instruiu o Ministério de Relações Exteriores e a Embaixada do Brasil na capital venezuelana, Caracas, a avaliarem as medidas de assistência que o Brasil possa tomar para ajudar os atingidos. Ainda ontem à noite, o Itamaraty divulgou nota declarando que não há brasileiros registrados entre as vítimas até o momento. Em evento nesta quinta-feira em Mato Grosso do Sul, o presidente Lula disse que já conversou com a presidente da Venezuela, Delcy Rodríguez.
10: Nós fizemos uma reunião com vários ministros agora. Eu falei que a presidenta Delcy da Venezuela de manhã do carro para perguntar para ela o que ela precisava que a gente fizesse. E nós estamos reunidos, vários ministros, para a gente mandar tudo o que for necessário mandar para a Venezuela. Água, bombeiro, defesa civil, comida, remédio.
13: E pela mesma rede social, o presidente parabenizou o povo colombiano pelo processo democrático e soberano que elegeu Abelardo de la Espriella nas eleições do último domingo. Lula destacou a amizade entre Brasil e Colômbia e disse que ela é fundamental para a superação de desafios comuns, como a preservação da Amazônia, o enfrentamento da pobreza e o combate ao crime organizado. Reportagem Thaisa Vitória.
3: E agora há pouco, o presidente Lula divulgou em uma rede social que vai enviar na manhã dessa sexta-feira uma missão humanitária de busca e resgate urbano na Venezuela.
2: O Brasil vai enviar um avião KC-390 da Força Aérea Brasileira que vai sair de Guarulhos com 36 bombeiros, técnicos da Defesa Civil Nacional, da Agência Nacional de Telecomunicações e 9 toneladas de equipamentos para socorro às vítimas.
3: No sábado, o Brasil vai enviar equipamentos para montagem de um hospital de campanha, purificadores de água com painel solar, medicamentos e material médico para cirurgias.
2: Lula afirmou também que segue acompanhando o trabalho de resgate e que o Brasil vai prestar todo o apoio necessário ao povo venezuelano.
3: Benefícios tarifários do Acordo de Livre Comércio entre Mercosul e União Europeia começaram a vigorar no mês passado.
2: Com eles, inúmeras oportunidades de negócio se abrem para empresas brasileiras no continente europeu, inclusive para as pequenas e médias.
3: E o governo do Brasil quer levar aos empresários mais conhecimento sobre essas oportunidades. Por isso, amanhã vai lançar uma plataforma voltada para eles.
2: Quem nos conta os detalhes sobre isso é o presidente da Agência Brasileira de Promoção das Exportações, a Apex Brasil, Laudemir Miller, que fala conosco ao vivo de São Paulo agora. Boa noite, presidente.
14: Boa noite.
2: Presidente, amanhã o senhor vai participar junto com o vice-presidente Geraldo Alckmin e o ministro do Desenvolvimento, Indústria, Comércio e Serviços, Márcio Elias Rosa, de um encontro com empresários para apresentar a eles as oportunidades de negócios que podem surgir a partir da entrada em vigor do Acordo de Livre Comércio entre o Mercosul e a União Europeia, né? Que oportunidades são essas?
14: Olha, são oportunidades trilionárias. O Acordo Mercosul-União Europeia está trazendo um dos maiores, está formando os maiores blocos do mundo, maiores blocos econômicos. E para vocês terem uma ideia, a Europa, ela traz de fora do bloco, ela importa 3 trilhões de dólares. E o acordo, ele vai abranger mais de 9 mil produtos, sendo que desses 5 mil produtos já estão com tarifa zero. E o que que significa na prática? Significa que, por exemplo, hoje, né, antes do acordo, para a gente exportar um mel para a Europa, o produtor brasileiro pagava 17% de tarifa, de imposto. Para exportar uva, tinha que pagar 11%, 12%. Para exportar máquina, tinha que pagar imposto também. E com o acordo, essas tarifas vão reduzir e nós temos 5 mil produtos que essa tarifa já é zero. Então, isso vai melhorar muito os negócios do Brasil e vai dar acesso a um mercado de 3 trilhões de dólares.
3: E vocês vão apresentar também, né, presidente, ferramentas para que esses empresários possam aproveitar melhor essas oportunidades. Uma delas é uma plataforma desenvolvida pela Apex Brasil sobre produtos brasileiros aptos a disputar esse espaço no mercado europeu, não é isso? Fala mais para a gente sobre essa plataforma, como é que ela vai funcionar?
14: É isso mesmo, Mariana. É porque o que a gente quer é que cada empresário ele possa ter a exata noção de qual que é a situação do seu produto. Ou seja, eu estou produzindo aqui o meu produto, ele, afinal de contas, a tarifa caiu ou não, quanto que é, qual é o benefício que eu vou ter nesse acordo, né? Então, essa ferramenta, ela vai estar disponível, é uma ferramenta que pode ser usada no computador, pode ser usada no celular e cada um vai poder saber exatamente a sua situação, o produto que ele tem, o quanto que ele está sendo beneficiado. Mas saber qual é a oportunidade, né? É só o primeiro passo. O que a gente quer mesmo é que esse empresário possa transformar essa oportunidade em negócio. E por isso que a Apex Brasil, junto com vários parceiros, nós já planejamos, a gente tem uma programação de nos próximos 12 meses, até julho do ano que vem, nós vamos fazer 150 eventos de negócios só para o mercado europeu, onde a gente pretende aí beneficiar em torno de 2.600 empresas para que o empresário conheça a oportunidade que tem, mas principalmente em conhecendo essa oportunidade, possa encontrar compradores europeus e aí sim exportar e fazer negócio.
2: Bom, e essa plataforma pode também estimular as pequenas e médias empresas brasileiras a entrarem nesse novo mercado trilionário, né, que o senhor falou. O estímulo às exportações de empresas de pequeno porte é uma das metas da Apex para os próximos anos, não é isso?
14: Exato, Luciano. Isso é muito importante, que todo mundo que tá ouvindo a Voz do Brasil, os nossos empresários, as nossas cooperativas, os nossos produtores rurais, acreditem que a exportação é possível para todo mundo. É possível para os médios e também é possível para os pequenos. O que precisa fazer? Tem que se preparar, tem que entender o mercado e nisso a Apex Brasil pode ajudar muito, com ferramentas de inteligência de mercado, planos de negócios e principalmente participar das nossas feiras, das nossas rodadas de negócios, tanto no exterior como no Brasil, quando a gente traz compradores internacionais ao Brasil. Então essa é uma grande mensagem, que é uma grande oportunidade para todos, pequenos e médios também têm essa oportunidade. Se prepararem, contando com o nosso apoio, a gente tem uma segurança muito boa de que também essa oportunidade vai ser viável e se transformar em negócio para eles.
3: Agora, o senhor mencionou anteriormente alguns itens que vão estar beneficiados aí pelo acordo, mel, por exemplo. A Apex já mapeou, né, o que vai ter essa redução tarifária para exportação para a Europa. Esses itens, eles coincidem com aqueles que vão ter aumento de tarifas imposto pelos Estados Unidos, né, na última taxação? Ou seja, a minha pergunta é, as oportunidades na Europa, elas podem ajudar a reduzir o impacto dessa taxação norte-americana?
14: Sim, elas podem sim, né? Estados Unidos continua sendo um mercado muito importante, a gente continua promovendo as empresas e os produtos brasileiros nos Estados Unidos, mas Europa é uma grande oportunidade que se abre também para os exportadores brasileiros. E para vocês terem uma ideia, a exportação do Brasil para os Estados Unidos, se a gente comparar janeiro a maio do ano passado com janeiro a maio deste ano, houve uma redução de em torno de 2 bilhões de dólares da nossa exportação. Só que ao mesmo tempo que nós caímos a nossa exportação para os Estados Unidos, o Brasil aumentou a exportação para a Europa. Nós exportamos a mais 1 bilhão e meio para a Europa, nós exportamos 8 bilhões a mais para a China e exportamos, por exemplo, para a Índia, quase 2 bilhões de dólares a mais também. Então, embora tenha caído a exportação para os Estados Unidos, o Brasil bateu recorde de exportação esse ano, se a gente pegar janeiro a maio, onde nós tivemos 12 bilhões de dólares a mais. E interessante, Luciano, é que das 2.000 empresas que estão com a Apex Brasil, que a gente trabalha, que a gente apoia e exportam para os Estados Unidos, nós tivemos 72% dessas empresas, elas diversificaram o mercado. Elas continuam exportando para os Estados Unidos, mas passaram também a exportar para outros mercados.
2: Presidente, nós temos apenas um minutinho a mais.
14: Para a diversificação.
2: Atualmente, o comércio entre Brasil e União Europeia movimenta cerca de 100 bilhões de dólares por ano. Você já tem uma estimativa de quanto esse fluxo pode crescer com a entrada em vigor, né, desse acordo?
14: Olha, Luciano, nós fizemos um estudo pegando só 543 produtos, que são aqueles que a gente tá priorizando, só esses 543 produtos, na estimativa da Apex Brasil, no nosso estudo, que são os nossos produtos prioritários, eles podem render ao Brasil no curto prazo, nos próximos 12 meses, um incremento de exportação de até 1 bilhão de dólares. E aí, basta também colocar que a gente tem não só esses 543, mas a gente tem milhares de outros produtos também com oportunidade, de modo que eu acho que a gente está com uma expectativa muito positiva de ter um crescimento aí de pelo menos 1 bilhão de dólares nos próximos meses para a Europa.
3: Muito bem, nós conversamos com Aldemir Miller, presidente da Apex Brasil, a Agência Brasileira de Promoção de Exportações. Muito obrigada pela sua entrevista aqui à Voz do Brasil, presidente.
14: Obrigado, Mariana. Boa noite a todos.
2: Garantir acesso à educação, lazer e proteção para crianças e adolescentes é um dever do Estado e de toda a sociedade, como estabelece a Constituição Federal.
3: Mas essa realidade ainda é distante para mais de 1.600.000 jovens de todo o país submetidos ao trabalho precoce.
2: Para mudar esse cenário, o Ministério do Trabalho e Emprego lançou o novo Plano Nacional de Erradicação do Trabalho Infantil.
3: Com metas válidas até 2035, a iniciativa quer fortalecer a rede de fiscalização e assistência social em todo o Brasil.
15: Brincar, estudar e se desenvolver. Direitos que ainda estão longe da realidade de milhões de crianças e adolescentes brasileiros. Segundo o IBGE, em 2024, o país registrou cerca de 1.650.000 crianças e adolescentes entre 5 e 17 anos em situação de trabalho infantil. O Nordeste concentra o maior número de casos, com 506.000 crianças e adolescentes nessa condição, seguido pelas regiões Sudeste, Norte, Sul e Centro-Oeste. Entre as principais causas estão a desigualdade social, a baixa renda familiar e a evasão escolar. No Brasil, qualquer trabalho é proibido para menores de 14 anos. Dos 14 aos 16 anos, só é permitido na condição de jovem aprendiz. Para enfrentar esse problema, o Ministério do Trabalho e Emprego lançou o Plano Nacional de Prevenção e Erradicação do Trabalho Infantil e Proteção a Adolescentes no Trabalho, com vigência até 2035. Uma conquista coletiva, destacou Roberto Guimarães, Coordenador Nacional de Erradicação do Trabalho Infantil.
16: Esta quarta edição representa avanços significativos e confere maior estabilidade, continuidade e capacidade de planejamento de longo prazo.
15: O documento reúne metas, indicadores e estratégias para fortalecer a proteção de crianças e adolescentes em todo o país. A proposta foi construída de forma coletiva, com participação do governo, trabalhadores, empregadores, sistema de justiça, sociedade civil e organismos internacionais. Para o ministro do Trabalho e Emprego, Luiz Marinho, cabe à sociedade monitorar, fiscalizar as metas do plano e combater o trabalho infantil.
17: Esse é o compromisso deste quarto plano. O compromisso de todos e todas, para que nós possamos sonhar e trabalhar para realizar esse sonho, para um dia sermos declarados trabalho infantil erradicado.
15: Para adolescente de Sergipe, Ellen Hipólito, representante do comitê que debateu o novo plano, lugar de criança não é no trabalho, é na escola, no brincar e na oportunidade de sonhar com um futuro melhor.
18: É por isso que esse plano, ele é muito mais do que um documento. Ele representa a construção de oportunidades e para que crianças e adolescentes, eles possam realmente estar na escola e sonhar, que é o que a gente sempre quer na nossa infância.
15: Com duração de 10 anos, o novo plano vai orientar as políticas públicas de combate ao trabalho infantil em todo o país. A meta é fortalecer a rede de proteção e garantir que crianças e adolescentes tenham acesso à educação, ao lazer e ao desenvolvimento pleno de seus projetos de vida. Reportagem Pablo Mundim.
2: E essas foram as notícias do Governo do Brasil.
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3: Fique agora com as notícias do Poder Judiciário e do Congresso Nacional. Boa noite.
2: Boa noite para você. Até amanhã.

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2: STF começa a julgar ações que questionam a exclusão de pessoas com autismo da isenção de impostos na compra de veículos.
3: STJ valida o uso da ferramenta conhecida como teimosinha em execuções fiscais.
2: TSE lança manual do eleitor.
3: Boa noite, eu sou Marcela Luiza.
2: E eu sou Walter Lima.
3: O Supremo Tribunal Federal começou a analisar dispositivos da regulamentação da reforma tributária que restringiram a isenção de impostos na compra de veículos por pessoas com deficiência.
2: A discussão envolve as regras de isenção do imposto sobre bens e serviços e da contribuição sobre bens e serviços instituídos pela reforma tributária.
3: Pela nova legislação, pessoas com deficiência têm direito à alíquota zerada na compra de veículos, mas o benefício foi restrito ao excluir situações que demandam suporte à mobilidade, como o autismo de nível 1. Na sessão de hoje, o plenário escutou as partes do processo. Depois, o julgamento foi suspenso e será retomado em uma outra data ainda a ser definida. A reiteração automática de ordens de bloqueio via Cisbajude pela chamada teimosinha é medida legítima para efetivar a execução, cabendo ao executado demonstrar causas impeditivas do gravame.
2: Essa tese do STJ deve ser seguida pelos tribunais de todo o país. Fátima Uchoa.
4: A teimosinha permite a repetição automática das ordens de bloqueio de dinheiro nas contas bancárias do devedor sem necessidade de nova decisão judicial. Para o relator na primeira sessão do STJ, ministro Sérgio Coquina, essa ferramenta contribui para a efetividade da execução, a duração razoável do processo e a eficiência da prestação jurisdicional, além de contribuir para impedir o esvaziamento de contas pelo devedor e aumentar as chances de localização de ativos financeiros para satisfazer o crédito. Ainda segundo o ministro, o risco de a teimosinha alcançar valores protegidos por lei é controlado pelos meios legais de impugnação e pelo dever do juiz de cancelar indisponibilidades irregulares ou excessivas.
3: TSE lança Manual do Eleitor, um guia que reúne as principais orientações para quem vai participar das eleições 2026.
2: O anúncio foi feito pelo presidente do TSE, ministro Cássio Nunes Marques, durante sessão desta quinta-feira. Estevão Furtado.
5: Além das versões impressa e digital do manual, a iniciativa também prevê vídeos explicativos no canal da Justiça Eleitoral no YouTube, um site exclusivo e conteúdos nas redes sociais do tribunal. Entre as orientações estão a obrigatoriedade de apresentar um documento oficial com foto para votar e a proibição do uso de celular na cabine de votação, medida que garante o sigilo do voto. O presidente também destacou o lançamento do programa Seu Voto Importa, que amplia ações de inclusão e acessibilidade nas eleições e busca incentivar especialmente a participação de jovens de 16 e 17 anos no processo eleitoral.
3: Estatal é condenada a indenizar analista de RH ameaçada com canivete.
2: A trabalhadora deve receber R$12 mil por danos morais. Marja Lacerda.
6: A analista trabalhava em uma empresa que prestava serviços para a Celesc Distribuição em Blumenau, Santa Catarina. Quando a empresa foi vendida, o salário dos empregados passou a atrasar. Um deles, num ato de desespero, fez a analista refém, ameaçando de morte. Para os ministros do TST, a Celesc, como empresa contratante, também é responsável por descumprir as normas de segurança no trabalho, permitindo que a trabalhadora terceirizada fosse exposta à situação de risco.
3: Justiça Federal atende a pedidos do MPF e determina consolidação de terra indígena no Pará.
2: Entes governamentais foram condenados a pagar mais de R$2 milhões por danos morais coletivos por omissão histórica. Vanessa Pereira.
7: A sentença reconheceu a validade do decreto estadual publicado em 1945, que garante o direito do território ao povo indígena Amanaié, no Pará. Além do pagamento de indenização por danos morais coletivos e por omissão histórica, o governo do Pará, o Instituto de Terras do Pará, a União e a FUNAI deverão fazer estudos técnicos e realizar a retirada de ocupantes irregulares da área.
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3: Uma boa noite.
2: E até amanhã.
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8: Eu sou Paula Groba.
9: E eu sou Humberto Pinheiro.
8: E estes são os destaques de hoje do Jornal do Senado, que começa agora.
9: Próximo presidente da República enfrentará desafio de ajuste fiscal, aponta relatório da IFE.
8: Discussão no STF sobre controle de gastos públicos repercute no Senado.
9: Nova lei amplia atendimento no SUS para pessoas com dor crônica.
8: Boa noite.
9: Boa noite.
8: Existem dores que duram meses ou até anos, afetam milhões de brasileiros e podem comprometer o trabalho, o sono e a qualidade de vida.
9: Para ampliar o atendimento a esses pacientes, uma nova lei garante assistência integral pelo SUS e cria o Dia Nacional de Conscientização e Enfrentamento da Dor Crônica. A repórter Marcela Cunha tem os detalhes.
10: As pessoas que convivem com dor crônica agora têm direito a atendimento integral pelo SUS. O texto prevê acompanhamento na rede pública e determina que o paciente seja informado sobre os riscos e possíveis efeitos adversos dos tratamentos. Segundo a Sociedade Brasileira de Estudos da Dor, a condição atinge cerca de 60 milhões de pessoas no Brasil. Para o senador Dr. Irã, do Progressistas de Roraima, a medida corrige uma lacuna no acesso a tratamento.
11: Um tema tão importante que é negligenciado pelo nosso Sistema Único de Saúde, que tem um tripé pétreo da universalidade, da equidade e da integralidade, que é o nosso SUS. Ao fazer a defesa desse projeto, você beneficia essas pessoas para que elas tenham acesso amplo e rápido ao nosso sistema de saúde, pessoas com dor crônica, e eu me incluo aqui, e assim é com muitas pessoas.
10: A nova lei também cria o Dia Nacional de Conscientização e Enfrentamento da Dor Crônica em 5 de julho. A data será representada pela cor verde e deve estimular campanhas sobre prevenção, diagnóstico, opções de tratamento e combate ao preconceito contra quem vive com dor constante. Para a senadora doutora Eudócia, do PSDB de Alagoas, a criação de uma data nacional tem um papel estratégico na ampliação da conscientização e na mobilização de profissionais e gestores em torno do tema.
12: A iniciativa confere visibilidade a uma condição que afeta milhões de brasileiros e que muitas vezes permanece invisível no debate público. A dor crônica compromete a qualidade de vida, limita a autonomia e interfere nas relações sociais, familiares e profissionais, configurando um importante desafio para o sistema de saúde e para a sociedade.
10: O projeto teve origem na Câmara dos Deputados e foi aprovado pelo Senado em maio, sob relatoria do senador Flávio Arnes, do PSB do Paraná. A regulamentação pelo Executivo deverá detalhar como esse acompanhamento será oferecido no SUS.
8: E o senador astronauta Marcos Pontes, do PL de São Paulo, defendeu que a avaliação para o exercício da atividade médica seja realizada pelo Conselho Federal de Medicina e não pelo Ministério da Educação, como prevê a medida provisória editada pelo governo federal. A proposta torna obrigatória a aprovação de um exame nacional para exercer a profissão. O texto já está em vigor, mas ainda precisa ser analisado pelo Congresso Nacional.
9: Segundo o parlamentar, a certificação dos profissionais deve ficar sob responsabilidade da entidade que representa a categoria, de forma semelhante ao que ocorre com a Ordem dos Advogados do Brasil. Já o MEC caberia avaliar a formação dos estudantes, além de fiscalizar a qualidade dos cursos de graduação. Para Marcos Pontes, é necessário separar as funções de formação e fiscalização. Ele afirma que o órgão responsável pelo ensino não deve ser o mesmo encarregado de atestar a proficiência dos futuros médicos.
13: A função do Conselho Federal de Medicina é a avaliação dos profissionais. Assim como é feito na advocacia, você tem os cursos de formação de advogados e depois você tem a OAB, para que o profissional possa ser certificado pelos seus pares para poder exercer essa profissão. Da mesma fora da medicina.
8: O Supremo Tribunal Federal vai analisar uma proposta de súmula vinculante que pode impedir a criação de despesas públicas ou a concessão de benefícios sem a indicação do impacto no orçamento e da fonte de recursos para custeá-los.
9: O tema repercutiu no Senado. Os detalhes com o repórter Alexandre Campos.
14: Na opinião do senador Eduardo Girão, do Novo do Ceará, o Brasil não precisa escolher entre irresponsabilidade fiscal e ativismo judicial. O caminho correto, na visão dele, é cumprir a Constituição, respeitar a lei de responsabilidade fiscal e preservar o papel de cada poder. Já o senador Oriovisto Guimarães, do PSDB do

0: responsabilidade
1: pública no próximo ano terá pela frente um grande desafio: equilibrar as contas públicas.
2: Um relatório da instituição fiscal independente alerta que, sem medidas de ajuste, a dívida do governo pode alcançar um nível recorde na próxima década. A reportagem é de Douglas Castilho.
3: Segundo a entidade, a instabilidade em alguns dos maiores produtores de petróleo do mundo pressiona a inflação e prejudica o poder de compra das famílias, o que deve levar o Banco Central a manter uma política de juros altos por mais tempo. Assim, o relatório prevê que a inflação feche o ano em 5%, resultado acima do teto da meta, e que a taxa Selic diminua apenas 0,25 ponto percentual. O diretor da IFE, Alexandre Andrade, explicou como todo esse processo acontece na prática, dando o exemplo do diesel.
4: O diesel mais alto vai afetar fretes, custo de transporte de mercadorias, e isso tudo é repassado para os preços finais dos produtos. Então, a depender dos desdobramentos do conflito, isso tende a ser muito ruim para os índices de inflação.
3: Apesar desse aspecto negativo, o Brasil pode se beneficiar em outro ponto, ao menos no curto prazo. Como grande produtor de petróleo, o país aumenta o preço da venda, ganha dividendos pagos pela Petrobras e ainda melhora a arrecadação de tributos, cumprindo a meta fiscal no ano. Mas o relatório reforçou a preocupação com o aumento constante da dívida pública, que, segundo o documento, pode chegar a níveis insustentáveis em 2036.
1: O senador Isalci Lucas, do PL do Distrito Federal, destacou a instalação da Frente Parlamentar Mista de Defesa dos Feirantes. Segundo o parlamentar, a iniciativa busca fortalecer a atividade das feiras livres e valorizar os trabalhadores do setor.
2: Isalci defendeu ainda projeto de autoria da senadora Leila Barros, do PDT do Distrito Federal, que propõe a criação de regras para garantir que os feirantes que trabalham há pelo menos 5 anos na mesma feira não precisem se submeter à licitação e tenha o direito de transferir o ponto para familiares.
5: Eles estão passando por um momento difícil porque o governo não tem a sensibilidade, está querendo licitar todos os boxes das feiras, quer dizer, os grandes empresários que têm grana vão lá e vão ganhar a licitação.
1: E o fim da escala 6x1 terá sessão de debate temático no Senado. A sessão será no dia 1º de julho. O objetivo é discutir os impactos sociais, econômicos e produtivos da redução da jornada de trabalho.
2: A PEC, aprovada pela Câmara, reduz a carga semanal de 44 para 40 horas, garante 2 dias de descanso e prevê uma implementação gradual ao longo de 14 meses. Repórter Lana Dias.
6: Devem participar do debate especialistas, representantes do governo, do setor produtivo e dos trabalhadores. O presidente do Senado, Davi Alcolumbre, também confirmou a presença da Frente Nacional de Prefeitas e Prefeitos. O senador Randolfe Rodrigues, do PT do Amapá, diz ter expectativa de votar o texto antes do recesso parlamentar.
7: Então nós estamos até 17 de julho para votar o fim da 6x1 e a instituição da escala 5x2. Eu estou confiante que antes de entrarmos em recesso, nós apreciaremos.
6: Mas o senador Oriovisto Guimarães, do PSDB do Paraná, disse que a proposta não deveria ser votada em período próximo às eleições.
8: E votar essas coisas em período pré-eleitoral é uma loucura. A escala 6x1 é a maior de todas as bombas fiscais que nós podemos aprovar.
6: A proposta de emenda à Constituição, que acaba com a escala 6x1, já foi aprovada na Câmara dos Deputados.
2: Com edição de Paula Groba e trabalhos técnicos de João Lira, o Jornal do Senado fica por aqui. Acompanhe agora as notícias da Câmara dos Deputados. Boa noite.
1: Boa noite e até amanhã.
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10: Avança projeto que amplia a promoção de eventos do esporte feminino.
11: Propostas ampliam suporte para mulheres grávidas e mães que estudam.
10: Câmara prioriza emissão de documento à vítima de violência doméstica.
11: Parlamentares aprovam novo símbolo para identificação da pessoa idosa.
10: Boa noite. Os deputados aprovaram um projeto que estabelece um novo símbolo nacional para identificar pessoas idosas. O texto pode seguir agora para o Senado, como informa a repórter Sofia Peçanha.
12: A Comissão de Constituição e Justiça da Câmara aprovou o projeto que institui um novo símbolo nacional de identificação da pessoa idosa. Hoje, o símbolo mais conhecido é o desenho de uma pessoa curvada com bengala. Pelo projeto, essa imagem será substituída por um novo símbolo. Uma pessoa em pé, acompanhada da inscrição 60+. o texto altera o Estatuto da Pessoa Idosa e a Lei de Atendimento Prioritário, para determinar que um novo símbolo seja utilizado em assentos preferenciais no transporte coletivo, vagas de estacionamento, filas e caixas prioritários, além de demais sinalizações destinadas ao atendimento preferencial da população idosa. Na justificativa do projeto, o autor, o deputado Gabriel Nunes, sinalizações destinadas ao atendimento preferencial da população idosa. Na justificativa do projeto, o autor, o deputado

0: inativo.
1: O projeto não muda direitos nem cria novos benefícios para a população idosa, apenas altera a identificação visual. Essa padronização do símbolo, segundo a Maria do Rosário, também ajuda no reconhecimento dos direitos da pessoa idosa em diferentes ambientes.
0: Esses símbolos unificados no plano nacional contribuem também para que, independente do letramento da pessoa, a gente olhe para uma vaga de estacionamento, para um espaço, para uma fila e faça cumprir as demais leis, seja na saúde, seja no estacionamento, como eu falei, seja em todas as áreas. Então, eu creio que criar esse símbolo hoje faz uma diferença para um Brasil que quer assegurar dignidade, direitos e respeito, sobretudo, à pessoa idosa.
1: Alguns estados já utilizam o símbolo sugerido em suas regiões, mas agora o projeto institui a imagem como símbolo oficial em todo o país. Aprovado pelas comissões da Câmara, o projeto seguirá para o Senado. Da Rádio Câmara de Brasília, Sofia Peçanha.
2: Segurança Pública.
3: Adilson Barroso, do PL de São Paulo, apresentou o projeto que cria um sistema de alerta por aplicativo para avisar vítimas de violência doméstica sobre a aproximação de agressores monitorados por tornozeleira eletrônica.
4: Adilson Barroso ressalta que a ferramenta permite chamar o serviço de emergência com envio da localização em tempo real, registrando as violações como elemento de prova. Ele acrescenta que, segundo o projeto, o poder público poderá fornecer celular às vítimas atendidas.
2: Votação.
3: A Câmara dos Deputados aprovou prioridade na emissão de documentos para mulheres vítimas de violência doméstica. A repórter Júlia Lopes conta como deve funcionar.
5: Mulheres vítimas de violência doméstica que tiverem seus documentos destruídos ou roubados pelo agressor poderão ter atendimento prioritário para emissão de novos documentos. A medida está prevista no projeto de lei do deputado Duda Ramos, do Podemos de Roraima, aprovado pela Comissão de Constituição e Justiça da Câmara dos Deputados. A proposta altera a Lei Maria da Penha e também poderá beneficiar os dependentes da vítima. A mudança busca fortalecer a proteção e a autonomia das mulheres ao reconhecer a importância da documentação pessoal para garantir independência e acesso a direitos. O texto prevê atendimento prioritário em órgãos de identificação civil, cartórios e demais entidades responsáveis pela emissão de documentos com medidas de segurança e proteção da privacidade das vítimas. A regra vale para todos os documentos pessoais da mulher e de seus dependentes. O relator da proposta, deputado Diego Garcia, do União do Paraná, destacou que o projeto prevê mecanismos de proteção e sigilo durante todo o processo.
6: A comprovação será feita presencialmente por meio do boletim de ocorrência ou outro documento equivalente que comprove a situação de violência doméstica. E um ponto muito importante, o projeto também garante que todo esse processo seja feito com segurança e sigilo, protegendo a vítima e evitando qualquer risco adicional à sua integridade.
5: O texto aprovado também altera o Código Penal. Assim, a retenção, subtração ou destruição de documentos da mulher ou de seus dependentes será classificada como violência psicológica contra a mulher. O projeto que garante prioridade na emissão de novos documentos para vítimas de violência doméstica segue agora para análise no Senado. Da Rádio Câmara de Brasília, Júlia Lopes.
2: Direitos Humanos.
4: O projeto que obriga pais agressivos a participar de programa de prevenção de violência pode seguir para o Senado. A repórter Paula Bittar tem os detalhes da proposta.
7: A Comissão de Constituição e Justiça da Câmara aprovou um projeto que obriga pais ou responsáveis que tenham praticado violência contra criança ou adolescente a participar de programas de prevenção desse tipo de agressão. A relatora na CCJ, a deputada Laura Carneiro, do PSD do Rio de Janeiro, disse que o texto se harmoniza com a Constituição Federal, que assegura às crianças com prioridade a proteção integral e o resguardo contra toda forma de negligência, violência, crueldade e opressão. O texto aprovado modifica o Estatuto da Criança e do Adolescente para estabelecer que, uma vez verificada a hipótese de violência física, sexual, psicológica, negligência ou abandono, a autoridade judicial poderá determinar, além do afastamento do agressor da moradia, seu ingresso em programas de prevenção de violência.

0: violência contra crianças ou adolescentes. O autor do projeto, deputado José Medeiros, do PL de Mato Grosso, disse que a proposta caminha no sentido de trabalhar a saúde mental desses agentes.
1: Um projeto muito importante, porque trata, inclusive, sobre saúde mental. Nós temos vários casos, por exemplo, de violência doméstica em casa com crianças e que chega ao óbito. Esse projeto, ele amplia a atuação do juiz. Ele dá instrumentos para que o juiz possa, não só a questão da pena ali, que ele tem que se ater a isso, mas também demandar um tratamento para a saúde mental do pai ou da mãe que estiver envolvido em casos de violência contra crianças.
0: A proposta que obriga pais ou responsáveis que tenham praticado violência contra criança ou adolescente a participar de programas de prevenção desse tipo de agressão já pode seguir para análise do Senado, a menos que haja recurso para votação antes pelo plenário da Câmara. Da Rádio Câmara de Brasília, Paula Bittar.
2: Justiça.
3: A Câmara aprovou a proibição de candidatura ao Conselho Tutelar de pessoas condenadas por crimes graves. A repórter Fabielle Pires nos conta quais são os casos.
4: A Câmara dos Deputados aprovou uma proposta que proíbe a candidatura ao cargo de Conselheiro Tutelar de pessoas condenadas por crimes graves. Atualmente, para ser integrante de Conselho Tutelar, os candidatos devem ter reconhecida idoneidade moral, mas a lei não lista critérios para esse requisito. Por isso, a deputada Ana Paula Lima, do Partido dos Trabalhadores de Santa Catarina, apresentou a mudança para impedir que condenados por crimes graves não possam concorrer. O Conselho Tutelar é um órgão de fiscalização que busca garantir que crianças e adolescentes tenham seus direitos respeitados. Os membros são eleitos em cada município a cada 4 anos. A relatora da proposta, deputada Laura Carneiro, do PSD do Rio de Janeiro, que foi secretária de Assistência Social, defendeu a importância dos conselheiros tutelares na proteção de crianças e adolescentes que estão em situação de vulnerabilidade. Ela julga que não pode ser conselheiro tutelar qualquer pessoa.
5: Não pode ser conselheiro tutelar aquele que comete um crime. Né? Mesmo que ele tenha cumprido a sua pena, ele tem sob a sua tutela aquele delito que foi cometido na sua história.
4: O texto final aprovado foi elaborado pela relatora. Laura Carneiro definiu os crimes graves como aqueles previstos em algumas leis de combate à violência, como a Lei de Crimes Hediondos, crimes violentos previstos na Lei Maria da Penha, além de crimes de injúria contra criança e adolescente, racismo e de improbidade administrativa. O projeto que proíbe a candidatura ao cargo de conselheiro tutelar de pessoas condenadas por crimes graves foi aprovado por todas as comissões e segue agora para análise do Senado. Da Rádio Câmara de Brasília, Fabielle Pires.
2: Economia.
6: Dimas Gadelha, do PT do Rio de Janeiro, apoia o projeto que proíbe a exploração, a oferta e a publicidade de apostas de cota fixa. A proposta revoga a legislação que regulamenta as bets e prevê o bloqueio de plataformas, aplicativos e transações financeiras ligadas à atividade.
3: Dimas Gadelha alerta para o aumento do endividamento das famílias e para os prejuízos à saúde mental associados às apostas online. Segundo ele, a ideia é conter os impactos sociais e econômicos dessa atividade, prevendo inclusive punições para quem facilitar o acesso a plataformas proibidas.
2: Relações Exteriores.
6: Comissão aprova a revogação de confisco de bens de alemães, japoneses e italianos por causa da Segunda Guerra Mundial. A repórter Maria Neves contextualiza a proposta.
7: A Comissão de Relações Exteriores da Câmara aprovou o projeto do deputado Kim Kataguiri, destinado a revogar um decreto de 1942, que tinha por objetivo confiscar bens de alemães, japoneses e italianos. Durante a Segunda Guerra Mundial, de 1939 a 1945, Japão e Itália se alinharam ao governo alemão de Adolf Hitler e formaram o chamado Eixo. No Brasil, o presidente da época era Getúlio Vargas, que ao final do conflito se alinhou aos adversários do Eixo, grupo chamado de Aliança e formado por

0: Segurança e Deputado Bragança do PL de São Paulo afirma que a norma já era injusta em 1942. Ele ressalta que os imigrantes alemães, japoneses e italianos e seus descendentes jamais deveriam ter sido punidos pelas ações dos governos do eixo. Hoje, na opinião do parlamentar, o decreto contraria o Estado Democrático de Direito.
1: Na diplomacia, os gestos são muito importantes. Esperamos que a revogação de norma tão cruel sirva como gesto de amizade em face de países tão caros à política externa brasileira e às relações internacionais do país.
0: Ainda em 1946, um decreto do então presidente Eurico Gaspar Dutra devolveu bens e direitos dos cidadãos italianos. As propriedades confiscadas de alemães e japoneses foram restituídas ao longo dos anos. Apesar disso, o decreto de 1942 nunca foi revogado. A última propriedade tomada pelo governo brasileiro na época era uma escola japonesa localizada em Santos, no litoral de São Paulo. Em 2018, o prédio foi devolvido à Associação Japonesa de Santos como parte das comemorações dos 110 anos da imigração japonesa para o Brasil. Os bens não reclamados foram incorporados ao patrimônio da União. O projeto que revoga decreto de Getúlio Vargas que confiscava bens de alemães, japoneses e italianos ainda será analisado pela Comissão de Constituição e Justiça. Da Rádio Câmara de Brasília, Maria Neves.
2: Educação. Propostas ampliam a rede de apoio para grávidas e mães que estudam. A reportagem é de José Carlos Oliveira.
3: As comissões da Câmara dos Deputados analisam 5 projetos de lei que ampliam o apoio a estudantes grávidas em período pós-parto ou que estejam amamentando. A intenção é criar condições nas escolas e universidades para que elas possam se manter nos cursos normalmente. A relatora, a deputada Cris Tonietto, do PL do Rio de Janeiro, apresentou o texto consolidado das propostas nas comissões da Mulher e de Previdência e Assistência Social.
4: A gente sabe que tem um momento que é muito sagrado para a mulher, que é justamente a maternidade. Agora, também não é justo que uma mulher, justamente por estar grávida, por estar passando pelo período depois, no caso, puerpério, parto, que ela tenha ali algum tipo de cerceamento dos seus direitos, né? E principalmente esse vínculo materno-infantil. O projeto, ele promove um acolhimento, ele viabiliza a oportunidade para que a mulher possa ter o seu direito à educação assegurado.
3: O texto altera a Lei de Diretrizes e Bases da Educação Nacional para garantir adaptações necessárias nas instituições de ensino. A lei que regula os exercícios escolares em casa também ganha novas regras específicas para essas estudantes, sobretudo em relação a acompanhamento pedagógico e material didático. Cris Tonietto cita outros benefícios.
4: Às vezes a flexibilização de prazos administrativos, para que ela possa entregar eventualmente a monografia com um tempo um pouquinho mais dilatado, porque é uma questão de direito. Então, no ambiente acadêmico, a gente precisa de oferta mesmo, de espaços que possa a mulher amamentar o seu bebê, que ela possa, de repente, trocar uma fralda do bebê, se ela tiver que, por alguma razão, levar esse bebê, eventualmente, questões de acesso remoto para esta mulher, para que ela tenha a possibilidade de não deixar e não negligenciar, em hipótese alguma, a sua vocação primária, que é justamente a maternidade, mas também sem sacrificar, de alguma forma, os seus sonhos, os seus projetos.
3: De acordo com o texto, os mesmos direitos serão garantidos às estudantes que adotarem uma criança ou receberem guarda judicial para adoção. Nesses casos, o prazo do benefício é limitado a 120 dias, o mesmo da licença maternidade. A proposta ainda vai passar pela análise das comissões de educação e de Constituição e Justiça. Da Rádio Câmara de Brasília, José Carlos Oliveira.
2: Saúde.
5: O projeto de Florentino Neto, do PT do Piauí, garante que laudos, exames e relatórios médicos emitidos por profissionais da rede privada sejam aceitos pelo SUS. De acordo com o texto, os documentos poderão ser usados para encaminhamentos, regulação de consultas e continuidade de tratamentos na rede pública.
2: Florentino Neto acredita que a medida evita a repetição de consultas e exames já realizados. Segundo o deputado, o objetivo é reduzir a burocracia e acelerar o acesso dos pacientes a diagnósticos e a atendimentos especializados.
6: Esporte.
5: Projeto que busca ampliar a promoção de grandes eventos de esporte feminino avança na Câmara. A repórter Silvia Munhato tem os detalhes.
6: A Comissão de Esporte da Câmara aprovou o projeto para obrigar as entidades esportivas responsáveis pela organização de grandes eventos a adotar medidas de promoção do esporte feminino. A ideia é melhorar a visibilidade institucional, o acesso a estruturas esportivas adequadas e o desenvolvimento de categorias de base e formação profissional feminina. A proposta original da deputada enfermeira Rejane, do PCdoB do Rio de Janeiro, tratava do fortalecimento do futebol feminino com várias medidas para garantir a igualdade de gênero. A relatora, deputada Nélia Aquino, do Podemos de Minas Gerais, alterou a proposta, retirando alguns pontos que, segundo ela, já constam da Lei Geral do Esporte, e aproveitou para ampliar o alvo da proposta para todos os grandes eventos esportivos, não apenas o futebol. A deputada enfermeira Rejane apoiou as mudanças.
7: Quanto mais a gente consiga aprimorar uma proposta legislativa para valorizar, né, as mulheres, e eu tenho muita luta também com mulheres negras, com a população LGBT, enfim, eu acho que a gente tem que ir à frente. Não dá para retroceder.
6: O projeto que trata da promoção da participação feminina em grandes eventos esportivos será analisado agora pelas comissões de Defesa dos Direitos da Mulher, de Finanças e Tributação e de Constituição e Justiça. Da Rádio Câmara de Brasília, Silvia Munhato.
2: O projeto reconhece as seleções brasileiras masculina e feminina de futebol como manifestação da cultura nacional e símbolo da identidade brasileira. Autor da proposta, Hélio Lopes, do PL do Rio de Janeiro, destaca o papel histórico das equipes na formação da memória e do sentimento de pertencimento dos brasileiros.
5: O texto ressalta tanto a trajetória da seleção masculina quanto a contribuição da seleção feminina para a valorização do futebol. Segundo Hélio Lopes, as duas equipes ajudam a projetar a imagem do Brasil no exterior e reforçam uma referência esportiva e cultural.
2: Termina agora o Jornal Câmara dos Deputados, produzido pela Rádio Câmara, com trabalhos técnicos de Wellington Teles e apresentação de Tércia Guimarães e Luciana Vieira. Uma boa noite para você.
5: A Voz do Brasil volta amanhã. Boa noite.
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0: Música. 25 hoje, junho, que tá indo embora, mas o clima é de muito forró, de muita música, de muita festa, nos quatro cantos da nossa região. E o nosso programa começando agora, abraçando nessa noite fria as pessoas que clicou televisão. Tá aí dizendo que clicaram televisão, né? Estão em sintonia com a nossa programação da noite? Então sejam bem-vindos, o nosso programa começando exatamente agora, com as músicas que você pede durante a nossa programação. Resumo fica sempre para a noite. Os melhores ouvintes, você do outro lado participando sempre de uma forma direta ou indiretamente, valendo o nosso abraço especial de quinta-feira à noite. 25 hoje, aproveita bastante essa noite. Tá fria, viu? Choveu bastante hoje à tarde, muitas cidades da região. Desaqueceu a nossa região, as nossas cidades, para aquecer a noite. Para começar hoje, Rio Negro e Solimões. A gente se entrega. Muito boa noite, felicidades. Nosso programa está no ar a partir de agora.

0: ex-menudo Rob chegando na área com a música Ser Feliz na programação da noite. Quinta-feira hoje, 25. Oi, estamos de volta com você, nossos programadores, depois de um breve intervalo comercial. Segura só para conferir e participar do nosso programa da noite.
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0: Então vamos seguindo com as nossas ouvintes. A partir de agora você pede músicas e participa do nosso programa da noite. Chegando aqui pedidos para a nossa programação de hoje, já temos aqui. Opa, o nosso boa noite para quem? Abraço grande para todos que estão ouvindo a nossa programação. Alô, você do outro lado, boa noite.
1: Boa noite, Josia.
0: Boa noite.
1: É Ricardo de Porto Calvo, Alagoas.
0: Muito bem, começou
1: a falar. Gostaria de ouvir uma música com Raça Negra, Correnteza de Emoção.
0: Muito bem.
1: Ofereço para você, João de Paula. Muito obrigado. Todos os comunicadores da rádio Agreste FM. Então, uma boa noite e obrigado a todos.
0: Para você também, nós que agradecemos. Correnteza de Emoções.

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1: Boa noite, gato da noite, Torroquinha. Josias, por favor, gostaria de ouvir com Claudinei Juliana, é dentro. Eita. Oferecer para você e família, para toda a equipe top da Agreste, Elaide, Aé, Nando, Laércio de Altinho, José do Sintama do Ai Família, Gilberto de Toritama, Javá Dionísio. É, Aldemir, Garotinho do Arrocha, Lenilde Elenivaldo, Graça Paula, Paulo de Carrilho, Desta Funerária Carvalho, Germano de Jurema, Paulo da Igreja, Neide Maria Luísa, Leonardo de Lagoas Gato, Cláudio Cid Cocão, Tio do Chalé, meu primo Tito, poeta Vera, Zezinho Moriná, Edilson Moriná, Nato César, Júnior Ingerinho, Zé da Novinha, Edmilson Vigia em Panelas, o Seguindo Vialejo em Garanhuns, o Hélio de Laje Grande, Cícero Vaqueiro de Panelas, Alexandre do Atacarejo, Padre Cícero, Orlando Segurança, e para todos os ouvintes, que o Altíssimo nos abençoe. Uhul!
2: Opa, vamos
3: e
2: lá.
3: Com vocês, a nossa querida influenciadora
2: Cláudio Ney e Juliana.

0: Mais indicações chegando em nossa programação da noite. Você pede que a gente toca. Quinta-feira é uma realidade já. Então estamos vivendo aí essa noite chuvosa. E para aquecer, temos as indicações dos nossos ouvintes. Está aqui, boa noite, Josias. Gostaria de ouvir. Nashville, adoro amar você. Eu ofereço para todos que fazem parte da minha lista, né? Elenivaldo Silva, do sítio Alto do Meio, também. Bom, a gente manda o Nashville daqui a pouquinho. Agradecimentos a você pelo carinho da sintonia. Seguindo com mais indicações. Alô, boa noite.
1: Boa noite, Josias Leal. Aqui é o Galego, da cidade de Lajedo.
0: Seja bem-vindo.
1: Bote pra gente curtir hoje qualquer um da banda Fascina. Pra oferecer a toda a galera aqui de Lajedo. Pra um amigão Agenor, pra você. Para todos os ouvintes que estão curtindo esse programa maravilhoso, que Deus abençoe a noite de cada um de vocês. Tchau, chama, cuida nós. Tamo por cá.
0: Tá valendo, hein? Chegando em off, boa noite, Josias Leal Branca, de São Joaquim do Monte, na sintonia. Ah, tá muito frio aqui também, olha só. Josias, toca aí para mim, Jorge, deve ser de Altinho, né? Alinhou. Ah, Jorge, deixa eu ver mais. Contra a corrente, é Jorge de Altinho mesmo. Ofereço aí para a irmã, as amigas, Roseni e Kelly, todas na sintonia, todas suas fãs, olha que legal, é claro. Aquecendo, eu a número um, ofereço também para a sua família. Tenha uma ótima noite, que Jesus te abençoe. Tá bom, a gente manda instante a música legal aí do Jorge de Altinho, Contra a Corrente. Em instantes a gente já confere esse forrozinho legal.
2: Boa noite, Josias Leal. Boa noite. Como vai você? Você tá bem?
0: Tudo bom.
2: Graças
0: ótimo.
2: A Deus. Aqui é nossa, graça, viu?
0: Opa.
2: É graça que morava na Lagoa de Souza.
0: Muito bem, graças.
2: Quando eu tava aí, eu escutia muito a sua rádio, seu programa, né? Mas eu tô muito longe. Mas tem gente que na Lagoa de Souza que curte toda noite.
0: Tá bom.
2: Eu quero que você passe aí. Cama de cimento não quebra. Pra Rosa e Neide. Tá. Neide, lá do Lagoa de Souza, e para Jailson, para toda a família dela. Cicinho, Cicinho, Samuel, a esposa de Cicinho, tá bom? E Neide, toque para ela essa música, Cama do Cimento Não Quebra, para todos os ouvintes dessa rádio maravilhosa, para você e para quem está curtindo essa rádio maravilhosa desse mundo afora, viu? Tchau, fica com Deus. Que Deus abençoe, José.
0: Felicidades, tudo de bom. Léo Magalhães, ela pediu. Cama de Cimento.

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2: 8:42, noite fria. Ouvintes especiais atentos e aquecidos, alô você, boa noite.
3: Boa noite, José Lés. É, Van de São Joaquim do Monte, eu gostaria de ouvir uma música aí com Jorge de Altinho, menino de rua.
2: Tá bom. Grande abraço, boa noite. Abraço aos São Joaquinenses de sintonia.

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1: Conferindo 8h47, valendo o carinho da sintonia. Boa noite. Opa. Alô, amigo do outro lado.
2: Boa noite, Raio da Agreste. Boa noite, meu grande amigo José Leal.
1: Boa noite.
2: Aqui quem fala é o cantor Ronaldo Aduílio Mendes de Bonito, cantor e dono da banda Baile. Ah. Eu quero curtir Zezo, Tita Música, senta aqui comigo no sofá, pra mandar pra Gessimar Zé Bombeiro, pra meu pai, Zito Sofoneiro de Mutirão, Silo Cantor, pra Zé de Pedro, Pé da Serra, com o Padre Vê, Abidonido no Sítio Rodeadouro, Genivaldo Carro de Som, pra Joãozinho Trocador, tá com 4 raios ligados, e Zé do Puico deixou a mulher, tá numa cachaça triste, tá jogado na rua.
1: Coisa séria, viu? Muito bem. Bom, Sandra e Neide, lá de Aji Grande de Catende, ouvindo nossa programação, pediu pra gente, Josias, toca aí a Calcinha Preta, mostrando a sua filé, é isso? Ofereço pra minha esposa, a Neide, quem pediu foi o Sandro, né? Então tá bom, lá de Laje Grande de Catende, a gente manda em instantes, agradecemos o carinho da sintonia. Amigos, ouvintes lá de Laje Grande de Catende, boa noite.
3: Oi, oi, Josias, boa noite.
1: Boa noite.
3: Aqui é a Sudoca de Caruaru.
1: Sim.
3: Toca aí, amiguinho do Core, se possível.
1: Okay.
3: Já pra entrar no clima de amanhã.
1: Manda aí.
3: Natanzinho Lima. Até quando?
1: Ok.
3: Mando pra vocês aí da Agreste, pra Jeová, pra Júnior, pra Edna e pra todos meus amiguinhos do Core. Ótima noite.
1: Pra você também, Cidade.

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